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2: 21 horas e 10 minutos.

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6: 21 horas e 41 minutos.

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2: 22 horas e 20 minutos.
3: Pra que fazer isso com a gente, né? 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
5: Brasil vai vencer. 22 horas e 48 minutos.

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3: 23 horas e 28 minutos.

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3: 23 horas e 56 minutos.

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2: Meia-noite 36.

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4: 1h49.
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1: 2:56.

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4: 13h21.

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0: Chegando aí para mais uma edição do nosso Sertanejão da Capital, aqui pela 101.9, a rádio top da região, a rádio que vai longe para ficar grudadinho com você. Muito bom dia, quarta-feira chegou, meu povo.
1: Potência.
0: Quarta-feira, dia 2 de setembro de 2026. Uma quarta-feira maravilhosa. Clima marcando 10,6 graus. 10 graus aqui em nossa região, aqui da região dos Campos Gerais. E segundo o CIMEPAR, a previsão para hoje é tempo bom, tá? 0% de chance de chuva em nossa Telemacoborba. Então vai dar para aproveitar, né? Aproveitar para passear, para curtir, aproveitar.

0: Fica sensacional! 101.9. Manda o seu oi, manda o seu recado através do nosso WhatsApp 42 39 10 12 10, tá? É o Zap Zap para você mandar o seu recado, a sua mensagem de áudio e também a sua mensagem de texto. 42 39 10 12 10. E o Sertanejão, claro, com você aqui, vai ser um programa sensacional.
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0: Vem pra cá, vem com tudo, vem comigo.

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3 minutos, são 5:03. E começamos a nossa manhã, como sempre, aqui na capital do Papel FM. Convidando você, meu amigo, convidando você, minha amiga, aonde quer que você esteja. Esteja nos acompanhando aqui na região, através do nosso dial 101.9. Ou você que está nos acompanhando de outras regiões, através da frequência, através do nosso site, ou também através dos aplicativos de rádios por todo o nosso Brasil. Se você nos acompanha através do nosso www.radiocapitaldopapel.com.br, através dos aplicativos de rádio, através da frequência 101.9, seja bem-vindo, seja bem-vinda. Vamos juntos nessa linda e maravilhosa quarta-feira, dia 2 de setembro. Vamos nos colocar diante do nosso maravilhoso, poderoso e bondoso Deus para nós agradecer por mais esta oportunidade, por mais este dia, para que nós possamos juntos ter e vivermos os melhores dias de nossas vidas. Que hoje seja muito melhor que ontem e que o amanhã possa chegar sendo melhor que hoje. Vamos juntos fazer a nossa oração da manhã. Senhor meu Deus, no silêncio deste dia que amanhece, eu venho te pedir saúde, força, sabedoria e paz. Eu quero hoje olhar o mundo com os olhos cheios de amor, ser paciente, compreensivo, justo e prudente. Eu quero ver, além das aparências, os teus filhos. Eu quero vê-los como o Senhor mesmo os vê. E assim não ver senão o bem em cada um, em cada coração. Fecha, Senhor, fecha os meus ouvidos a toda a calúnia e guarde a minha língua de todas as maldades. Que só de bênçãos viva o meu espírito e que eu seja tão bondoso, que eu seja tão alegre, que todos que se aproximarem de mim sintam a tua presença. Senhor, reveste-me interiormente com a tua beleza e que no caminhar deste dia, no decurso desta quarta-feira, eu te revele a todos. Eu te apresento, ó Pai, nessa manhã, cada um, cada uma que me acompanha através do rádio, através da internet. Eu te apresento toda a equipe T de comunicação. Eu te apresento a minha família, para que o Senhor guarde, para que o Senhor cure, para que o Senhor liberte. Fica conosco, Senhor. Fica conosco. Hoje, amanhã e sempre.

0: 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Agora são 5 horas mais 18 minutos, 5:18. Não perca a hora, não perca a hora. E já vai anotando aí no teu como está marcado aqui no meu. São 5:18. Muito bom dia. E aí, como é que tá a sua quarta-feira? Tá tudo beleza? Tudo maravilha, tudo joia, tudo sensacional. Então vai ficar ainda melhor, porque aqui na 101.9, a companhia perfeita para deixar a madrugada mais linda, mais maravilhosa, mais gostosa. Ô, coisa linda, né? Quarta-feira sensacional aqui na programação, com muita música boa chegando para você aqui, tá? O programa hoje está uma...
1: Ui, delícia!
0: Uma delícia! E por falar em coisa boa, moda boa, vamos ver o que o Vanadir vai pedir pra nós hoje aqui, né? Ô, Dima mãe, como é que você tá, menino? Bom dia!
2: Bom dia, Dima Barbosa!
0: Bom dia!
2: Tudo bem, meu irmão?
0: Beleza?
2: Tempo bom hoje, então,
0: Tá gostoso o clima hoje, rapaz.
2: Hoje é o dia do peixe lá com... Palmeiras, né?
0: Hoje é o dia do reviravolta, viu? Lembra em 95, é 95? Ô, de mamãe, hã? É, acho que é 95, né? É, de mamãe, lembra? Que o Santos levou de 4-0 do Fluminense no Rio de Janeiro, no Maracanã? Hã? Tá lembrado? Aí o Giovani, aquele menino jogava demais, hein, gente? Rapaz do céu! Eita, nós, Giovani lá na Vila Belmiro fez 5 gols, né? Ah, fez 4 gols e o outro foi... Não lembra também quem foi o outro, né? Mas o Giovani fez 4 gols, nós viramos de cinco em cima do Fluminense. Então, Palmeiras, te cuida, porque hoje... ai, ai, ai, ai, ai. Hoje, se nós conseguir fazer os 3, nós passamos pênalti. Mas eu acho que vai ser uns 4 a 0 hoje pro Santos. Hã? Pode escrever, 4-0 pro Santos. Eu tô com uma caixa de foguete em casa lá. Eu tô com uma caixa de foguete lá que eu quero pilotear, bicho, velho. Eu quero... Né, eu quero fazer os vizinhos hoje que te cuide lá. Hoje vai dar Santos 4-0 em cima do Palmeiras hoje, porque o jogo é na Vila hoje. Ai, ai, ai.
2: Esse é o programa Douglas, guarda patrimonial, Clésio.
0: Certo.
2: Eu e minha esposa aqui em casa.
0: Legal.
2: E pra toda a tua família, que Deus abençoe.
0: Amém.
2: Você, toda
0: tua família. Tudo!
2: Gostaria de ouvir a música Milagres da Rico, Herói da Velocidade.
0: Herói da Velocidade.
2: Tamo junto.
0: Tamo junto e misturado de mamãe, um abração pra você, obrigado pela companhia.
3: Bom dia, Douglas Melo aqui falando.
0: Oi, Douglas Melo falando, bom dia, Douglas, seja bem-vindo aqui na capital, tá? Prazer ter você com a gente por aqui, beleza, Ma?
3: Estamos voltando pra Chapecó, Santa Catarina.
0: Uhum.
3: Vamos trazer uma carguinha aqui na clabinha aqui, de hipoclorito de sódio.
0: Hipoclorito de sódio,
3: e
0: tá
3: agora
0: certo.
3: Estamos retornando pra casa.
0: Bom também.
3: Toca um Madogine-Gene aí, bem animado aí, pra acordar o pessoal.
0: Deixa
3: em altitude, beleza?
0: Aí, deixa com nós.
3: Todo mundo que tá escutando aí.
0: Beleza.
3: Principalmente os motoristas do trecho aí da rodagem.
0: Os motoristas da rodagem. Positec.
3: Abração aí pra todos.
0: Valeu, grande abraço, Douglas Melo, um abração pra você. Cadê a buzinada do motorista que eu não tô conseguindo entender aqui, hein? Os motoristas estão dormindo ainda, será? Hã? Ô, motorista Yada, sorta o dedo na buzina aí, vai. Aí, isso, mais uma. Aê! Valeu, Douglas, um abração pra você, Douglas Melo, retornando pra Chapecó, Santa Catarina. Deus abençoe, guarde e proteja na estrada. Bom trabalho, Douglas Melo, e também todos os motoras que estão nos acompanhando. Cadê o abraço dos motoras por aqui?
4: Aquele abraço. Bom dia, meu amigo Dimas
0: Bossa! Eita, é nóis!
4: Aqui é o Djalma Barranco.
0: Fale, Djalma, bom dia!
4: Hoje eu queria ir com o Teodoro Sampaio, bebendo com os amigos.
0: É bom? Beber com os amigos é bom?
4: E para todo que está sintonizado com o nosso, né? Seu Zé Daleal.
0: Certo.
4: Virola.
0: Uhum.
4: Pro Valderi, lá de São Silvestre.
0: Valderi? Beleza, mano.
4: Quero aparecer pro Pedrão, a Claudete.
0: Aô, Pedrão!
4: Pra...

0: Luana, pai de Neia, pra Marinês, minha amiga.
1: Certo?
0: Ah, enfim, todos que estão sintonizados conosco aqui na nossa
1: Todo
0: rádio
1: mundo
0: capital.
1: ligado na capital.
0: Beleza, Dima? Um bom dia para
1: Belezuma.
0: você e a todos. E
1: E até.
0: até nós.
1: Valeu, meu parceiro Edejalma. Bom dia. Agora são 5:23. Vamos tomar um gole, beber uma com os amigos? Cadê meu copo daqui? Cadê minha caneca daqui? Vai, não meu copo.

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Não perca a hora, não perca a hora! Agora são 5:30. Anote aí no seu como está marcadinho aqui no meu. São 5:30.

0: Caboclão, mas também sou feliz. Tá passando rápido demais, hein? Setembrão tá aí já, daqui a pouco já vai o mês, é uma piscadela de zóio, já estamos chegando no Natal já, né? Já estamos escutando o velhinho gritar por aí, ho, ho, ho, ho. Ai, ai, ai, ai, ai. Então, vamos lá atender os ouvintes, tem muitas mensagens chegando, muita participação hoje, então, bora lá, mandar aquele bom dia especial lá pro Anacleto, lá no Triângulo. Valeu, Anacleto, um abração pra você, pessoal do Triângulo. Bom dia, o Dimas Barbosa, bom dia Dimas, olha, hoje tem feira depois do meio-dia, bora, é a Nice Delfino, um abração pra Nice, dona Alvina, brigadão pela audiência também, tá? E reforçando, né? Hoje é quarta-feira e nas quartas-feiras a feira do produtor vai estar acontecendo após ao meio-dia, mas os feirantes já estão aí já acolhendo, preparando os produtos para levar lá para oferecer para todos os clientes lá na feira do produtor, né? O nosso carinho, o nosso abraço para todos os feirantes que estão aí nos acompanhando, nos ouvindo e também lá para Nice Delfino que depois do meio-dia ela vai correr. Ela vai para lá também, né? Aproveitar os produtos saborosos e fresquinhos lá na feira do produtor. Hoje, quarta-feira, é após ao meio-dia. E no sabadão acontece também a feira do produtor, mas aí é de manhã, né? É a partir das 5:30 da manhã. O pessoal já estão atendendo no sábado. Valeu, Nice. Um abraço para ti. Tudo que é de bom. Um abraço pra dona Alvina também, tá bom?
1: Bom dia, Dimas, tudo
0: bom
1: bem?
0: Bom dia.
1: Aqui é a Marinês.
0: Oi, Marinês.
1: Então. Hoje eu gostaria de ouvir a música com Os Mirins.
0: Os Mirins.
1: Madrugada.
0: Madrugada.
1: É mais ou menos de madrugada que voltaremos do baile sábado, né? Que vai ter, né?
0: Sábado tem, o grupo Silhueto, é o grupo Silhueto que vai tocar sábado lá na... lá no Sintracom, é?
1: Com os mirins, a gente já segurou o ingresso aí.
0: Ah, é com os mirins?
1: Pra mamãe e o Elvinho, né?
0: Uhum.
1: Meu companheirinho.
0: Ah, certo.
1: E bora lá, a gente se mexeu o corpício, né?
0: Eu, se não fosse trabalhar de manhã, eu ia também lá no bailão também, né? Já ia catar nega véia pro meio, ia sair saracoteando pra lá e pra cá, porque pensou num pé de valsa, pensou em quem? Pensa num cara bom de valsa.
2: Dimas Barbosa!
1: E ofereço aí pra minha amiga Jô de Rolândia, pro meu amigo Fobinho, certo, do Jardim Itália, pra Marica, pra Silvia Mainardes, pra Sirene Ribas, pra Marildinda Tibagi, pra Joselaine,
0: uhum,
1: pra Dirce da Área 3,
0: quem mais?
1: Pra Dirce da Colônia Augusta,
0: certo,
1: pra Tereza da Band. E ofereço também aí pro Virola e a esposa, pro Amarildo, pra Edieta, pra todos do bairro São Silvestre,
0: todo,
1: né?
0: Todo o pessoal do bairro São Silvestre.
1: E ofereço aí também, né, pro Sivaldo, pra todos do grupo Capital do Papel.
0: Amigos da Capital do
1: ofereço
0: Papel.
1: Ofereço também pro meu amiguinho Costaneira e ofereço aí pra todas as pessoinhas aí que a gente sempre tá encontrando, sempre tá me elogiando aí, obrigada pelo elogio, Deus abençoe. A gente procura tratar muito bem as pessoas,
0: todo
1: como a gente
0: mundo,
1: deveria,
0: né,
1: ser tratado também.
0: Exatamente.
1: Gostaria de ser tratado, né?
0: Exatamente.
1: Deus abençoe, eu sou assim, graças a Deus, né? Pode ser pessoas mais novas, pessoas mais experientes do que eu.
0: Uhum.
1: O meu humor é o mesmo com todo mundo.
0: Com certeza.
1: Graças a Deus.
0: Tem que ser assim,
1: e
0: né?
1: E é recíproco. Eu fico muito feliz. Muito obrigada, gente, pelo carinho. E reforçando aí minha mesada de anjo. E bora lá, que estamos estourando o tempo, né, Dimas? Deus abençoe tua vida, Deus abençoe a minha vida, a vida de cada um dos ouvintes. Fui, bye bye.
0: Valeu, Marinês, um abração pra você, Deus abençoe, Deus guarde, a mesada de anjo já estão lá, pessoal já fazendo aí, de repente, coletando, né, as suas doações. Se você quiser ajudar também, é só entrar em

0: contato com a Marinês Pereira, doces, chicletes aí também, né? Você vai poder estar ajudando ela. O telefone para contato, para você que quer de repente ver como você pode dar uma mão para ela, é o 998-37-4831, tá? 998-37-4831. Quem mais também por cá? Oi, bom dia. Bom dia.
1: Bom dia, Dimas. Quero ouvir a música A Carne é Fraca, Terceira Dimensão.
0: Uhum.
1: Quero oferecer especialmente para a dona Neiva, lá da São Silvestre.
0: Certo.
1: Para minha amiga Sirene do Embaú.
0: Uhum.
1: Para a Giane. Para a Maria, lá da Vila Nicolau do Embaú.
0: Beleza.
1: Para Oséias.
0: Para
1: a Ingrid.
0: Quem mais?
1: Para todos meus amigos e amigas lá do Grupo Amigos Capital do Papel.
0: Beleza.
1: E para o José lá do Bairro dos Leal.
0: Uhum.
1: E para todos que estão ouvindo o teu programa aí.
0: Beleza.
1: Também.
0: Valeu, Helena.
1: Abraço.
0: Abraço. Valeu, Helena. Abração pra você. Obrigado pela audiência também, tá?
2: Bom dia, Dimas Barbosa.
0: Bom dia.
2: Aqui é o Denilson aqui, falando aqui da Volta Grande.
0: Ô, Denilson, pessoal lá de Volta Grande.
2: Lembrando que domingo tem uma grandiosa festa.
0: Uma festança aí, né?
2: Na Igreja Santo Antônio.
0: Uhum.
2: Aquele que quiser participar do evento.
0: Estaremos lá, se
2: por
0: Deus
2: favor,
0: quiser.
2: Uhum. Presente.
0: Beleza.
2: É, gostaria de pedir uma música.
0: Qual é a música?
2: De Caboclo. Eu ofereço para tudo que estiver na escuta, principalmente com meus filhos, Deilson e Jesus Bueno, que acredito que uma hora dessa ele já está se preparando.
0: Para ir para a lida, né? Para ir trabalhar.
2: Trabalho,
0: uhum, tá certo.
2: No Crabim.
0: Tá bom, Denilson.
2: E para minha filha também, Daíse de Jesus Bueno, que trabalha lá também.
0: Uhum, Daíse, tá bom.
2: E para minha outra filha, Denise de Jesus Bueno, que inclusive eu mandei um currículo aí no número da capital. Tentando ajudar também, né?
0: Certo.
2: Ela conseguiu um novo emprego, um novo serviço, né, para trabalhar.
0: Tá certo.
2: E gostaria de oferecer também para todos os caminhoneiros que estão na estrada aí, levando o progresso do nosso Brasil e do mundo.
0: Isto.
2: E para vocês aí da rádio.
0: Maravilha.
2: Para todos que tiveram a escuta.
0: Obrigado pela companhia.
2: Deixa faltar nenhum.
0: Tá bom.
2: Deus abençoe a todos. Um ótimo dia. Estamos se preparando para mais um dia.
0: Mais um dia.
2: Trabalho. Graças a Deus.
0: Valeu, Denilson. Um abração para você. Tudo que é de bom. Agora são 5 horas mais 44. Aumente o volume porque vem chegando.

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0: 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Estamos aqui ao vivo! Até às 8 horas da manhã. Agora são 6 horas, estamos entrando em mais uma hora de programa. E você, claro, é o nosso convidado para deixar a nossa quarta-feira ainda mais linda, ainda mais maravilhosa, ainda mais gostosa. Deixar a nossa quarta-feira uma...
1: Ui, delícia!
0: Uma delícia! 42-39-10-12-10 é o número do Zap Zap para você mandar sua mensagem de áudio, também sua mensagem de texto. É o 42-39-10-12-10. Manda o seu recado, manda o seu oi pra gente no WhatsApp. E não me venha com lorota, tá? Não me vá fazer assim, ó.
2: Após o sinal, diga seu nome e a cidade de onde está falando.
0: Eu não vou te atender, tá? Chamada a cobrar eu não atendo, ligação eu não atendo, ninguém aqui não. É somente no
2: após
0: WhatsApp,
2: o sinal,
0: tá bom?
2: Diga seu nome e a cidade de onde está falando.
0: Deixa eu falar pra vocês que agora são 6 horas mais 1 minuto, são 6:01. Alegria, diversão, muita música boa e a sua companhia aqui na manhã da 101.9 e a rádio que vai longe pra deixar você felice, maravilhosamente felice da la vida. Ai, ai, ai. Deixa eu falar pra vocês também, por falar em deixar a gente feliz, cadê o meu texto daqui? Ah, já me consumiram com o meu texto daqui, hein? Eu vou falar pro meu chefe aqui, tá? Tão bulindo, nos meus negócios aqui.
3: Jesus amado.
0: Achei. Ô, gente, olha só, hein? 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

0: Bom demais, não perca a hora, não perca a hora.
1: Viajando.
0: Agora são 6 horas.
1: Nas estradas.
0: E 6 minutos.
1: Olha na frente.
0: 6 e 6, bom dia. Lourenço, não, é Pedro Bento Zé da Estrada, rapaz.
1: A boiada.
0: Pedro Bento Zé da Estrada com os 3 boiadeiros. 6 e 7 agora.

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0: 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Agora são 6:14, são 6:14. Quero mandar um super abraço pro meu parceiro Leco. Um abração pro Leco, ele tá dizendo assim, olha, ô Dimas, estamos aqui no QAP, aqui no MA, manda um abraço pros meus amigos, o Marquinhos, o Luizão, o Ratinho, o Reginaldo Costa, o Julinho e também lá pro Canto Índio, Marlon Obrando, é isso? Marlon Brando, é o Índio Marlon Brando, olha só o cantor, Índio Marlon Brando, já ele vai falar com a gente também aqui, o Índio, né? Toca pra nós a música Cruz Pesada com Trio Parada Dura, beleza? Tchau, obrigado! Valeu, Leco, um abração pra você, nosso parceiraço Leco Barbosa. Quem mais? Oi, quem tá comigo?
1: Dia, Tim Barbosa.
0: Dia. Ô, José.
1: Manda pra nós uma música com o Milionário Zé Rico.
0: Qual música?
1: Velho Candeeiro.
0: Velho Candeeiro.
1: Mandar pro seu Dejão.
0: Certo.
1: Viola.
0: Quem mais?
1: Artuzinho Batista, no Embaú.
0: Uhum.
1: Dona da Carrocinha, Telemaco. E pro Bairro Leal, que tiver na escuta. Porta Grande, pro Mariano.
0: Toda a região ligada. Boa, na 101.9.
1: Colônia, quem estiver escutando por ali.
0: Aham, uhum, beleza, mano.
1: Vai pra todo filho do Bairro Leal.
0: Todo Chiqueira, mundo.
1: Telêmico.
0: Uhum.
1: Tudo Telêmico tem na escuta.
0: Beleza.
1: Aqueles que mandam áudio e pedem música, vai pra tudo eles.
0: Pra todos os ouvintes.
1: Vai pra todos do Embaú também.
0: Valeu, José. Um abraço pra você, o José do Bairro Leal, Ortigueira. Meu amigo DJ Jarbas da Vila Rosa tá mandando um abraço pro pai Antônio, pra linda esposa Noemi, pros filhos Daniel, Graciele e Ariane, pro genro Pedro, pro neto Gael, pro primo Bird, pra Maria, pro Hamilton Batista, pro Foguinho, pra Maria Bichinha, pro Verdinho, lá do São João. Também pro primo José Carlos de Reserva, pro tio Jairo, pro primo Sebastião, pra prima Cirlei, pra Jô e família em Rolândia, pra tia Ezulina, pra Rosilda do Jardim Itália, pro Bruno Preparação, pro DJ JC e também pra todos que estão curtindo a melhor programação do rádio. Toca uma com Bob e Robson, tá bom, Dimas? É o DJ Jarbas da Vila Rosa. Valeu, Jarbas, um abração pra você, obrigado pela companhia. Ô, Dimas Barbosa, Dimas, toca pra nós aí esta noite, noite maravilhosa, né? Toca pra nós aí a música Noite Maravilhosa. É o Carlinhos de Volática. Valeu, Carlinhos. Um abraço pra você. Bom dia.
2: Ô, Dimas, bom dia, Índio por cá.
0: Bom dia.
2: Indo baixar o latão ali no KBT.
0: Certo.
2: Ô, Dimas, eu sei que você é cientista. Eu me lembro do Santos com aquele narrador que fazia o campeonato italiano lá.
0: O Silvio Luiz. Ele que... É o Silvio Luiz, né? Como é que o Silvio Luiz falava, o Índio, eu não tô me recordando, conta pra nós aí como é que o Silvio Luiz falava aí, vai, fala aí.
2: É do nosso tempo, lembra dele?
0: Eu lembro dele.
2: Ah, certo, seu daí que eu vou arredondar o meu daqui.
0: Aham,
2: está valendo.
0: Olha só.
2: Lá vai mandar a criança na cozinha do peixe, olha no lance e... No gogó da Ema, cê tá doido. O Dimas, cobrei o José Carlos França ontem lá, o Tulipa.
0: O Tulipa?
2: Valeu, manda um abraço pro Dimas lá. Ele falou, mas não dá tempo. Eu falei, mexendo no celular você fica, né?
0: É,
2: olha o cagotão do Tulipa, cê tá doido.
0: Não, mas o Tulipa, ele é assim, tá? O Tulipa, ele fala assim, manda mensagem pra mim, Dimas. Mas ele não manda mensagem pra mim. Entendeu? É, ele quer que eu fale dele, mas ele não manda mensagem pra mim aqui. Eu não sei se é ele que não manda ou se alguém não deixa ele mexer muito o celular, não, né?
2: Ô, Dimas, manda uma moda pra nós aí, fazendo favor. Pirâmide de amor, do Duque Delvan.
0: Duque Delvan.
2: Quem sou eu? Quem sou eu? Um poeta pobre vagabundo. Bom dia, Dimas. Um abraço, tá de bom, câmbia.
0: Valeu, Índio. Abraço, câmbia. Agora são 6:18. 6:18.

Tá bom demais, milionário e também o José Rico, velho candeeiro. São 6:29, 6:29. Não perca a hora, meu amigo, não perca a hora, minha amiga. 6:00 da manhã, mais 29 minutos. 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
0: Tá na capital, tá na melhor, tá bom demais, tá bom demais. Oi, bom dia.
2: Bom dia, Dimas, a Jô de Rolândia.
0: Oi, Jô.
2: Bora lá, de longe também se ama.
0: De longe Ihu. Também se ama. Ihu.
2: Essa daquela do Ida, né?
0: Do Ida, de essa. Do de cotovelo. É de judiar, né?
2: É oferecer para Maria Inês com os filhos, Maria Bichinha, para Daiane com a Isabelle, pro Valderir, pro Índio Cantor.
0: Índio Cantor! Claudir,
2: Hamilton Batista, João Paulo, Fivela de Ouro, com a família toda dele.
0: Certo.
2: Para minha amiga Elza, que está te ouvindo nesse momento, as parceiras dela, também as duas Dirças, duas Vanderleia, o senhor Orlando, a minha amiga Clarice Martins, enfim, para todos os seus ouvintes, amigas e amigos do grupo, bye bye.
0: Valeu, Jô, um abração para você, obrigado pela audiência, nossa amiga Jô, aqui da cidade de Rolândia. Ô, Dimas Barbosa, bom dia, Dimas, aqui é a Luana, eu tô na escuta, toca para mim a música com César Carneiro e manda um abraço para todos os teus ouvintes e bora acordar esse povo. Valeu, um abraço, Luana, abração para você, obrigado pela audiência, nossa amiga Luana. Ô, Dimas, é o Alessandro por aqui, passando para mandar um abraço para minha mãe Cleusa, para minha esposa Isabel, para minha sogra Nilza, pro meu sogro Miguel e também pro filhão Wesley, tá bom? É o Alessandro de Lima. Valeu, Alessandro, abraço, bom dia para você também, tudo que é de bom. Quem mais também tá chegando? Oi.
3: Bom dia, Dima.
0: Bom dia, bom.
3: Gosto do padre Alessandro Campos. Pra você, pra João de Rolândia, pro Rosildo, pra Marinês, pro Maria Bichume, pro Indião, cantor índio.
0: O cantor índio.
3: O índio da multidão, né?
0: O índio das multidões.
3: Pra minha esposa, que eu amo tanto, pro Bundinha lá da Vinhos, que eu escuta direto.
0: O Bundinha. Você. É, o Bundinha também é um ouvinte nosso aí.
3: Pro meu sobrinho, Lebre, Padilha. E pra minhas meninas, pros meus piá. Beleza?
0: Beleza, mano.
3: Dimas, se eu for atendido, agradeça também pro Foguinho, pro Zé Brasileiro.
0: Certo.
3: Pro Dejalma. Beleza?
0: Quem mais?
3: E pra minha esposa, né, Dimas? Que eu amo tanto.
0: Não dá pra esquecer a esposa, não, hein? Valeu, Virola. Um abração pra você. Obrigado pela companhia. Oi, Dimas, bom dia. Bom dia, Capital do Papel FM. Eu sou a Pati, Sou vigilante aqui na cidade de Arapongas. Gostaria de ouvir a música Se For Pra Chorar Por Você, com o Peão do Vale Valentim, tá? Quero oferecer pra toda a galera da segurança que estão acompanhando. Obrigada. Valeu, Pati. Obrigadão eu pelo carinho. Pessoal lá em Arapongas, um abração pra vocês. Tem mais mensagens? Dimas Barbosa. Dimas, olha, uma feliz quarta-feira e que Deus continue te abençoando sempre. Amém, Eliseu. Obrigado. Você também, tá? Deus abençoe e guarde sempre nossos parceiros aí, amigos da gente. Valeu, Eliseu Lagos, um abração. Meu amigo Dimas Barbosa. Dimas, primeiramente quero parabenizar pelo seu trabalho realizado, meu amigo. Ó, forte abraço. Valeu, é o Candinho, né? Valeu, Candinho. Aquele abraço.
4: Aquele abraço.
0: 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Bora de música de sucesso aqui na 101, a rádio que vai longe pra fazer companhia pra você. Bom dia.

0: Comunicação. Meu amigo Dimas, olha, uma ótima quarta-feira pra você e pra todos os teus ouvintes. Mande um abraço pro Piazito, pro Lerinho, pra Dina Prachum, pro Dário, pro Paulo, pra Edilene Bueno e também pra todos os motoras que estão ouvindo a programação. Estão na rodagem. É o Marlon da Área 1, tá bom? Tá certo, valeu Marlon. Um abração pra você, obrigado pela companhia. Pessoal lá da Área 1, bom dia pra vocês e pra todos. Bom dia, doutor Dimas Barbosa. Doutor Dimas, eu estou passando para deixar aqui o nosso desejo de um ótimo dia para você e também para todos os teus ouvintes e convidar todo mundo para que hoje, a partir do meio-dia, estejam lá na Feira do Produtor, tá bom? Tá bom, na Feira do Produtor. Então tá bom, valeu, é a Fernanda, né? Grande abraço a Fernanda, ao Claudinei, a Zafira, ao Christian e também lá pro vovô do Christian, né? É, lá no Box 7 estará atendendo após ao meio-dia lá na Feira do Produtor, como diz a Fernanda, né? A Feira do Produtor acontece do meio-dia em diante hoje, quarta-feira, tá certo? Então tá bom, valeu, ô Fernanda, família maravilhosa, muito bom dia pra você.
1: Bom dia, Dimas.
0: Bom
1: aqui
0: dia.
1: É a Marilza aqui do São Silvestre.
0: Fala, Marilza.
1: Dimas, hoje eu quero ouvir com Lourenço e Lorival.
0: Qual a música?
1: Como eu chorei.
0: Como eu chorei.
1: Ofereço pra Silvia em Sapopema, para Dirce, Sr. Joaquim em Ortigueira,
0: certo.
1: Para o irmão da Dirce, o Devanir, para Josilaine Caetano Mendes e um bom dia a todos.
0: Valeu, Marilza, um abração pra você, nossa amiga Marilza do bairro São Silvestre. Eu vou tocar essa música na voz de Leonardo e também de Eduardo Costa, tá bom, Marilza? Bom dia. Tá na capital, tá bom demais, a sua companhia preferida na manhã da 101.

Leonardo e Eduardo Costa, lá pra Marilza, lá do bairro São Silvestre. Como eu chorei! 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São 6:59, vem chegando aí o horário político e eu volto na sequência com muito mais música pra vocês, tá? Vem aí o horário eleitoral gratuito.

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E já estamos de volta aí no nosso Sertanejão da Capital, logo após aí o horário eleitoral gratuito, estamos voltando para nossa segunda parte de programa para fecharmos com chave de ouro aí o nosso Sertanejão. E claro, com a sua companhia ainda aqui na 101, fica tudo ainda melhor. São 7:27. Lembrando que domingo agora, dia 6, acontece uma grande festa aqui na comunidade Volta Grande, aonde o pessoal lá vão estar aí celebrando, festejando o padroeiro Santo Antônio. Uma grande festa ali e você é convidado a participar, tá? Dia 6 de setembro acontece a festa em louvor a Santo Antônio aqui na comunidade Volta Grande em Ortigueira. 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
0: Tá na capital, tá na melhor, tá bom demais. Quero mandar um super abraço lá pro Vilmar Mendes, um abraço pro Vilmar, obrigado pela companhia. Também mandar um abraço pro Rui da Ambulância. Em nome do Rui, eu mando um abraço para todos os motoristas da saúde que estão nos acompanhando. Grande abraço. Também lá para o Marquinhos, lá na Crabim MA. Ele tá dizendo: Dimas, ó, tamo aqui, ó, curtindo a melhor, a capital do papel. Grande abraço para você, Deus abençoe você e sua família. Amém, Marquinhos, você também, tá? Deus abençoe toda a sua família, vocês todos aí, tá? Tá bom, quem mais? Paulo Marcelo também tá com a gente, valeu, Paulo, um abração para você, obrigado pelo carinho. O Dimas, é o Cleverton Soares, estamos aqui, ó, rumo à Ortigueira, valeu, Cleverton, um abração para você. Pessoal indo trabalhar lá em Ortigueira, também levando a gente de carona, um abraço. Eriton Dias, um abraço pro Eriton e toda a família aqui na cidade do Imbaú, um abração para vocês. Povão maravilhoso do Imbaú. Meu amigo Ademar Marfuti também tá com a gente. Valeu, Ademar. Um abraço para você. É, que todas as coisas boas se multipliquem hoje. Bom dia. Valeu, Ademar. Abraço para você também. Que tudo se multiplique. Tudo que for bom seja multiplicado também em sua vida. Um abraço. O Aderval tá com a gente também. Um abraço, Aderval, aqui na área 2. Obrigado, gente, pelo carinho, pela companhia. Meu amigo Natan Marques, aqui do centro da Avenida Horácio Clabim. Um abraço pro Natan, também lá pra dona Eli, toda a família aqui da sorveteria, aqui no centro, também com a gente na sintonia. Meu amigo Vandeco, lá em Tibagi. Dimas, que o melhor de Deus chegue até você e te surpreenda com tudo aquilo que você pediu em orações. Bom dia, feliz quarta-feira. Valeu, Vandeco, linda mensagem. Obrigado pela companhia, pela audiência também, tá? Nosso parceiraço Vandeco, também com a gente sempre aqui na nossa manhã, trazendo a sua participação. Oi, quem mais tá com a gente? Bom dia. Bom dia.
2: Bom dia, meu amigo Dimas Barbosa.
0: Bom
2: já
0: dia.
2: Estamos na Lagoa.
0: Já tá na Lagoa.
2: Uma
0: já.
2: Quarta-feira, abençoada para todos nós aí.
0: Amém.
2: Um abraço para todo mundo e tudo de bom.
0: Valeu, um abração para você também.
2: Já tá no Eito.
0: Já tá na no Eito, tchau, Paletó. Então tá bom. Valeu, Paletó, um abração para você. Pessoal lá na Lagoa, o nosso carinho, o nosso abraço e o nosso bom dia para você.
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0: Tá na capital, tá na melhor, tá bom demais. Chitãozinho e mais o Chororó, aí ela chora. 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E também quero falar pra você, meu amigo, falar pra você, minha amiga, mandar um super abraço, né? Lá pro Heitor, nosso parceiraço Heitor, lá no São Roque. Um abraço pro Heitor no São Roque. Muito obrigado pelo carinho e pela companhia. Um prazer ter você com a gente por aqui também, tá, Heitor? Um abração.
1: Fala, meu amigo Dimas, tudo
0: Oi.
1: Bem com você?
0: Bom, graças a Deus.
1: Espero que você esteja bem.
0: Amém, sempre.
1: Que Deus abençoe nosso dia.
0: Amém, nós tudo.
1: Manda uma música com Milionário José Rico. Meu martírio ofereço para minha prima Romilda Ventania, minha prima Vanderleia Lerda Área 6, para todos os Lemos Pinheiro, meu amigo Virola, Marinês, Maria Bichinha, Jô de Orlando e Família, meu amigo Noel da Rua Tigre, DJ Jardim, sua esposa, e Reginaldo Costa, Pedro Palmeira e todos que gostarem da música. Um
0: Beleza.
1: Abraço, até mais. É o Foguinho do Jardim Itália.
0: Valeu, Foguinho. Um abração pra você, Foguinho do Jardim Itália, aqui com a gente. Um abraço. Também mandar um abraço lá pro Luiz Cotacho, meu primo Cotacho, lá de Tibagi, né? Ele tá avisando que hoje tem feira do produtor também lá no centro de Tibagi, né? E hoje vai estar lá, é ele com a feirinha lá no Espetinho e Chope. Hoje tem música ao vivo com o Fábio Bueno, né? Fabião vai estar lá soltando a voz lá no Espetinho do Cotacho, lá na Feira do Produtor. Todo mundo convidado. Lembrando que a Feira do Produtor também é à tarde, né? É à tarde também lá em Tibagi. Então tá bom. Abraço, Cotacho. Sucesso pra vocês também aí, tá bom? Por falar em Cotacho, quero mandar um abraço também lá pro Vandeco, lá em Tibagi, também tá com a gente, confirmando a audiência. Valeu, Vandeco. Um abraço. Ô, Dimas. Bom dia, Dimas. Quero oferecer a programação pro meu pai Saturnino, pro Valdir e pra Nega, pro Vandeco e pra Luciana em Tibagi, pro Rosinei e pra comadre Rose, pra todos os meus irmãos e irmãs e também cunhados e cunhadas, pros sobrinhos e sobrinhas, também pro esposo Ney, para os filhos Anderson e Maria,

0: e também para vocês da rádio e para os teus ouvintes. É a Rosana. Valeu, Rosana. Um abraço para você. Obrigado pela audiência. Bom dia, Dimas. Tudo bem, Dimas? Eu gostaria que o senhor comunicasse aí no seu programa que eu estou à procura de um companheiro para casar. É, só não fale o meu nome, tá bom? Aí tá o meu número. Então tá bom. Valeu, abraço. O telefone é o 99809-7530. Atenção, você homem, você rapaz que é solteiro, está à procura de alguém? Então olha só, 99809-7530. Entre em contato e converse lá com a pessoa que ela está à procura de um companheiro para casar. Valeu, um abraço.
1: Bom dia, Dimas Barbosa.
0: Bom dia.
1: Eu quero mandar um grande abraço para todo o povão ali do Jardim União.
0: Certo.
1: Ali para o nosso amigo Djalma, que sempre está na escuta.
0: Certo, quem
1: e
0: mais?
1: Também para o Neguinho, ali para o Freada. E também para o nosso amigo João Pintor,
0: tá
1: que
0: bom.
1: Sempre está na escuta. Para a Suzana.
0: Um abração.
1: A Suzana do Bar lá.
0: Suzana
1: que
0: do
1: é
0: Bar.
1: A esposa do Bic.
0: Um abraço para a Suzana do Bar e também para o Bic.
1: E para todo pesado ali do Jardim União, a moçada ali.
0: Beleza.
1: Cada mamãe, cada papai que está ouvindo.
0: Tá bom.
1: E também aqui do bairro São Silvestre, mando para nosso amigo Virola. E mando para Neiva. E também para nossa amiga lá da Rolândia, lá, esqueço o nome dela lá.
0: É a nossa amiga Jô de Rolândia. Valeu, um abraço para você também, tá? Bom dia. Ô, Dimas Barbosa, bom dia. Dimas, bom dia. Quem mandou o recado aqui, deixa eu ver rapidinho, é a Fátima Moreira. Valeu, Fátima. Um abração para você também, obrigado. A Márcia de Lara também tá por aqui. Márcia, um abraço para você. Também pro Riva, pessoal lá do bairro São João, também com a gente, nos acompanhando. Um abraço. Abraço, bom dia!
2: Bom dia, Dimas Barbosa, Ediminhas, como é que você tá aí, Ediminhas? Só animando aí
0: Ediminhas, é ótimo,
2: aí?
0: Graças
2: é
0: a Deus.
2: É isso aí, né, Dimas?
0: Dimas, oi.
2: Passando por aqui pra pedir uma música.
0: Qual a música?
2: Rick Renner, Sem Direção.
0: Sem Direção.
2: Tocar pra mim?
0: Tá bom.
2: Se você tocar, fico bem agradecido, beleza?
0: Certo, valeu!
2: Ofereço pra minha esposa. E pra você e sua equipe aí, pra todos que estiver ouvindo a programação, beleza?
0: Legal.
2: Falou, Dimas, bom dia.
0: Valeu, José Carlos, abraço, bom dia. Vem chegando o Show da Manhã na 101.9. Eu, Dimas Barbosa, volto às 17 com Tarde Sertaneja.
3: Sem direção.
0: Abraço, bom dia. Até mais.

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0: Bom dia para você, bom dia para quem já acordou, já fez caminhada, para quem tá olhando agora para neblina, resolveu dormir mais um pouquinho. Para você que tá com o radinho de bardas cobertas, pode continuar que nós estamos com frio. Bom dia para você que tá aí, né? Meio devagar, quase parando. Hoje já é quarta-feira. Então, gente, um bom dia. Uma manhã maravilhosa para todo mundo, de muito sol, de muita paz, de muita luz, de muita alegria. Afinal de contas, amanheceu. Afinal de contas, estamos tendo uma oportunidade de vida a mais. Então, bora lá aproveitar, né? Lisa, o sol tá lindo. Eu ainda tô com frio, mas tem gente que já tirou blusa, tirou tudo, mas assim também tá aqui, né? Não, nós estamos aqui, né?
1: Ah, é, a gente tá de blusa.
0: Aqui, ó. De blusa, estamos gelados. Mas já vi gente sem blusa, já vi gente falando, né, que já vai esquentar pra valer. Conta do tempo, bom dia.
1: Oi, Fátima, bom dia, Márcio, bom dia para todos os ouvintes. Fátima, quem tá sem blusa é pra se bidar. Porque hoje a nossa mínima não tá muito agradável, não, tá? Uhum. Nós começamos com uma mínima de 11, mas neste momento tá marcando 10,7 com sensação de 10.
0: Nossa, 10 é pra casaco mesmo.
1: Então, é pra casaco,
0: por
1: gente.
0: Por isso que eu coloquei meu gorrinho, ó, já senti frio na orelha.
1: E hoje e amanhã vai permanecer essas mínimas de 11 graus. Tá, então vai ficar amanhãzinha fria ainda, mas assim temos 0% para ocorrência de chuva, graças a Deus. Tá? A instabilidade, Fátima, ela já foi embora, tá? Não estamos mais marcando, pelo menos para hoje e para esses outros dias, que não teremos mais instabilidade. A chuva deu essa trégua, os ventos deram essa trégua. Acalmaram. Porque foi assustador, né, Fátima?
0: Sim.
1: Foi uma segunda-feira assim assustadora mesmo. Né, ela veio mesmo, temporal, grande mesmo, né? Foi em todas as regiões paranaense, essa instabilidade, esses temporais, assim, trazendo, né, essa tristeza para muitos lares, para muitas famílias, né, Fátima? Assim, porque a gente tem que, neste momento, sentir aquela dor do irmão, né?
0: Com certeza. E nós que fomos para Curitiba ontem, Lisa, né? Lisa e eu. A gente pôde perceber a quantia de caminhão tombado na estrada, Márcio.
1: Márcio, muitos caminhões,
0: Trânsito lento.
1: Verdade. Então, assim, é lamentável, né? A gente vê essas cenas, né? Cenas tristes mesmo, né? Então, a gente fica, assim, muito triste com tudo isso. Tivemos algumas casas, inclusive, aqui, destelhadas, né? Provavelmente, assim, porque veio com muita intensidade. Eu pude presenciar ainda aqui um pouco, Fátima, na Reginaldo Guedes, assim, no começo da chuva, foi de muito vento, de muita água, os fios, assim, esbarravam no outro, dava curto-circuito, as portas batiam, sabe? É aquela sensação, assim, horrível mesmo, sabe? Só para quem já passou por temporais, sabe como é horrível essa cena. Graças a Deus, hoje, né, com a infinita misericórdia, nós, assim, começamos essa quarta.

0: quarta-feira, né, já com sol, né, embora assim amanhã um pouquinho fria, mas já temos um solzinho imperando por aqui, né, que vem assim, é, realmente, que a chuva chegue, mas que ela chegue de fraca intensidade, porque nós já temos uma probabilidade para o final de semana de chuva. Novamente, ela volta, Fátima, na sexta-feira e sábado está marcando novamente chuva, mas vamos falar do dia de hoje, né? Para hoje não temos chuva, não, tá? Guilherme, de repente, está aí com a trouxa de roupa, vai. Vai lavar, vai pro tanque, vai pra máquina, né? Aproveita esse dia de hoje pra lavar essa roupaiada aí, que, pra não acumular. Mas que seja, assim, uma quarta-feira de muita paz, de muita luz, de infinita bondade e proteção. E claro, que nós possamos estar juntos aqui, sempre trazendo muita paz, muita luz, muitas boas notícias, é o que a gente espera. E hoje o pessoal da Cozinha Paroquial, Fátima, tá com a mão na massa.
1: Ah, né?
0: Ana Margarida, essa equipe maravilhosa, fazendo essas delícias, né, ali na Cozinha Paroquial. Tá saindo pãozinho quente, tá saindo sonho delicioso. Ah, aquela bolachinha deliciosa também, claro que tá saindo. Tem também, Fátima, vários tipos de bolo, né? Tem aquele bolo recheado, tem aquele bolo de fubá para quem gosta, salgadinho. Sempre sai também aquele empadão delicioso. Tudo isso é aqui na Cozinha Paroquial. Então, todos convidados a prestigiar hoje, até as 5 horas da tarde, a Cozinha Paroquial.
1: A Anice, fazendo um comentário aqui, diz que a casa da filha dela, da Ariane, ali no São Francisco, destelhou.
0: Misericórdia, Anice.
1: E soubemos de mais casos.
0: Sim, teve muitos também, outros lugares, né?
1: Porque dá a impressão que pega um corredor também. Às vezes não pega, né? Não pega um espaço grande, ele pega um...
0: É. Ah, inclusive, Fátima, aqui no Jardim Alegre teve uma árvore, um pinheiro que caiu num carro, né? E até eles estão fazendo uma vaquinha solidária, né? Para essa família, né? Então, assim, se você sente no seu coração de poder ajudar essa família, porque houve destruição total do carro... Né? Então a gente sabe o peso que é um pinheiro, né? E caiu em cima do carro, né? Destruiu praticamente todo ele. Então assim, tem já essa vaquinha, né? Que Telêmaco Borba novamente possa se unir e ajudar essa família nessa vaquinha solidária que está sendo para restaurar esse carro, né, Fátima?
1: Com certeza. E aí, Marcinho, tá? Encapotado, tá? Bom dia.
2: Tá gelado, né? Bom dia, Fá, bom dia, Lisa, bom dia, Alfredo. Só para ter uma ideia, né? Foi o vendaval que atingiu aqui com velocidade de 73 quilômetros.
1: Foi 73?
2: 73 quilômetros. Foi uma rajada bem forte de vento, com chuva. Foi tudo muito rápido, aliás. Né? Esses eventos da natureza, eles acontecem em poucos minutos, né? E vão varrendo tudo, como você bem disse. Parece que ele pega um corredor assim e vai devastando o que tem na frente, né? E tivemos essa situação toda de queda de árvore, destelhamentos e, lamentavelmente, essa família que também teve essa árvore que caiu sobre o veículo, né? Infelizmente, as pessoas não sofreram ferimentos.
1: Mas eles estavam dentro do veículo?
2: Estavam no interior do veículo, né? Poderia ter sido algo mais sério ainda,
1: sim,
2: né?
1: Aliás, a gente vai ter que trabalhar muito informações, assim, o que fazer quando você está dentro de um veículo e acontece isso.
2: Nossa.
1: Se cai fio em cima, como que faz,
2: não,
1: né?
2: Entendo.
1: Porque a gente não tinha esse tipo de ocorrência, então... Você não sabe como agir, né?
2: E acontece tudo muito rápido. Até um senhor em Imbituva, ele sofreu uma descarga elétrica, sofreu um raio e acabou falecendo, né? Estava ali na colheita de fumo em Imbituva. A hora que ele foi apanhar a blusa, ele foi até um local e acabou sendo atingido pelo raio e infelizmente não resistiu, né? Esse senhor também, né? Diante desse mesmo dia que ocorreu esse vendaval. Hoje é dia do florista, do repórter fotográfico e dia nacional da Kombi, um veículo que muita gente utilizou para transporte, para a escola, né? A Kombi escolar era uma festa, a criançada sendo transportada pelaquela Kombi escolar, né? Então hoje é o dia da Kombi também, celebrando.
1: Que maravilha!
2: Então,
1: e
2: bom
1: já
2: dia.
1: Que é o dia do florista, eu quero pedir para começar, é isso aí?
2: Ah, verdade, bom, essa música é minha.
1: Ana Carolina e seu Jorge.
2: Pra quem acredita em milagres, verdade, uma boa ideia.
1: Essa música é maravilhosa.
2: Não tenha dúvida, Fá. Uma abençoada quarta-feira para todos nós.
1: Para todo mundo.
2: Pra todo mundo.
1: Ah, Alfredinho já chegando por aqui. Deixa eu ver que o Candinho tá falando de Curitiba aqui antes do Alfredo.
2: Tá.
1: Pra gente não mudar de assunto, né? Nós estamos falando de tempo. Candinho disse que Curitiba 10/21. É vento tranquilo por lá, né? É 8 km/h. Tal. Ele me mandou aqui. Ah, depois eu vejo um vídeo. Interessante. Agora sim, né, Alfredo? Bom dia.
3: Bom dia, Fátima. Bom dia, Marcinho. Bom dia, Lisete.
2: Bom dia,
3: dona de casa.

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0: Tá bom? Bom dia.
1: Tá bom, seu Alfredo. Bom dia. Agora, o Nelson da NS, porque hoje é quarta-feira, né? Nelson já tá chegando, né, Nelson? Aquele abraço, meu querido, que hoje é quarta-feira, é dia do Nelson na NS, assessoria previdenciária, para atender você com maior carinho. 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Quem que está falando comigo aqui? A Rosane de Itamarana. Oi, Rosane. Beijo, querida. Bom dia. Aqui em Itamarana, ela diz, foi bem feio a chuva, mas graças a Deus já passou. Ouvi que temos mais chuva na sexta-feira. Que venha com calma e Deus tenha misericórdia de todos nós. Também, né, ela quer colocar o nome de todos na reflexão. Rosane de Itamarana, aquele abraço. Lembrando que a reflexão de hoje é quarta-feira. Será pelo nosso querido pastor Davis Daniel, que fez aniversário ontem. Então, programa todinho dele hoje. Você sentou, pastor? Eita, nós, hein? Parabéns, muitos anos de vida, muita paz, muita alegria, muita mensagem boa. Falando de Jesus, né? Falando das lições do mestre para todos nós, para esquentar o nosso coraçãozinho. Ô, Silmeire, tem bolo por aí? Manda um pedaço para nós pelo correio. A Flávia, o David, né? Todos abraçando pastor Davis Daniel juntamente com todos nós, né, gente? Como a gente ama esse pastor querido que a gente esquece até que ele é pastor. Parece que é o nosso companheiro ali que a gente conversa com ele, né? Do ladinho. O pastor é aquela pessoa que todo mundo comenta. Você não sabe que igreja que ele é, né? A igreja dele é Jesus Cristo. A igreja dele é Jesus. Então, isso é maravilhoso, né? Então, é alguém que está aí no nosso dia a dia, na nossa vida, passando sempre essas lições maravilhosas. Pastor, continue assim. Deus abençoe. Queremos ouvi-lo às 9:30. Respirando.

0: Puxando pelo nariz, soltando pela boca comigo. Mais uma. E agradecendo a Deus por esta oportunidade de vida, vamos à nossa mensagem para começar.
1: Deus cria as flores, o homem idealiza o jardim. O espetáculo da primavera explodindo em flores e cores é deslumbrante. Quase inacreditável, não ocorresse todos os anos, que após os meses de inverno com temperaturas extremamente baixas, haja tal profusão de botões e flores se abrindo aos beijos do sol. Árvores, até há pouco desnudas, se vestem de verdes variados e se engalanam com folhas. Mas o espetáculo que o homem monta com árvores, plantas, folhagens e flores é sempre indescritível. Em determinados locais, o encantamento extrapola tudo que se possa pensar em colorido. Assim é, por exemplo, no jardim de Kawashi Fuji, localizado a cerca de 6 horas da capital japonesa, Tóquio. Nesse jardim, nada menos do que 150 pés de glicíneas chinesas atraem as vistas dos turistas, especialmente no túnel que permite o caminhar sob um encantador céu, repleto de cor e perfume. Também em Mainau, a famosa ilha no Lago de Constança, na Alemanha, a diversidade de flores, árvores e plantas excede o comum. Carvalhos e cedros frondosos dão ao local uma silhueta elegante, além de uma legião de plantas de vasos e uma valiosa coleção de árvores cítricas. De junho a agosto, cerca de 9 mil roseiras de 400 tipos diferentes oferecem suas rosas. Além das cores, dos perfumes, da textura das pétalas de cada flor, encantam os visitantes as formas compostas pelos jardineiros. Em Bruxelas, na Bélgica, a cada 2 anos, a cidade se transforma num palco de grande espetáculo. Um enorme tapete de begônias é montado, formando uma composição belíssima, cuja vista é gratuita para todos os passantes. A Bélgica é a maior produtora de begônias do mundo. Todas as flores do tapete são verdadeiras e cultivadas no próprio país. Embora sem solo, elas são colocadas lado a lado, de forma tão apertada que criam seu próprio microclima, permanecendo frescas e coloridas por dias. Enfim, em todas as cidades, praças e parques do mundo, é possível encontrar a policromia das flores ajustada pela mão humana. O homem é genial na elaboração de figuras geométricas em canteiros, misturando cores, idealizando belezas. Em qualquer jardim, por menor que seja, até mesmo na pequena sacada de um apartamento, se poderá ver o que faz a mão humana com a produção divina. É mesmo assim. Deus cria as flores e o homem compõe os jardins. Une-se a genialidade infinita de Deus à criatividade humana, e o resultado é o que extasia os nossos olhos e o espírito. Nesses momentos, a alma se sente mais próxima de seu Criador, Pai e Senhor. E o homem se sente feliz compondo esses poemas de cor e perfume, utilizando-se da essência divina que em sua intimidade dormita. Nessa cumplicidade de arte, mais uma vez atesta-se da grandeza do Criador. Ele poderia ter feito tudo sozinho. No entanto, desejou que o homem se tornasse colaborador constante. Por isso é que o homem todos os dias se supera, engendrando mais e mais versos em cores e poesias de perfumes. Deus cria as flores. O homem idealiza os jardins.

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1: Oi, Gabriela, bom dia.
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1: Ah, gostou, né?
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0: amor, acorda! São 8h33, hoje não tem desculpa, hein? Solão tá aí, batendo já dentro do seu quarto. Meu Deus do céu, tá precisando de uma cortina? É, aquela com blackout, né? Ó, o Fred tava falando agora há pouco disso aqui, né? Vai lá na Casa Sul já. Daí parece noite, daí sim, você vai perder a hora. Mas tá sem cortina, então danou-se, né? Levantando, 8h34. E a gente quer que você, Neuza Aparecida Campos, esteja muito bem aí junto com o Edson. Edson que tá trabalhando e ouvindo a gente. Bom dia para você, Délio, Emerson, Mali, Jéssica, Nice, tudo de bom. Abraço especial também para você, Zenilda Nunes. Oi, bom dia para a Lu e o Amauri, para a Isa, ali das 100, tudo de bom também. Oi, Damiana, aquele abraço. Dora, Rosana, bom dia. Quem mais chegou por aqui? Fátima Moreira, aquele abraço. Nice, querida, Dona Alvina, uma ótima quarta-feira. Falando em quarta-feira, quem já chegou por aqui também? Foi o Aldo, viu? O Aldo doidinho pra contar pra gente o que é que tá acontecendo ali no MM pertinho do Banco Itaú. 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
0: 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Bom dia, bom trabalho.

0: minha bela, meu amor, aumenta o volume do seu rádio, porque você vai ouvir agora o Cantinho do Zé, que é esse tributo que a gente faz para o nosso querido Zé do Norte na Pata Espiritual. E o Cantinho do Zé de hoje, eu acho que serve para a gente atender o José do Bairro Leal, né? Eu digo acho porque eu não ouvi ainda a mensagem dele. Só falta ele não querer, né, Márcio? Ele mandou 8:01. Vamos ouvir o José. É, José, meu querido. Vamos ver, ele sempre tá pedindo modão aqui. Hoje ele chegou primeiro que o Hamilton aqui. Eu não vi o Hamilton, tô vendo o José. 8:01. Diga lá, José. Bom dia.
1: Bom dia, Fátima. Bom dia, Marcinho. Bom dia, Elisa. José do Basel. Mandar música para nós, hein? Com Gino e Gino, Bruxo Amarelo. Mandar para todo quem estiver na escuta. São Virola, Sandeirão, Telêmaco, Torrinho Batista, todo, Baú. Tudo que estiver na escuta, no Bairro Leal. Eu, Marci, manda o número de uma pessoa, a mulher que mandou o zap pro Dima aí, querendo arrumar um companheiro. Também tô querendo arrumar uma companheira. Manda, pega o zap e manda para mim aqui. Pedi pro Dima aí, mas não deu tempo dele mandar para mim.
0: Certo.
1: Manda, se achar aí, manda para mim aqui.
0: Foi hoje.
1: Tô na escuta por aqui. O zap, ela mandou, anunciou aí que quer arrumar um companheiro. Mandou o zap dela pra nós conversar aqui.
0: Que horas mais ou menos? Você sabe, José, que horas mais ou menos que ela mandou o WhatsApp? Assim a gente tem que abrir todos, né? Tá bom? Aquele abraço, bom dia, obrigadão pela sintonia. Alô, Ortigueira, alô, Bairro dos Leal, bom dia, aquele abraço pra todo mundo. Pintou aí a blusa, Marcinho? Já tá amarela? Então tá, vamos lá. Ô, dona Alexandrina, oi, Adir, bom dia.
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0: que um dia lindo desse, você vai ficar com essa cara amarrada aí? Levantou essa hora, ainda tá emburrada? Ah, oh, meu Deus do céu, oh, meu amigo. É você hoje que tá virado naquilo que é aquilo, é? Vamos lá. Pensamento positivo nessa cabecinha, brilho nesses olhos e... Vamos agradecer a Deus por esse dia maravilhoso. Esse é o nosso presente. É isso aí, gente. É tudo que a gente, de repente, tem, né? Então, vamos aproveitar. O passado foi ontem, o futuro é amanhã. Ninguém garante que a gente vai viver. O passado, bem ou mal, já passou. Então, hoje tem esse nome porque realmente é um presente do Criador para todos nós. Quanta gente gostaria de estar no nosso lugar, né? Então, vamos lá. Bora ser feliz. O que não tem solução, solucionado está, já dizia minha avó. Não tem remédio, remediado tá. Vambora correr, o que é que dá pra gente fazer? O que é problema nosso, nós vamos fazer. O que não é problema nosso, cada um que resolva o seu, né? O resto é com Deus, não é? Então vamos nessa, né, Maurício Diógenes? O que você me conta, meu querido? Que horas que você mandou esse recado? 7h26. Será que é pra mim? Não sei, mas eu fui procurar a mulher aqui do... Fui procurar a mulher pro José? Ô, José, estamos aqui procurando a mulher, tá? Estamos campeando, rapaz. É, o Dimas deu umas dicas aqui, nós estamos campeando a mulher. Mas achei o Maurício, né, Maurício? Bom dia, querido.
1: Bom dia, Fátima. Bom dia, Marcinho. Bom dia pra Lisa. Bom dia a todos os nossos ouvintes do Show da Manhã. Graças a Deus por mais esse dia, quarta-feira, dia 2 de setembro. Eu passando aqui para atualizar nosso cronograma da Feira do Bem. Então, daqui a pouquinho mais, a partir das 8 horas, estaremos aí na área 1, 9h30 na Vila Osório, após o almoço, às 13h30 na área 2, e encerramos o nosso dia de hoje, então, às 15 horas no Jardim Alegre. Venham todos, tragam o seu reciclável, façam uma troca consciente, nossa equipe sempre aguardando a todos de braços abertos. Valeu, Fátima. Abraço a todos aí. Excelente dia a todos.
0: Valeu, Maurício. Bom trabalho para você, para sua equipe, para quem vai buscar também, né? Esses legumes, essas frutas aí da nossa Feira do Bem. Campeão, Marcinho? Nada ainda da mulher do José? tá difícil arrumar essa mulher pro José, né? Gente, o José aqui é uma mulher, uma companheira, uma namorada... Uma esposa que gosta de sítio, porque ele mora no sítio, ele mora ali em Ortigueira, tá bom? Então, você que mandou um recado pro Dimas, você quer ir morar no sítio, você quer conhecer o José, tá? Entre em contato aqui conosco de novo, 3910-1210. Diga, ó, sou eu a mulher que você tá procurando, né? E a gente já passa pro José. 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

0: Então, a Livina quer mandar um abraço especial pro filho dela, o Reinaldo. Eu ouvi que tá um fervo aí na sua casa essa hora. Esse povo tá tudo tomando café aí, Livina? Menina de Deus. E a Livina é daquelas, Marcinho, que a gente chega lá, ela faz um bolinho. Ela já pega, né, um pão, já ajeita a mesa, já ferve leite. Né, Dolores? Não é assim?
1: Adoro!
0: É, um Deus nos acuda. Na casa da Livina, ninguém sai de estômago vazio, porque a mesa tá farta. E pelo barulhão que eu já ouvi aqui, tá um fervo aí na sua casa agora cedo, né? Então, beijo pra você, pro seu filho, o Reinaldo, que fez aniversário esta semana, e pra amiga Maria, né, Marcinho? A Maria, a vizinha, então um abraço pra Maria. Isso. Mas aniversariante, a Sueli Rocha.
2: Perfeito, isso mesmo faz. Sueli Rocha de aniversário hoje, recebendo o carinho dela e de todos os amigos e nós também, né, Fá?
0: Claro!
2: Por esse dia especial, Fazinho do Céu.
0: Parabéns, então, Reinaldo, que já foi. Sueli Rocha, é hoje, né? Então, muito bolo, muita festa, muito carinho, muito amor. E essa do Amado Batista vai pra todos vocês que estão aí na Livina e pra você que adora o Amadão.

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1: Áries, 21 de março a 20 de abril.
2: Oi, Áries, bom dia. 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Hoje, Áries, o dia será positivo para você desfazer confusões e organizar as contas. Um acerto objetivo com parceiros ou com quem cuida do seu dinheiro vai dar a sensação de maior estabilidade. Olha que coisa boa. No trabalho, os detalhes de um contrato sairão com facilidade e sem esforços. Valerá aproveitar a harmonia e a calma de hoje para colocar a vida financeira em ordem. Para você hoje, Áries, hoje é só colocar a vida financeira nos trilhos, né? Bom trabalho!
1: Touro, 21 de abril a 20 de maio.
2: 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Então, Taurino, hoje você deve contar com mais centramento e concentração. Nunca tinha ouvido essa palavra, centramento. Conte com mais centramento. Acho que nós andamos meio descentrados, então vamos, né, nos centrar. Conte com mais concentração para resolver assuntos práticos de um projeto autoral ou dos filhos. Uma conversa sobre o patrimônio ou a casa com o irmão sairá melhor do que você imaginava. Aproveite também para cuidados estéticos e com a sua imagem, viu, Touro?
1: Gêmeos, 21 de maio a 20 de junho.
2: 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Gêmeos, hoje um pouco de silêncio, tem hora que faz falta, né? Vira aquela poluição sonora. Terapia, meditação ou simplesmente mais horas de sono farão bem, tá? Farão bem a você. Um assunto do passado ou de moradia vai ganhar soluções práticas nas conversas em família. Valerá rever valores, orçamentos, esperar até amanhã para decisões importantes. Hoje não é o dia delas, viu? Das decisões importantes, viu, Gêmeos? 9-4. Marcinho, você tem informação? Fique à vontade para trazer para a gente, porque a próxima, Milton, é a sua música, tá bom? Então não fique bravo comigo e a gente vai trazer todas as evidências daqui a pouquinho. E o Marcinho traz evidências, né, do que aconteceu ontem, se tem alguma coisa que chamou a atenção, resquícios dos ventos ou da chuva, né, Marcinho?
3: Exatamente. Inclusive, algumas pessoas perguntando aí sobre restabelecimento de energia elétrica. Eu conversei há pouco com o gerente ali da Copel, o Gessé, estão fazendo um levantamento. Você acredita, Fá, que o município de Reserva ficou todo sem abastecimento de energia elétrica?
2: Cidade toda.
3: 100% sem energia.
2: Cidade ou zona rural também que tem energia elétrica?
3: Exatamente. Olha que situação, né?
2: Nossa.
3: Foi extremamente preocupante tudo o que aconteceu. Então a gente vê que não foi fácil, né? Mandaram um abraço aqui para o José. Ele que é ali do Bandeirantes, né? O pai conhece muito o José Bastos.
2: Aham.
3: Da panificadora ali do Bandeirantes.
2: Da panificadora, né? Oi, José.
3: A preocupação dele é justamente essa, que daí sem energia, né? Fica difícil ali a produção. E o GC já está me respondendo aqui, Fá. É, previsão de finalizar tudo na Avenida das Flores no período da tarde. Você veja que estrago que foi a queda naquela árvore, que inclusive atingiu o veículo e acabou danificando toda a fiação lá de energia, né? Então, as pessoas que ali residem estão com bastante dificuldade pela falta de energia, né? Foram 8 postes trocados, para você ter uma ideia.
2: Meu Deus!
3: Quero destacar o trabalho aqui do GC. A Claudinha, uma vez, ela observou um poste que estava trincado ali em frente à FATEB, lembra, Fá?
2: Lembro. Estava trincado há um tempo, né?
3: Exato, e mais do que depressa, a gente levou o conhecimento dele e já tomou iniciativa já de mandar a substituição.
2: De um dia para
3: o outro. Outro dia já estava trocado o poste, né?
2: Era sexta, né? Acho que no sábado já fizeram o serviço.
3: Lembra disso, Fá?
2: Lembro.
3: Então, obrigado, viu? O GC é que é gente nossa aqui, tá? Natural, Telemaco Borba, é um menino ainda e... está respondendo pela gerência da Copel aqui em nossa cidade, bastante atencioso, não que outros não o fizessem, né?
2: Uhum.
3: Só fazendo referência ao trabalho que ele executa aqui. Com
2: mas
3: muita...
2: ele dá resposta rápida.
3: Dá resposta rápida.
2: E o que a gente precisa, né, Márcio, agora,
3: nossa,
2: é de informações sobre esses temporais que vêm.
3: Os temporais.
2: E o que fazer.

0: que esse casal ficou preso dentro desse carro com a rede elétrica em cima.
1: Esse carro, pois então, foi verdade. O pessoal prestou o atendimento lá direitinho, até que fosse desligado todo o sistema para que eles pudessem sair do veículo. Tiveram a observação de não sair do veículo.
0: Não sair de dentro do veículo.
1: Foi bom se comentar.
0: Porque às vezes no desespero a pessoa abre a porta do carro e quer sair.
1: Quer sair às pressas com medo, né?
0: Com medo de acontecer coisa pior.
1: E é automático, né? A pessoa toma iniciativa com medo de sair, cai alguma outra árvore de repente ali, né? É bem
0: então,
1: isso.
0: Então, até pedir para a Copel, para o Sandro Ataíde, né?
1: Sandro, que nos passem dicas.
0: Como agir em situações assim, o que fazer, né? Esse casal agiu certíssimo. Não sei se alguém já socorreu ali na hora, a hora que caiu a árvore, se correu para ajudar eles e orientou. Não sei, porque eu, sinceramente, eu não sei que decisão eu tomaria, viu, Márcio?
1: É uma situação muito delicada e uma situação muito de momento mesmo, né, Fá?
0: Muito perigosa.
1: E muito perigosa, é bem verdade, Fá. Então, nós tivemos esse caso que chamou muita atenção de toda a nossa população sobre essa intempérie, né? A chuva que veio tão rápida, tão forte e que trouxe consequências assim tão sérias. Fá, operação de repressão ao tráfico de drogas no bairro Vila Andradina, em Ortigueira, resulta em prisão de 3 pessoas. E como tem agido, né, a polícia, os órgãos de segurança em relação ao tráfico de drogas, né, Fá? Nova regra contra golpe do Pix errado, Fá, começa a valer, né? A Agência Nacional está orientando a população sobre essas novas regras que estão sendo adotadas, Fá. Então, já está valendo as novas regras de segurança a partir de ontem, né? Desde ontem, o usuário tem até 80 dias para contestar devoluções por fraude, viu, Fá? Antes o prazo era de 30 dias. A medida é para proteger principalmente lojistas e pequenos comerciantes contra o golpe do Pix errado.
0: Como é que funciona?
1: Vou explicar, Fazinha, então. O criminoso faz uma transferência, por exemplo, para sua conta, Fá, finge que foi por engano e pede o dinheiro de volta. Só que ele indica uma conta diferente para depósito. Ao mesmo tempo, o golpista aciona o banco dele usando um mecanismo especial de devolução do Banco Central e alega que foi vítima do golpe e pede reembolso. Então, ele ganha duas vezes, entendeu, Fá? Ele pede para você, você reembolsa a pessoa, só que ele pede também para o banco.
0: Só que, no caso, ele depositou mesmo na minha conta, errado.
1: Olá, só concluindo, então, Fá, para você ter uma ideia. O banco bloqueia o saldo e devolve o dinheiro. No fim, o golpista recebe o valor duas vezes.
0: Uhum.
1: Né? A jogada é para ele receber duas vezes. Por isso, atenção, se alguém fizer um Pix por engano, cheque primeiro o extrato, Fá, e jamais faça uma transferência para uma conta diferente. Se veio naquela conta, você retorna para a conta de origem, sabe?
0: Ah, sim, a conta que veio.
1: É, se você manda para uma outra conta, o banco não consegue fazer a observação que houve a devolução para aquela pessoa que fez o depósito errado, né, Fá?
0: Uhum.
1: Se saiu de uma origem, ela tem que voltar para a mesma, né? E como há ali o débito nessa conta, o banco vai entender, bom, a pessoa não foi ressarcida ainda.
0: Uhum.
1: Então, o correto é entrar no aplicativo do banco, no extrato daquela transação e escolher a opção devolver Pix.
0: Entendi.
1: Olha lá, né? Assim, o valor retorna direto para a conta de origem. A tentativa de golpe daí, ela é frustrada, né? Porque se o banco vai observar, fala, nossa, mas já houve a devolução, né?
0: Uhum.
1: Já foi feita a devolução. Você veja como é que são as coisas, né, Fá?
0: Rapaz, a bandidagem tem tempo, né?
1: Tem tempo. Estudam tudo, né, Fá? Fazem as coisas todas de maneira premeditada, né, Fá? Tudo bem elaborado, tudo muito bem feito, mas então é um cuidado que se deve ter e a gente tá sempre orientando, né? E pra gente mesmo, ligo muito, né, Fá? A gente sofre tentativa de golpes o tempo todo, né? Então, é isso que chama atenção. Nós tivemos, inclusive, muitos acidentes, acho que até a Fá comentou hoje de manhã, né? Muitos acidentes com veículos tombados ao longo da estrada que liga aqui entre Telêmaco, Borba e Ponta Grossa, né, Fá? Foi até preocupante o número de caminhões.
0: Ponta Grossa, Curitiba também.
1: Ponta Grossa, Curitiba, desculpa, Fá, Ponta Grossa, Curitiba, né?
0: Uhum.
1: Também, então veja só, gente, é uma situação bastante difícil em relação ao número de acidentes que vem acontecendo aqui nas nossas rodovias, de um modo geral, né? Então, nós tivemos essa situação toda. Tivemos aqui uma situação também, Fá, essa repreensão aqui no combate a drogas, né? Com 3 pessoas que

0: foram detidas. É uma ação contínua por parte das forças de segurança no combate ao tráfico de drogas em toda a região, né? Telêmaco Borba não fica diferente, não. Há outro detalhe importante, que está funcionando desde ontem as unidades básicas de saúde em horário diferenciado para atendimento à população, viu, gente? Então, além do horário normal, que vai até as 17 horas, agora o horário estendido será das 17 até as 20, sabe,
1: Fábio? Todos?
0: Não, apenas dois postos de saúde aqui nesse projeto piloto nesse mês, Fábio. Então, é o do centro aqui, a região central, perto aqui dos Correios, e na área 2, Fábio.
1: Ah, área 2 centro.
0: Área 2 e centro, isso. Certo. São os dois postos, né? O que que acontece, Fábio? Muitas pessoas não podem ou não conseguem atendimento normalmente assim horário comercial, né? Porque trabalham, às vezes fica difícil até a saída do trabalho. E a tendência é pelo menos desafogar um pouco mais a UPA, né? Falando aqui sobre Copa do Brasil, ontem nós tivemos uma virada do Atlético Mineiro sobre o Cruzeiro. O Atlético agora está classificado para a semifinal, aguarda o adversário entre Internacional e Grêmio, o jogo que acontece amanhã. Hoje nós teremos duas grandes partidas, a Vitória e Vasco, na Bahia, às 9:30 da noite, né? O Vasco joga por um empate, já que venceu o primeiro jogo. Em caso de vitória do Vitória, parece ser até redundante, em caso da vitória do Vitória, por um gol de diferença, a decisão será nos pênaltis. Se o Vitória vencer por mais de um gol, se classifica. E teremos hoje também Santos e Palmeiras. O jogo acontece na Vila Belmiro, 9:30 da noite. O Palmeiras tem uma vantagem muito boa, né? Venceu por 3-0. Então, o Palmeiras pode perder até por 2 gols de diferença, que mesmo assim estará classificado. Então, são algumas informações que a gente traz aqui para os nossos ouvintes também, tá bom, Fá?
1: Beleza, Marcinho, 9:13. O Nelson já está chegando, né? 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Nelson, essa aqui, ó, tem a sua cara também, viu? Romildo Nascimento, bom dia, querida, aquele abraço. Vou mandar um beijo aqui para o Murilo, ali do São Luís. Outro abraço aqui para a Roseli Nascimento, sempre na nossa sintonia. Para o Romildo Ribeiro. Hamilton, tudo de bom, meu querido. Então, a sua chegando, Chitãozinho e Chororó, 9:14.

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5: Câncer, 21 de junho a 21 de julho.
0: Vamos lá, Câncer, com você. 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Hoje, Câncer, um amigo vai trazer uma ideia simples que poderá resolver uma antiga pendência. Conte com poder de comunicação e mobilidade. Conversas com amigos e reunião de trabalho fluirão com facilidade. Bom dia para negociar preços, pedir descontos ou acertar um pagamento. Deixe a casa mais bonita e confortável. Clima mais leve com a família, viu, Câncer?
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0: 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Leão, com Júpiter no seu signo, oportunidades surgirão de onde você menos espera. A sorte caminhará ao seu lado. Uma oportunidade profissional será promessa de maior equilíbrio do orçamento. Planeje investimentos futuros e alavanque a carreira com maior exposição. O dia traz popularidade e acordos, viu, Leão?
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0: 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Então, Virgem, caminhos de maior realização pessoal estarão iluminados, com sol no seu signo. O dia favorecerá conexões com pessoas de fora, participação num evento e amizades. Comece um novo ciclo na sua vida. Você poderá dar uma virada positiva na carreira e nas finanças. Cenário positivo pela frente, viu, Virgem? 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
0: Gente! Hoje é quarta-feira, tem Feira do Produtor, né? A partir do meio-dia, nossa Feira do Produtor bombando por lá. Com muita gente trabalhando para que muita gente possa ficar bem alimentado. Marcinho, eu tinha pedido música? Vamos olhar, né? Então tá. Ah, a Milton já atendi. Deixa eu ver quem chegou por aqui. Ah, o Clésio. Oi, Clésio, querido. Vamos ver se é para mim. É. Aham, eu sei, Clésio, ele tá falando, ó, isso que é legal, ter assessoria. Essa mulher que pediu, companheira, foi no programa do Dimas, é o José.

0: Zé falou que era no programa do Dimas, é por isso que tá duro da gente achar. Ele quer, Leandro Leonardo, cadê você? Canta um pedacinho dela. Não vou cantar, não. Deixa Leandro Leonardo cantar pra você, meu querido Clésio. Ô, Foguinho, diga, Foguinho. Ô, Foguinho, você tá bem, né, Foguinho? Porque, olha, falar Foguinho essa hora, tá doido. Foguinho só de café, né?
1: Bom dia, Fátima.
0: Bom dia.
1: Escuta o programa aqui no Jardim Itália, o Foguinho. Um abraço para todos os ouvintes. Como é que tá a dona Lisa Sorriso aí? Pense numa mulher alegre. Meus parabéns para ela. Assim é beleza.
0: Ela já sorriu por aqui, agora tá sorrindo em outras bandas, viu, Foguinho? Agora ela tá pegando pesado lá na sala dela, viu? Aquele abraço, meu querido. Hoje é aniversário, você falou do Nelsinho, Márcio Luiz. Ah, parabéns pro Nelsinho. Eu vi ele por aqui, cadê ele? Vamos ver se ele tá falando do aniversário ou não. Cadê o Nelsinho? Ô, Nelsinho, não tô achando você. Ah, depois eu te acho. Mas parabéns, agora sim eu vou cantar, né, Clésio? Cadê você? Né? Não achei o Nelsinho aqui. Parabéns, meu querido, muitos anos de vida, muita paz, muita alegria e que tudo de bom aconteça em sua vida. Leandro Leonardo.

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0: Tá cantando parabéns pra ele que fez aniversário ontem, pastor Davis Daniel. Tem bolo ainda por aí? Bom dia!
1: Bom dia, Fátima, Marcinho, Lisa, bom dia, queridos ouvintes. Obrigado, Fátima. Tem bolo ainda aqui, Fátima.
0: Oh,
1: coisa
0: meu Deus
1: boa.
0: Do céu. Eu já pedi para a Silmeira mandar um pedacinho pelo correio, tá?
1: Eita, será que chega aí?
0: Você sentou, pastor?
2: Adoro.
1: Menina do céu. Ah. Eu falei assim, ó, agora eu sou sexy. Eu falei, ó, não é sexy, é sexy, né? Porque é sexagenário.
0: Somos. Bem-vindo ao clube.
1: Eu falei pro Marcinho, Marcinho falou, logo eu te alcanço, falou, ó, vem devagar, não tenha pressa.
0: Mas é muito bom fazer aniversário, né, pastor? Que Deus lhe abençoe,
1: né,
0: muito.
1: Amém.
0: Obrigada por estar conosco, trazendo sempre essa mensagem de ânimo, de fé, de coragem. Falar do Cristo dessa maneira tão simples, né? Cristo era uma pessoa simples, mas às vezes as pessoas complicam
1: Fátima.
0: A falar. E o senhor não.
1: É verdade.
0: O senhor coloca ele aqui do nosso lado, falando com a gente de uma forma tão gostosa. Continue sempre nos trazendo essa mensagem boa.
1: Amém, Fátima. Obrigado. É sempre um privilégio, né, estar com vocês. Levar essa mensagem de Jesus, né, para o nosso coração, né, tão bom, né?
0: Nossa.
1: Mensagem do Cristo e receber as mensagens aí dos nossos ouvintes, né, que de vez em quando vocês transmitem aqui. É muito gostoso também, viu, Fátima?
0: Ó, já chegou um monte aqui, mandando um abraço pro senhor, pelo aniversário. E o dia que tem oração do pastor, pipoca minha tela aqui, porque eu não dou conta, entendeu?
1: Ah, que coisa boa, é a fé, o povo tem fé, que bênção.
0: Só tem bolinha verde por aqui. Coisa boa.
1: Coisa boa.
0: Então, tivemos festa ontem com a família, Silmeire, Flávia?
1: É, na verdade a gente foi numa pizzaria.
0: Ah!
1: É, comemorar, né? Porque que é a correria da vida, né? Mas a Silmeire comprou um bolinho, o Davi e a Carol também compraram outro bolinho, aí o povo quer me engordar aqui, né?
0: Vai ser ruim de engordar o pastor, sempre magrinho. Esse ano tem mais a Carol, né? O Davi casou aqui o ano passado?
1: Não, Davi casou esse ano.
0: Esse ano,
1: março,
0: então?
1: É.
0: Ah, então é esse novinhos, ano. Tudo novinho. Oh, coisa boa. Família aumentando, né, pastor? Isso é ótimo.
1: É verdade, coisa boa, Fátima.
0: Então, vamos à mensagem de Jesus pro nosso coração, pastor.
1: Amém. Fátima e Marcinho, eu vou falar alguns nomes aqui. E vocês e eu, né, a gente quando vê esses nomes pensa que é uma coisa, mas é outra. Olha, tem aqui Vênus, Marte, Mercúrio, Saturno, Netuno, Júpiter, Plutão. O que, que a gente pensa que é isso aqui? Os planetas, né?
0: Sim.
1: Só que na verdade, é lógico que são os planetas, né? São os nomes dos planetas. Mas na verdade, na época de Jesus... Isso aqui eram deuses romanos. Eram deuses que eram adorados pelos romanos. Que coisa interessante, né? E eles tinham esses nomes e depois eram os nomes que foram dados aos planetas, né? Também naquela época tinham os deuses gregos, que aí a gente conhece alguns nomes assim que são mais famosos, né? Como Apolo, Poseidon, Afrodite, Cronos, né? Também tinha os deuses que eram deuses fenícios. O Baal, o Astarote, Mamon, Dagon, Moloque, tinha os deuses sírios, né? Também nos deuses sírios também tem Júpiter, tem Atagarte, tinham vários deuses então, né? Fenícios, os deuses sírios, deuses gregos, deuses romanos. E por que, que eu estou falando isso? Porque nós vamos ver hoje aqui o encontro de Jesus com duas pessoas, uma delas era romana, e a outra é um homem, né, um centurião romano, e a outra é uma mulher ciro-fenícia. Então, a realidade cultural do romano e a realidade cultural da mulher ciro-fenícia é que eles tinham esses vários deuses que eles podiam recorrer. Então, os romanos tinham vários templos, tinha até culto ao imperador, né? O imperador era tratado como um deus, as pessoas entravam no templo, tinha lá a figura do imperador, né, uma estátua do imperador, e eles faziam culto, adoravam o imperador. Então, na cultura greco-romana, né, que é a herança da Grécia, greco-romana, tinham vários deuses, vários templos que eles adoravam. E na cultura

Ciro-Fenícia, que era a cultura daquela mulher, também tinham vários deuses também que eles adoravam. Mas em um momento da vida, tanto desse centurião quanto dessa mulher Ciro-Fenícia, os deuses que eles criam não deram conta de socorrê-los nas necessidades. E aí a quem que eles recorrem? Eles recorrem a Jesus. Que coisa interessante, né? E nós estávamos falando agora justamente, né, Fátima? Você falou dessa simplicidade de Cristo, a simplicidade do Evangelho. E a simplicidade que eu quero falar hoje é justamente a simplicidade da fé. A simplicidade da fé. Esse homem, né, esse centurião, ele está relatado no Evangelho de Mateus, no capítulo 8, a partir do verso 5. E diz assim, que esse homem, então, ele chega diante de Jesus, ele é um centurião, ele é um comandante de, no mínimo, 100 soldados romanos, um centurião. Ele chega e ele fala para Jesus: Senhor, o meu criado, ele tinha um servo que morava muitos anos com eles, o meu criado está em casa, está de cama, está paralítico e está sofrendo horrivelmente. E ele vai a Jesus e Jesus diz assim: eu vou lá curá-lo. E olha a resposta do centurião. E o centurião respondeu: Senhor, não sou digno de que entre na minha casa, mas apenas manda uma palavra e o meu servo será curado. Aí ele disse, né, olha, eu sou um soldado, eu sou um centurião, eu tenho soldados debaixo da minha autoridade. Eu dou uma ordem para eles obedecem. Se eu digo vão, eles vão. Se eu digo vem, eles vêm. E eu sei que o Senhor tem autoridade, o Senhor nem precisa ir lá, basta uma ordem do Senhor. E olha a resposta de Jesus. Ouvindo isto, admirou-se Jesus e disse para aqueles que o seguiam: em verdade vos afirmo que nem mesmo em Israel eu achei uma fé como essa. Olha a simplicidade da fé. E aí então Jesus disse assim para ele: o teu servo está curado. Naquele minuto, naquele segundo, Jesus nem foi lá na casa do centurião e o servo dele foi curado. A simplicidade da fé. No próprio Evangelho de Mateus ainda, no capítulo Ciro-Fenícia, que encontra com Jesus. A mulher, ela chega diante de Jesus e ela fala: Senhor, a minha filha está possuída por um espírito maligno. Senhor, socorre, tem misericórdia dela. E ela também não trouxe a filha, ela deixou a filha lá em casa. Minha filha está endemoniada, socorro, me ajuda. E os discípulos tentaram expulsar a mulher, sabe, de perto de Jesus, porque uma mulher não poderia conversar com um judeu, ainda sendo, principalmente sendo uma mulher que não era do território de Israel, né? Jesus estava lá no território Ciro-Fenício, né? E essa mulher vem ali gritando, pedindo ajuda, pedindo socorro, os discípulos tentando tirar ela de perto de Jesus, assim, e ali tem um diálogo com Jesus, e no final Jesus diz assim, em Mateus 15, 28, ele diz: mulher, grande é a tua fé. Olha a coisa maravilhosa. Tanto o centurião, que não era do território de Israel, né? Ele é um romano, tanto a mulher Ciro-Fenícia, que não é israelita também, ela simplesmente exerce a fé. Olha a simplicidade de Jesus, a simplicidade para chegarmos a Jesus. O que precisa para chegarmos a Jesus? Somente a fé. Somente crer. E essa é uma coisa universal, né? Porque todo mundo pode ter fé, né? Ele não está exigindo que a gente faça nada. Olha, faça primeiro esse ritual. Olha, primeiro você abandona seus pecados. Primeiro você deixa de fazer as coisas erradas. Ele não pede nada. Primeiro ele diz assim: olha, tenha a fé. Aí depois que nós vamos a ele, ele vai tratar aquilo que precisa ser tratado, vai curar, vai libertar, vai dar uma nova vida, uma nova experiência. Mas esse é o segundo passo. O primeiro passo é a simplicidade da fé, a simplicidade do evangelho, que nós podemos chegar a Jesus simplesmente pela fé. E esse centurião romano, então, ele ouve de Jesus: nunca encontrei uma fé igual esta. E essa mulher, Jesus diz: grande é a tua fé. No mesmo instante, Jesus também nem precisou ir até a casa da mulher. E nesse momento, ele já ministrou a cura. Então, Jesus não precisou entrar na casa do centurião.
o servo dele já ficou curado

0: mesmo instante, Jesus não precisou entrar na casa da mulher sirofenícia, porque no mesmo instante a menina já foi liberta daqueles demônios, né? É a simplicidade do evangelho, é a simplicidade da fé. E agora é assim, né? Nós estamos tão distantes uns dos outros, né? Eu tô aqui em Florianópolis, a Fátima ali no Embaú, né? Quantos quilômetros que dá daqui lá, né? Uns 500 e pouco. Mas tem pessoas que estão, né, lá no Mato Grosso, em outras cidades, em Curiúva, em tantos lugares, mas nós estamos conectados pela fé em Jesus. Aonde nós estivermos, nós podemos conectar a nossa fé em Jesus. E é o que a gente vai fazer, né, Fátima? Orar logo depois de você ler aí as mensagens, Fátima.
1: Vamos a elas. Oramos então com Nelson Magalhães, que faz aniversário hoje. Também com a Vilma. A Vilma Santos também aniversariante de hoje. Elton Garcia, aniversariante de hoje. Oramos pela Cida Claro, também aniversariante deste dia. Oramos também neste momento com a Ruth Ribeiro, com a Vandeleia Maria, com a nossa ouvinte, a Rosane de Itamarana, para todos os seus familiares de Itamarana. Oramos ainda com a Maria José da Silva, do São Silvestre, pela sua saúde. Pedimos também pela Zeica e família. Pedimos pela Nice Lopes e família. Neuza Aparecida Campos, Zenilda Nunes. Pedimos também pelo Amauri, pela Lu, pela Isa e todos os seus familiares. A Romilda Nascimento e família. Pedimos também pela Dineia e família. Roseli Nascimento, para a filha Luanda, para a prima Cantídia, para a Vilma Célia, para a Francisca, para a Vitória, para a Sandra, para a Margarida Silveira, para a Rosana e para a Dora Bueno. Também orando conosco neste momento, Romildo Ribeiro, para todas as nossas famílias, o Hamilton Clésio, a Rosane da Luz Bueno, para sua família, para o seu pai Edido Bar, que ainda se encontra internado, mas continua melhorando, Edido Bar Alibeque. Oramos ainda pela Sandra e todos os seus familiares, pela dona Edith, a dona Edith do seu Francisco ali do Posto Jerusalém, que faz aniversário hoje também. A Sandra pede por ela as orações do dia, que Deus a abençoe e envolva. Oramos com o Emanuel do trailer e toda a sua família. Pedimos também pela Idalmira Marcondes do Jardim Monte Carlo e família. Oramos ainda com a Laura Bezerra da Área 3. Pedimos pela Marica e todos os seus familiares e vizinhos. Ainda conosco neste momento a Terezinha Marcondes, por todos os seus familiares. Oramos com o Pedrão do INSS e família, com a Dineia, com a Simone Lopes de Corumbá, que pede por todos os seus familiares daqui, familiares de Corumbá. Conosco também neste momento a Dineia, já foi divina, também por toda a família. Márcia de Lara, pela neta Aurora, pelo esposo Riva Leixo e por todos os seus familiares. Oramos ainda pelo Nelson da INS, pelo nosso ouvinte Edmilson Lemes, por toda a sua família, pela Jússi Rodrigues e família, pela Janis Lei. Ela pede pela filha Carol, que fez aniversário dia 30. Pedimos também pela Ana Paula do Jardim União, pelo Candinho de Curitiba e família. Rosana Pinheiro, parabéns para o pastor e toda a família. Candinho também pede pelo pastor. Aliás, todos que aqui, né, por aqui passaram também pediram pelo pastor. Falha minha, viu, gente? A Nilza Rodrigues, parabéns para o pastor, adoro ouvir o pastor. Feliz aniversário para o pastor da Luciana. Nice Delfino, para o Nelsinho, também aniversariante de hoje, e para o pastor pelo seu aniversário ontem. Luzia Queiroz de Sapopema, oração pelos seus familiares e pelo pastor também, pelo aniversário. Ivonete de Jesus para toda a família e para os filhos. Adir para Dona Alexandrina e família. Elaine para toda a sua família ali do São Jorge e para o pastor pelo aniversário. Sandra Cristina Bueno do São Jorge também, por toda a sua família, por todas as nossas famílias, pelo pastor e sua família. E assim, pastor, a nossa lista continua ainda para aliviar Jesus para toda a família e para os filhos. Adir para Dona Alexandrina e família. Elaine para toda a sua família ali do São Jorge e para o pastor pelo aniversário. Sandra Cristina Bueno do São Jorge também, por toda a sua família, por todas as nossas famílias, pelo pastor e sua família. E assim, pastor, a nossa lista continua ainda para a Livina, que oferece para Jesus, para toda a família e para os filhos. Adir para Dona Alexandrina e família. Elaine para toda a sua família ali do São Jorge e para o pastor pelo aniversário. Sandra Cristina Bueno do São Jorge também, por toda a sua família, por todas as nossas famílias, pelo pastor e sua família. E assim, pastor, a nossa lista continua ainda para a Livina, que oferece para Jesus, para toda a família e para os filhos. Adir para Dona Alexandrina e família. Elaine para toda a sua família ali do São Jorge e para o pastor pelo aniversário. Sandra Cristina Bueno do São Jorge também, por toda a sua família, por todas as nossas famílias, pelo pastor e sua família. E assim, pastor, a nossa lista continua ainda para a Livina, que oferece para o filho Reinaldo.
0: E filha, e pela fé, ela vai a Jesus e eles recebem um milagre simplesmente pela fé. Nós também agora pedimos, meu Pai, o milagre, Pai, a bênção, a cura, o socorro. Meu Pai, todos esses nomes que estão sendo lembrados em oração, meu Pai, nós colocamos diante das Tuas mãos, nós unimos a nossa intercessão, a nossa fé por esses nossos amados, meu Pai. Senhor, pessoas internadas, pessoas acamadas, pessoas na UTI, pessoas, ó Pai, em recuperação de cirurgia, ou que irão passar por cirurgia, pessoas em longos tratamentos, pessoas, ó Pai, passando por dores. Ah, meu Deus, abrevia a cura e faz cessar as dores, meu Pai, em nome de Jesus. Traz o socorro, traz, meu Pai, a cura. Pessoas que estão com doenças da alma, depressão, doenças emocionais, psíquicas, que também, meu Pai, possam ser alcançadas pela Tua graça, pelo Teu socorro. Aquelas famílias que estão enlutadas pela perda de um ente querido. Jesus falou que o Espírito Santo é o Consolador, meu Pai. Vem em socorro dos enlutados, Pai, e traz o refrigério para a alma, meu Deus. Lembramos das pessoas encarceradas, Senhor, elas precisam de uma nova chance, uma nova oportunidade, mas que o Senhor dê sabedoria junto com a oportunidade para novas decisões, novas escolhas e novos caminhos, meu Pai. Pessoas que precisam de um trabalho honesto para ganharem o pão de cada dia, que o Senhor abra uma porta abençoada de emprego, meu Pai. Senhor, abençoa também o trabalho do Teu povo, onde o Teu povo, meu Pai, trabalha, que seja abençoado, que seja próspero, Senhor. Oramos por aqueles que precisam se libertar de vícios, que encontrem a força do Espírito Santo, porque Jesus é aquele que veio nos libertar das cadeias, das amarras, dos grilhões, meu Pai. Aqueles que pedem pela paz no lar, nas famílias, nos relacionamentos, meu Pai. Como é triste um lar que vive em guerra, em contenda, onde a pessoa muitas vezes não tem alegria de voltar para casa no final do dia. Meu Deus, entra com a paz. Jesus, o príncipe da paz, traga essa paz para dentro da alma, da mente, dos corações, para os relacionamentos conjugais, entre familiares, com filhos, com os avós. Oh, meu Deus.

traz a paz do Senhor para dentro das famílias. Meu Pai, tem tantas cidades orando agora conosco, onde o teu povo estiver clamando, que ali chegue a bênção do Senhor, pessoas que estão em casa, pessoas que estão no trabalho, nas estradas, meu Pai, nos campos, nas escolas, creches, feiras, casas de recuperação. Meu Deus, onde o teu povo estiver agora orando e clamando, que o teu milagre, a tua bênção

0: ventos, pelas chuvas, que o Senhor dê, Pai, a tua bênção, o teu socorro, ajudando, meu Pai, essas vidas nas suas necessidades, meu Pai. Senhor, abençoa a vida da Fátima, os demais colaboradores da rádio, dando a tua bênção sobre esta rádio, porque através dela nós podemos falar do teu grande amor. E que o Senhor nos dê um dia de bênção, abençoa todos os nossos ouvintes. É o que nós oramos em nome de Jesus. Amém.
1: Amém, pastor. A Maria que pediu também. Maria vai fazer aniversário dia 8.
0: Deus abençoe.
1: A Sandra Gavilac também orou conosco. Então, que Deus esteja, né?
0: Amém.
1: Envolvendo e abençoando a todos.
0: Deus abençoe todos os nossos ouvintes, Fátima.
1: Amém. Deixa eu ver aqui, a Sandra, a Marli, dia 8 faz aniversário. A filha dela, Andressa. É eu que olhei errado. Para minha filha, Andressa Cristina, ela faz aniversário dia 8.
0: Amém.
1: Então, até quarta-feira que vem, se Deus quiser.
0: Se Deus quiser, Fátima.
1: Então a festa continua.
0: Opa, vamos engordar mais um pouquinho.
1: É porque o bolo de ontem sobe um pedacinho pra hoje, né? O salgadinho
0: e fica mais
1: sobrando.
0: Gostoso, né, Fátima? Que interessante, né?
1: Amanhecido é mais gostoso.
0: O bolo é mais gostoso. Será que a gente é pobre?
1: Acho que não, o bolo é mais gostoso. Tudo de bom, pastor? Bom dia.
0: Obrigado, bom dia.

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0: Cogumelos de Plutão, Esperando na Janela. É uma oração, assim, essa música, né? É um hino. 10:04, bora lá, gente. Eu vi o Nelson por aqui. Pintando e bordando. Será que ele tá ouvindo essa hora? Porque depois ele fala, olha, você não me atendeu. Ô, Nelson, presta atenção, onde que você tá? Você tá no Doutor Feitosa? Onde você tá trabalhando? É, depende, né? Do lugar que ele tá trabalhando, do horário. Diga lá, meu amigo.
1: Bom dia, meu amigo Marcinho. Bom dia, Fátima. Hoje, 2 de setembro, dia do meu aniversário. É, completando mais um ano de vida hoje. E gostaria que tocar sua música aí com o Tonico Tinoco aí pra mim. Parabéns, parabéns. Ofereço aí pro Celso Lataria e Pintura, pro BTV, pra Nice Confeiteira. Ofereço também pro pessoal da Sessão de Óleo da Prefeitura, pro pessoal das ambulâncias aí do UPA e pra todos nós aqui do Hospital IDF. Abraço, Marcinha, abraço, Fátima. Um ótimo programa pra vocês.
0: Obrigada, meu querido. Parabéns, parabéns. Agora você foi fundo, hein? Tonico e Tinoco 10:05. Misturou legal aí, hein? Aquele abraço.

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0: 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Bom dia.
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2: Horóscopo. Libra, Escorpião e Sagitário.
3: Libra, 23 de setembro a 22 de outubro.
1: Bora lá, Libra! 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Ô Libra, com Vênus no seu signo, você vai atrair simpatias, relacionamentos e negócios sem precisar fazer o menor esforço. Desfaça um antigo mal-entendido, negocie, firme parcerias e aumente a sua motivação. O balanço dos últimos tempos finalizará um longo ciclo e vai abrir espaço para uma nova conquista na carreira em breve, Libriano.
3: Escorpião, 23 de outubro a 21 de novembro.
1: 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Valerá retomar aquele assunto que ficou pela metade, sem cobrança e sem pressa. No trabalho, seu nome vai circular bem, mesmo sem você aparecer. Isso que é legal, né? O melhor do dia estará nas relações e não nas tarefas, Escorpiano.
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1: 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Sagitário, foque nos assuntos práticos, tire bastante coisa da frente. Ótimo momento para eliminar tarefas, lançar um projeto e dar um passo poderoso na carreira. A rotina ficará mais gostosa com uma nova novidade de bem-estar, uma nova atividade de bem-estar. Valerá caprichar em cada detalhe hoje, viu, Sagitário? Nelson, Nelson da NS, esse aqui, viu? Aquele abraço, obrigadão pela sintonia. Janisley, o que, que a Janisley tá falando? Não foram ainda arrumar a luz da praça até agora. A praça em frente ali ao asilo, Márcio. Em frente lá em Lions Club, ali tem uma pracinha. E, né, diz que até agora nem passaram para dar uma olhada. Então, Janisley, mais uma vez, Marcinho vai dar um toque para lá, tá? Dona Ana, aquele abraço. Qual do Roberto você separou pro Nelson, Márcio?
4: E leva num combo aí, faz Titãozinho Chororó com o Roberto, arrasta uma cadeira.
1: Ixi Maria, então o papo vai ser longo.
4: Fábio, aquele cafezinho
1: não
4: agora.
1: Não ficar em pé não.
4: De jeito nenhum, o papo vai longe.
1: Se tiver uma bacia de pipoca.
4: Misericórdia, de repente sai até aposentadoria já assinada ali. Né, o que o INSS tá devendo ali já sai no cash ali, bora, fazendo, bora, no bora. Pix, na hora, Fábio.

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1: Capricórnio, 22 de dezembro a 20 de janeiro.
2: 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Capricórnio, o amor está no ar. Curta o momento, embarque numa aventura com o par. Curta um programa gostoso com os filhos ou viagem, curte distâncias num relacionamento especial. O dia vai ser leve, inspirador, desses que restauram as energias sem que a gente perceba. Poder pessoal e prestígio em alta, viu, Capricórnio?
1: Aquário, 21 de janeiro a 19 de fevereiro.
2: 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Aquário, foque nos assuntos da casa ou do passado. Algo que foi adiado poderá ser resolvido com mais facilidade neste momento. Troque confidências com a família, planeje uma mudança e dê o primeiro passo num projeto importante. Fortaleça as bases afetivas, Aquário.
1: Peixes, 20 de fevereiro a 20 de março.
2: 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Peixes, uma conversa que você achava difícil será mais fácil do que esperava hoje. A outra pessoa estará mais aberta do que de costume e você poderá firmar um bom acordo, acertar um combinado e diminuir pressões no amor, entendimento e formalizações. Casamento em alta, Peixes.
3: Ei, meu amigo.
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Chile, aquele abraço, querida. 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Marili, aquele abraço. Oi, Luciana. Aquele abraço para Luciana. Pode repetir o signo de escorpião para Luciana? Posso sim, Luciana. 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Deixa eu ver aqui o que a minha amiga pediu. Fui fazer a propaganda, já esqueci o signo, escorpião, né? Escorpiano, virou a cabeça. Olhou do lado, já esqueceu. Vamos lá, minha querida. Não, para nós pode contar o segredo que quiser. Porque se a gente fizesse fuxico, Márcio, de Deus, nós fazíamos uns rolos. Tava tudo na delegacia toda semana. Oi, escorpiano, tá assim, ó. 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Valerá retomar aquele assunto que ficou pela metade, sem cobrança e sem pressa. No trabalho, o seu nome circulará bem, mesmo sem você aparecer. O melhor do dia estará nas relações e não nas tarefas, viu, minha querida Luciana? TV, voando raso hoje, aquele abraço, meu querido, abraço também, põe um anjo de resgate aqui para o Givaldo, e vou trazer especialmente também anjo de resgate para a dona Edith de aniversário hoje, pedido da Sandra, viu, Márcio Luiz? Sandra, querida, ela quer uma homenagem para a dona Edith, então a gente vai começar cantando parabéns para a dona Edith, desejando a ela um feliz aniversário. E a pergunta que não quer calar, o que é que a Sandra vai fazer de boia hoje? O que vai fazer de almoço hoje, Sandra? Porque todo dia aí tem almoço como se fosse dia de aniversário, né, dona Edith? Parabéns, minha querida. Muitos anos de vida, muita força, muita fé, muita coragem. Que Deus lhe abençoe, não só hoje, no dia do seu aniversário, com muita alegria e muita paz, mas em todos os dias da sua vida, tá? Seu Chiquinho, né? A família toda abraçando a dona Edith, junto com a Sandra, e que seja realmente o seu dia. E esta é toda sua. 10h41. Manda seus anjos, estão anjos de resgate. Manda.

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0: Não deixa eu ver, Luzia Queiroz, Sapopema. Como é que estamos por aí, Luzia?
1: Aquele abraço.
0: Deus abençoe seu dia, tudo de bom, minha querida. Como é que estamos nessa Sapopema? Abraço aqui também para Silvia Mainades, né, em Sapopema. Candinho de Curitiba, ah, tá pedindo um bolo dormido, pastor. Pode parar, eu pedi primeiro, viu? Pode parar com essa história, né? Pegar carona aqui com o nosso bolo dormido. Ah. Pode parar. 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Maria, como é que estamos nessa otigueira? O que a Cida tá contando aqui? Ai, meu Deus, graças a Deus que a gente tem assessoria mesmo, né? A Cida tá falando que o Dimas falou da mulher que quer casar, que ela quer com o José, arruma uma mulher para casar rápido.
2: Rápido.
0: Ele falou lá pelas 7 horas da manhã de hoje, viu?
2: É certo, o Dimas já achou que era 7:30, né? Então,
0: o Dimas...
2: Isso.
0: Você acho tá que ele, dormindo
2: acho
0: ainda,
2: que
0: né?
2: Acho que ele não tá dormindo
0: bem.
2: Você falou,
0: bem, era 7 horas da manhã.
2: Não tá dormindo tudo. Acho
0: ele
2: que
0: não tá dormindo tudo. Ele sai de tarde já, né?
2: Não, ele já sai à noite. Não, ele entra de noite na rádio, né? E sai de noite da rádio.
0: Pois então... é. Então tem que olhar aí, Marcinho. Parece que era umas 7:05. Ô, Cida, você também não sabe nada. Ela fala aqui, ó. Parece que era umas 7:05 ou 7:25.
2: Mas o que tem gente fuxiqueira essas horas, não, mas já fica de zóio tudo, 7 horas da manhã.
0: 7:05 ou 7:25? Oh, meu Deus do céu. Veja aí. 7:05 ou 7:25?
3: Ah, 7:25, então acho que é mais pra 7:25. Então o Dimas
0: assim, né? É, eu acho que o Dimas tá certo. Ele falou lá pelas 7:30. Então vamos ver 7:25 aí. Oh, meu Deus do céu.
3: Tá
0: ô José, tá vendo, José, o trabalho que você tá dando pra não arrumar essa mulher pra você? Ô meninas, quem é que quer casar aí? Quer morar no sítio? Quem gosta, né, de sítio? Sítio é pra quem gosta, gente. É uma benção, é uma maravilha, né, Emília? A Emília, a filha dela, esse pessoal que mora no sítio, ama sítio, né, seu Mira? Mas a gente sabe que é pra quem gosta. Não é pra... Ai,

moro na cidade a vida inteira, agora eu vou pro sítio porque arrumei um marido. Não, tem que ver primeiro se você gosta do sítio, depois ver se você gosta do marido. Porque senão não adianta, pode amar o marido, pode amar o marido, mas não gostar do sítio, daí danou-se tudo, né? Então, o Marcinho tá procurando aqui. Marcinho, quer casar comigo? Bota lá, vamos achar essa música aí pra todos vocês. Quem quer casar comigo é Bruno Marrone? É? É? Então vamos lá. Bom dia, Maria Aparecida. Tudo de bom, linda Mira. Aquele abraço, gente.

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isso aí, que um anjo, muitos anjos vem iluminar, esteja com essa pessoa especial que faz parte também da nossa vida aqui todos os dias. Dona Juraci Gonçalves, parabéns, querida! Tá aí, com o radinho ligado, pensando naquele almoço. É, e a turminha de casa mandando aquele abraço especial. Nós vamos mandando um abração bem carinhoso e lhe desejando toda a felicidade do mundo. A Tami, Marileia, Ellison, todo mundo abraçando a Dona Juraci. E daqui, né, nós, Marcinho, Lisa, eu, vamos engrossando esse coro, desejando-lhe muitas felicidades, muita saúde, Dona Juraci, muita paz, tá? E que Dona Juraci continue essa pessoa maravilhosa, nossa ouvinte todos os dias. E ela fala, quando não termina o programa, eu não saio de pé do rádio, né? Eu deixo até o povo sem comida, né, Dona Juraci? Ô, Tami, veja lá aquela panela lá que tá ligada, viu? Que agora eu tô falando dela, vai ficar aqui só ligadinha comigo. Ela é especialíssima. É uma pessoa que tá sempre nos dando atenção, é uma pessoa que tá sempre trazendo seu carinho, tá sempre... É, lembrando da gente, seja com a jabuticaba, com ovo, de vez em quando vem um pastel, nossa, não precisa, mas ela faz questão, sempre ela está lembrando. Então hoje no seu aniversário, queremos lembrar da Dona Juraci e lhe mandar todo o nosso carinho, viu? A Rosana também grossa esse coro e a Lisa, né? Agradecendo Dona Juraci por a senhora fazer parte da nossa vida e da nossa vida aqui do programa também, viu? Feliz aniversário. Quanta água já rolou, né, Dona Juraci, debaixo dessa ponte? É só olhar pelo retrovisor aí que vê quanta coisa já aconteceu. Essa é toda sua. Gustavo Lima.

0: especial, faz parte da nossa vida. Que Deus lhe abençoe muito. Que seja, né, esse dia de muita alegria hoje e sempre.
1: Tenho um coração.
0: Diga, Lisa!
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1: Muito bem, 11h19.
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1: 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Lisa, até amanhã.
0: Até amanhã, Fátima. Ótima tarde para você, para o Márcio Luiz, para todos os ouvintes, né? Um abraço bem carinhoso para esses aniversariantes maravilhosos, né, que fazem esse novo ano de vida a partir de hoje, né? Que seja de muita paz, de muita luz. Até amanhã, se Deus quiser.
1: Até amanhã, Lisa. 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

0: 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E a última de hoje, nós vamos mandando para Marica. Quero lembrar o Emanuel que a música dele fica pro cantinho do Zé amanhã, viu, Emanuel? Aquele abraço, meu querido. É, e o nosso gospel de hoje, nós vamos trazendo em nome do Queima. Do Emanuel, eu te conto depois, mas é uma daquelas sertanejas bem raiz, tá bom? Então, vamos agradecendo a sua sintonia, o seu carinho. 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Não encontramos a mulher do José, mas fica aí sossegado que o Dimas vai procurar de tarde, viu, Zé? É, fala pro Dimas que ele acha aí de tarde pra você, tá bom? Aquele abraço, gente, fiquem com Deus. Encerramos Márcio Luiz com...
1: Essa música é linda, Fá. Marcos Góes, Senhor Formoso És.
0: Dona Juraci, toda sua. Aquele abraço, gente, pastor Davis Daniel, aquele abraço. O Reinaldo também, né? A Sueli, amiga da Livina, aquele abraço. Fiquem com Deus, até amanhã, né, o senhor? Bom dia.

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2: Confira a hora certa. 11 horas 30 minutos.
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1: Alô, amigos! Alô, amigas! Muito bom dia! Estamos chegando aqui pela sua Rádio Capital do Papel, Telêmaco Borba, Estado do Paraná, para mais um show de notícia, informação, utilidade pública, reportagens. Começa aqui! 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
0: Tempo bom em toda a região dos Campos Gerais. Neste momento, a temperatura marcando aqui em Telêmaco Borba, 19 graus. E ainda hoje você acompanha, através do nosso microfone aberto, a previsão do tempo para todo o país.
1: Brasil!
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0: E nós estamos chegando com toda a nossa equipe. Vamos juntos com você até uma da tarde, levando aqui pela 101.9, Capital do Papel, mais um show de notícia e informação dentro do seu microfone aberto. Para você que vai ficar na minha companhia, na companhia de Carlos Roberto e equipe, o meu muito obrigado. Que você tenha uma ótima quarta-feira, um bom almoço e juntos a partir de agora, com muita informação em mais um show de notícia que começa aqui pela sua Capital do Papel, microfone aberto.
1: Aô, potência!
0: E daqui a pouquinho já teremos os principais destaques daquilo que será notícia nesta quarta-feira. 11:35, 11:35. 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E ainda hoje, dentro do seu microfone aberto aqui pela sua Capital do Papel, rodovia em turvo será interditada nesta quinta-feira para detonação de rochas. Frente fria e sistema de baixa pressão. Setembro terá chuvas acima da média no Paraná.

0: participação nesta quarta-feira. Agência do Trabalhador, vamos conferir quais são as vagas de emprego para o dia de hoje. Você vai acompanhar também o horário gratuito, ou seja, horário eleitoral. 25 minutos após ao meio-dia, aqui na nossa capital do papel. E voltamos com o microfone aberto a partir de 12h25. Começa aqui mais um show de notícia e informação para você, dentro do seu microfone aberto.
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0: 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E as primeiras informações chegando aqui dentro do nosso microfone aberto nesta quarta-feira. Márcio Luiz, informação para você com a sua participação. Márcio Luiz, o nosso bom dia a você.
3: Olá, Carlão, bom dia para você e a todos que acompanham aqui o microfone aberto. Vamos então às informações a todo o público ouvinte. Inclusive, algumas pessoas até nos questionaram aqui a respeito do restabelecimento da energia elétrica. Algumas regiões aqui ainda estão recebendo atendimento, Carlão. É exemplo aqui do Jardim Alegre, na Avenida das Flores, onde houve a queda daquela árvore. Conversamos hoje pela manhã com o gerente da Copel, ele nos passava a seguinte situação, viu, Ganon? Foram reconstruídas ali a rede, 8 postes foram necessários à troca, então os equipamentos foram trocados, né? Toda a alta tensão e a baixa tensão está sendo construída, tudo novamente, se veja, né, o prejuízo que houve por parte desse vendaval.
0: Fortes ventos que caíram aqui na nossa cidade, né? Nos últimos dias aí, né? Com muita chuva, né, Marcinho?
3: Você tem toda a razão, Canão. E um detalhe importante é que essa árvore, inclusive, caiu sobre um veículo, né? Estava ali, o casal estava no interior do veículo, né? No momento de chuva e ventos, realmente foi uma situação bem delicada. Inclusive, essa família está buscando, através de auxílio da população, uma vaquinha para tentar reconstruir o carro, que ficou muito danificado. Infelizmente, não caiu uma árvore sobre isso, senão poderia ter sido um acidente fatal, né, cara?
0: Exatamente, Marcinho. Eu vi fotos aí que publicaram em redes sociais, né? Realmente a coisa, graças a Deus, como você disse, a família não sofreu nenhum dano, né? Então, apenas danos materiais, não é isso?
3: Exatamente, cara. Danos materiais. É uma preocupação que existe normalmente com fortes ventos e chuvas. Isso atingiu, né? Telêmaco atingido aí por 73 quilômetros da velocidade dos ventos, segundo o CIMEPAR apurou, viu, Canão? Hoje é quarta-feira, hoje vai ter a Feira do Produtor, daqui a pouquinho ao meio-dia. E temos também a Feira do Bem hoje, viu, Canão? Ela aconteceu já pela manhã, na área 1 e na Vila Osório. E agora à tarde, assim que terminar o microfone aberto, será na área 2, às 13h30, o Jardim Alegre, às 15h. Quinta-feira, amanhã, portanto, São João, às 8h, Vila Isabel, também 8h, 9h30, área 7, na Vila Esperança, 13h, Casa Bela, às 15h. E finalizando, sexta-feira, Vila Rural, às 7h, Triângulo, às 8h, 9h30, no Bandeirantes, área 6, 13h, e a área 3, no pátio da Nova Rodoviária, a partir das 15h, tá bom, gente? Fica este comunicado. Hoje está acontecendo o atendimento ali na cozinha paroquial, pessoal atendendo desde as 8h, então terça e quarta-feira, você já sabe, né? A cozinha paroquial atende das 8h até as 17h, toda a nossa comunidade. Outro detalhe, Canoa Bazar da comunidade São Geraldo, que ocorre nessa sexta-feira, a partir das 9 horas da manhã até as 15 horas. Então é o popular, conhecido como Popular Bazar da Glaci, da nossa querida Glaci, que nos acompanha sempre. Então o bazar vai ser nessa sexta já, hein, gente? Prestigie e auxilie através, né, da sua contribuição, da sua aquisição. Enfim, é muito importante que você participe. Vale lembrar também um último recado, Canão, sobre os horários estendidos em dois postos de saúde aqui de Telêmaco Borba através da Secretaria de Saúde. Então o posto central aqui, a UBS do centro e a UBS do Parque Limeira Área 2, elas estão nesse projeto piloto do atendimento noturno agora, viu, Canão? Então o horário normal vai até as 5, só que nessas unidades será das 5 até as 8 da noite, tá bom? Quem precisar de atendimento médico, uma consulta ou mesmo vacinação, pode procurar esses dois postos que estarão atendendo. Então, em síntese, seria isso, Calão. Depois a gente retorna, porque tem uma rodada quentíssima aí para nós, é, Calão. Campeonato, Copa do Brasil, né? Campeonato Brasileiro, um jogo atrasado ainda na quarta rodada, rapaz, você acredita?
0: Não, imagino, né?
3: Então tem muita
0: Copa do Mundo e tudo mais aí acontecendo, quer dizer, embolou tudo, né?
3: Rapaz, foi um... adiantou até, inclusive, a temporada, né? Os jogadores tiraram férias durante a Copa do Mundo, exatamente, Calão.
0: Muito bem, Márcio Luiz já volta com informação de esporte para você. 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
0: Muito bem, informação de esporte, Márcio Luiz trazendo essas informações para você. Vamos saber como é que foi ontem, né? E o que acontece nesta quarta-feira, Marcinho.
3: É verdade, Canão, vamos falar sobre a Copa do Brasil. Nossas equipes vão entrar em campo hoje. Parada difícil para os dois lados, né, Canão? Como sempre, aliás.
0: Como sempre, não tem coisa boa, né? A coisa sempre é pesada, né?
3: A coisa é pesada, até no cara e coroa, a gente já começa a sofrer aí, né, Canão? A gente vai ganhar pelo menos no cara e coroa.
0: No cara e coroa e nem sempre dá certo, né? Mas fazer o quê, né? Faz parte.
3: Faz parte. Então, Canão, ontem nós tivemos a primeira partida das quartas de final, o jogo de volta agora, viu, gente? E o Atlético Mineiro virou para cima do Cruzeiro, venceu por 2-1. O jogo de ida lá no Mineirão foi 1-1. E na Arena MRV, quem levou a melhor foi o Galo, né? O Galo cantou alto, viu, para cima da Raposa. Então o Atlético Mineiro já está classificado para a semifinal, está aguardando o adversário que vai sair entre Grêmio e Inter. Esse jogo que acontece, Carlão, na próxima... amanhã, na verdade, né? Na próxima quinta-feira, 8 da noite, o primeiro jogo foi 0-0 no Beira-Rio, agora será na Arena do Grêmio. Hoje nós teremos às 21h30 os dois jogos, que não são no mesmo horário, né? No Barradão, Vitória e Vasco, 9h30 da noite, primeiro jogo em São Januário, no Rio de Janeiro. O Vasco venceu por 1-0, um jogador a menos, logo aos 15 minutos do primeiro tempo. Então, um jogo difícil.

0: Difícil pro Vasco, difícil também pro Vitória, que precisa reverter, né? Em caso de empate, o Vasco se classifica. O Vitória, se vencer por um gol de diferença, vai para os pênaltis. Se vencer por mais de um, leva a classificação. Vai ser o adversário de Palmeiras ou Santos, viu, Galão? O Santos joga na Vila Belmiro. Olha, a Vila hoje vai ser pequena lá, hein, Galão?
1: Com certeza, torcendo para que o Santos supere o Palmeiras, né?
0: Rapaz.
1: Em mais de 3 gols aí, né? Ou pelo menos 3-3, né?
0: O Calão prefere mais um peixe ou um porquinho?
1: Olha, eu sou um peixinho, né?
0: E porquinho pro outro lado, né, Calão?
1: Então, porquinho pro outro lado.
0: Então vamos lá. Palmeiras venceu o primeiro jogo no Nubank Park por 3-0. Abriu uma vantagem assim, é significativa, né? Então o Santos tem que fazer uma tarefa árdua, viu, Calão? Se fizer 3 gols de diferença, leva pros pênaltis.
1: Exatamente.
0: Se vencer por mais de 3 gols, já se classifica.
1: Venceu, né?
0: Aí classifica.
1: Agora, se abraço.
0: Pro Palmeiras tem...
1: Encerra hoje, né?
0: Exato, cara. Pro Palmeiras pode perder até por 2 gols de diferença. É uma margem, assim, bem tranquila, né?
1: Exatamente.
0: A gente já viu coisas no futebol que, olha, tem que prestar atenção, né, cara? Às vezes a folga aí de uma margem de 3 gols de diferença pode dar uma tranquilidade pro Palmeiras. E você imagina, Calão, que o jogo da 4ª rodada do Campeonato Brasileiro, lá no começo, entre Flamengo e Mirassol, só vai acontecer hoje, 19h30 no Maracanã, rapaz.
1: Jogo atrasado, né?
0: Põe atrasado nisso, tá super atrasado esse jogo, super, né? O Flamengo com a Libertadores e outras competições que disputava tudo ao mesmo tempo, então o pessoal resolveu por bem remarcar essa partida, mas finalmente vai acontecer. E o Vasco tem interesse nesse jogo, sabe por quê, Calão?
1: Pois não.
0: O Vasco está na zona de rebaixamento, tem o mesmo número de pontos que o Mirassol, só que o Vasco está com um saldo negativo gigantesco. Se o Flamengo vencer por 3 gols de diferença, o Vasco sai da zona de rebaixamento e empurra o Mirassol.
1: O Mirassol no caso, né?
0: No caso, fica com a mesma pontuação.
1: É porque mas a pontuação, os gols também soma muito, né?
0: Soma, tem que ter cuidado.
1: Opa,
0: né,
1: cara? Placar aí, às vezes equipes com a mesma pontuação, mas o placar, né, ou seja, a soma dos gols aí favorece aquele que tem mais, né?
0: Exatamente. Então, por incrível que pareça, os vascaínos, nós vascaínos, torcendo pro Flamengo. Você já viu isso, cara? Tem que torcer a favor do Flamengo.
1: Pois é. Tem hora que a gente tem que torcer por quem você não quer, né?
0: É verdade. É desse jeito, cara. Não tem escapa, viu?
1: Não tem escape, né?
0: Não, mas que é isso, né?
1: Fazer o quê, né?
0: Na verdade, somos todos irmãos, né, cara? Essa rivalidade é criada mais por uma, né? É quase que uma mídia, né? Os torcedores começam até a brigar por isso tudo aí. Não vale a pena, viu, gente? Essa guerra toda aí não, né? Bom, é rivalidade dentro de campo ali, né?
1: Isso.
0: As coisas se resolvem lá com bola na rede, né? Aí que dá a resposta. Então, Galão, seria isso, esse resumão, porque aqui tem que ser rapidinho. O horário eleitoral começa daqui a pouco, ao meio-dia, né?
1: Exatamente. Horário eleitoral a partir do meio-dia. Vamos aí com o horário, né? Esse horário eleitoral, 12:25, nós retornamos com o microfone aberto. Mas continuamos agora trazendo informação para você. Nós vamos até a Agência do Trabalhador. Lembrando que nós vamos fazer o sorteio, né? De R$100 do bazar ali da comunidade São Geraldo, ao lado do Minicentro, que acontece sexta-feira, dia 4, das 9h às 15h. A nossa querida amiga Glaci está nos autorizando, então, o sorteio de R$100 para hoje ou amanhã. Eu acredito que faremos hoje, né? Hoje começamos então a colher e amanhã então faremos então o sorteio de R$100 para o bazar ali São Geraldo da comunidade, né? Tá certo? Agora 11h52, nós vamos até a Agência do Trabalhador e de lá vamos saber quais são as vagas de emprego para o dia de hoje.
2: Olá, meus amigos, Luiz Ademir, voltamos a falar da Agência do Trabalhador. Vamos iniciar hoje com as oportunidades de trabalho para estagiários. Para a área jurídica, os candidatos deverão possuir graduação ou pós-graduação em Direito. Também para a área administrativa, para jovens de 15 a 22 anos, para o período da manhã. Para o período de manhã à tarde, para jovens de 18 a 22 anos. Também vagas para o novo box atacadista, temos várias funções disponíveis. Os candidatos todos deverão comparecer à Agência do Trabalhador com seu currículo impresso e atualizado. Também outras oportunidades para vendedor passista para empresa distribuidora de bebidas. Também vendedor interno para loja de autopeças. Topógrafo com experiência comprovada na função. técnico de campo.

0: empresa de reciclagem com experiência na função, uma vaga para secretária de clínica odontológica que tem ensino médio completo para atendimento a clientes, uma vaga para representante para comercial para Telêmaco Barba Região. O candidato deverá possuir veículo próprio, preferencialmente que já esteja atuando no ramo. Também vagas para promotor de vendas, repositor ou controlador de estoque para distribuidor de bebidas, 10 vagas para pedreiro profissional com disponibilidade para trabalhar em Sengés, no Paraná, 2 vagas para operador de rolo compactador, 1 vaga para operador de retroescavadeira, 1 vaga para operador de pá carregadeira, também 1 vaga para operador de empilhadeira, vagas para operador de caixa para supermercados, operador de motosserra para indústria madeireira no Distrito Industrial. Também mais vagas para técnico em segurança do trabalho, que temos bastante urgência para 2 vagas. 2 vagas também para agente de prospecção de clientes para a área de prestação de serviços. Também 15 vagas para ajudante de pedreiro para trabalhar em Sengés, no Paraná. 1 vaga para auxiliar administrativo com experiência comprovada em rotinas gerais de escritório. 1 vaga para auxiliar de limpeza e serviços gerais para trabalhar em oficina mecânica da empresa revendedora de caminhões. 2 vagas para auxiliar de produção para a indústria madeireira. 1 vaga para auxiliar de pedreiro para empresa no Distrito Industrial. Também 1 vaga para auxiliar de topógrafo com ensino médio completo. Experiência será um diferencial para esta função. 2 vagas para borracheiro. 1 vaga para classificador de madeira para empresa madeireira no Distrito Industrial. 1 vaga com certa urgência para costureira profissional para indústria de confecções. 2 vagas para estagiário para a área de manutenção industrial que esteja cursando ou tenha graduação a partir do 3º período em mecânica, elétrica, automação, eletromecânica ou engenharia civil. Também 4 vagas para instalador ou reparador de redes telefônicas, de internet, TV a cabo e comunicação de dados. 1 vaga para intérprete de Libras, 2 vagas para mecânico para oficina de manutenção de caminhões e veículos pesados, 1 vaga para mecânico profissional para empresa revendedora de caminhões diesel, que tem experiência comprovada anteriormente nesta função, 1 vaga para mecânico soldador para área de recuperação, manutenção preventiva e máquinas e equipamentos para trabalhar na Klabin. São 100 vagas para montador de andaimes, que tem uma experiência comprovada nesta função. Estas 100 vagas serão para contrato intermitente, que deverão ser iniciado em breve. 10 vagas para montador de andaimes, com experiência comprovada na função, para trabalhar na região metropolitana de Curitiba. A empresa também oferece alojamento, refeições e outros benefícios. Também vagas para monitora de cobrança para o estacionamento regulamentado aqui em nossa cidade. 1 vaga para motorista entregador Hortifruti, que tem ensino médio completo e CNHB. Também 3 vagas para motorista caminhão pesado comum, que para trabalhar na região metropolitana de Curitiba. 1 vaga para motorista profissional para caminhão truque com caçamba. 2 vagas para motorista entregador para loja de materiais de construção. 1 vaga para mestre de obras para construção civil. E 1 vaga para nivelador para serviços de topografia. E, finalmente, 5 vagas para oficial de manutenção civil com experiência comprovada na função. Meus amigos, são essas as oportunidades de hoje. Voltaremos amanhã, se Deus quiser. Grande abraço a todo mundo.
1: Muito bem, você acompanhou Vagas de Emprego da Agência do Trabalhador em Telêmaco Borba, que volta amanhã com novas informações. Após os comerciais, mais informação para você e também horário eleitoral.
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3: Agora são 12 horas 26 minutos. Seguimos com o microfone aberto. E agora vamos até Horácio Klabin aqui em Telêmaco Borba. 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
1: Grande abraço e até a próxima, 12:30. 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Agora são 12:31. Girando uma notícia. 12:32. A revelação nesta terça-feira, primeiro, o ministro Alexandre de Moraes, do Supremo Tribunal Federal, STF, teria trocado mensagens com o ex-banqueiro preso, Daniel Vorcaro, e que teria editado a minuta do contrato milionário do escritório de advocacia da esposa. Viviane Barsi, com o empresário, viraram alvos de críticas e pedidos de impeachment por parte de deputados e senadores. Apurações dos jornais Estadão e O Globo mostraram que Moraes visualizou e fez alterações nos documentos que levou à contratação de Viviane e sua equipe para defender os interesses de Vorcaro com o pagamento, que chegaria a 131 milhões. Destes, 80 milhões foram efetivamente pagos até a prisão do empresário em novembro. O senador Carlos Viana, Podemos, Minas Gerais, pediu ao ministro André Mendonça, do Supremo Tribunal Federal, STF, para preservar os arquivos originais da investigação. De acordo com ele, se a apuração for confirmada, o senador precisará, ou seja, o Senado precisará enfrentar o impeachment de Moraes.
2: em reuniões, tem mantido os pedidos de impeachment na gaveta.

0: Não tem cumprido com o papel que a população espera. O Senado é a casa que tem que ter altivez para trazer uma investigação séria, transparente e firme. Não estou pré-condenando ninguém, mas nós não podemos mais deixar de dar respostas. O primeiro ponto que eu coloco com muita firmeza para vocês: o ministro Alexandre de Moraes tem que ser afastado do cargo imediatamente, como já falei em outras oportunidades. Em qualquer país sério deste mundo, o ministro já não estaria mais tomando decisões, especialmente decisões monocráticas, que podem impedir uma investigação mais ampla contra ele. Nós não podemos aceitar, e eu espero que o próprio Supremo Tribunal Federal, diante de tudo que está sendo revelado, tome as providências para que a nossa Suprema Corte mantenha a confiança da população brasileira. Hoje, o Supremo é visto, infelizmente, como parte de ministros políticos que tomam decisões e que não acompanham o que a população quer nas ruas. Nós, senadores, temos a obrigação de trazer essa investigação, como fizemos na CPMI do INSS, e independentemente de quem esteja envolvido, qualquer cargo dessa República tem que dar satisfações.
1: 12:34, 12:34. Rodovia em Turvo será interditada nesta quinta-feira para detonação de rochas.
2: O Departamento de Estradas de Rodagem do Paraná informa que vai acontecer uma detonação de rochas nesta quinta-feira na PRC 466 em Turvo, na região central do estado, com interrupção do tráfego de veículos por algumas horas. A interdição será nos arredores do quilômetro 227, próximo ao Centro de Tratamento de Resíduos de Turvo, a partir das 2 horas da tarde, com previsão de liberação a partir das 5. O tráfego vai ser liberado após a limpeza da pista. Usuários devem evitar aglomerações e se programarem para evitar também a formação de filas. O trecho vai estar devidamente sinalizado durante toda a operação. Repórter Gustavo Vaz.
1: 12:35, Setembro Verde marca a conscientização e o incentivo para a doação de órgãos.
3: O mês de setembro é marcado pela campanha de conscientização e incentivo à doação de órgãos. No Paraná, a Secretaria de Estado da Saúde reforça a importância de que possíveis doadores façam a declaração de forma clara para os familiares, com o intuito de contribuir com o crescimento de doações e, consequentemente, dos transplantes. Conversar com a família sobre a decisão de ser doador é essencial, pois são os familiares que autorizam a doação. A campanha também é um convite à reflexão do impacto de uma doação, que pode representar a vida para quem precisa de um transplante de órgãos como coração, pulmão, pâncreas, rim ou fígado, além de córneas e outros tecidos. O Paraná registrou quase 5.500 doações entre 2011, data em que foi criado o Sistema Estadual de Transplantes, até dezembro de 2025. Neste período, também foram feitos 10 mil transplantes no estado. A Secretaria da Saúde trabalha ainda para a redução da taxa de recusa familiar, que atualmente é de 30%, a menor do país, ao lado de Santa Catarina. A média de recusa familiar no Brasil é de 45%. Dentro do Sistema Estadual de Transplantes, a organização de procura de órgãos é o setor que faz a localização, captação, retirada e transporte de um órgão. Com sedes em Curitiba, Maringá, Londrina e Cascavel, elas também fazem as notificações, avaliação da possível doação e dão apoio à família para esclarecer dúvidas e obter a autorização legal. O programa está estruturado atualmente com 108 hospitais notificantes autorizados pelo Ministério da Saúde a identificar, manter e notificar a Central Estadual de Transplantes a existência de potenciais doadores de órgãos e tecidos que estão espalhados por todo o Paraná. Repórter Gabriel Ramos.
1: 12 horas 38 minutos. Faquin deve anunciar medidas.

0: nos próximos dias sobre o caso Master.
1: Após o relatório da Polícia Federal sobre troca de mensagens entre o banqueiro Daniel Vorkar e o ministro Alexandre de Moraes, o presidente do Supremo Tribunal Federal, Edson Fachin, disse que deve anunciar algumas providências nos próximos dias. Ele falou na abertura das jornadas Ítalo-Espanholo-Brasileiras de Direito Constitucional no STF nesta quarta-feira. Foi a primeira manifestação do ministro sobre o assunto. O discurso foi publicado depois como nota no site do Supremo. O ministro disse que circunstâncias relacionadas, de um lado, à atuação processual e, de outro, a sérios elementos de fatos, exigem serenidade, responsabilidade e firmeza.
2: A elevada autoridade do cargo não confere privilégios, mas impõe deveres, limites e responsabilidades que devem ser observados com absoluto respeito à Constituição, às leis e ao Supremo Tribunal Federal.
1: Por fim, Fachin afirmou que vai anunciar as medidas cabíveis e necessárias no tempo devido e sem precipitação após análise dos fatos e observados os procedimentos institucionais. Da Rádio Nacional em Brasília, Gabriel Brum.
0: Doze horas 39 minutos. Ator e diretor Gracindo Júnior morre aos 83 anos no Rio de Janeiro.
3: Morreu na manhã desta quarta-feira o ator e diretor Gracindo Júnior, aos 83 anos de idade, por causas naturais. A informação foi confirmada pelo filho do artista, Pedro Gracindo, acrescentando que o pai morreu em casa, no Rio de Janeiro. Ao longo de mais de 50 anos de carreira, Gracindo Júnior acumulou passagens pelo rádio, teatro, televisão e cinema. Filho de Paulo Gracindo, outro histórico nome da dramaturgia brasileira, o carioca, registrado como Epaminondas Xavier Gracindo, deu seus primeiros passos nas artes em 1959, quando foi aprovado em um teste para trabalhar na Rádio Nacional, mesma emissora onde o pai já havia se consolidado como um dos atores e apresentadores de maior sucesso da época. Após deixar sua marca na Rádio Nacional, ele foi contratado pela TV Globo em 1964 para integrar o elenco que inaugurou as produções da emissora. De lá para cá, atuou em sucessos como O Salvador da Pátria, Rosinha do Sobrado, Padre Tião e Os Ossos do Barão, onde contracenou com seu pai. O sucesso o acompanhou, inclusive, na função de diretor. Entre as produções de maior destaque estão a novela Marrom Glacê, o programa de comédia Os Trapalhões e os primeiros videoclipes de música exibidos pelo programa Fantástico, da TV Globo. Em notas, o governador do Rio de Janeiro, Ricardo Couto, e o Ministério da Cultura lamentaram a morte do ator e manifestaram solidariedade aos familiares. Gracindo Júnior deixa 5 filhos, 7 netos e a esposa, Daisy Polly, com quem estava casado há mais de 5 décadas. Até o fechamento desta reportagem, não foram divulgadas informações sobre o velório. Sob supervisão de Vitória Elizabeth, da Rádio Nacional do Rio de Janeiro, João Barbosa.
0: Governos estaduais elaboram plano de enfrentamento ao Super El Niño. Vamos à informação.
4: Diante da probabilidade do El Niño se configurar como muito forte no trimestre iniciado neste mês de setembro, trazendo volumes de chuva acima da média histórica na região sul e parte de São Paulo e Mato Grosso, além de seca nas regiões norte e nordeste, gestores dos 26 estados e do Distrito Federal avançam na construção dos planos de enfrentamento do fenômeno. Na mesa de negociações estão ações prioritárias nas áreas de saúde, avaliação de riscos de inundações e desabamentos. De acordo com um boletim divulgado nesta terça-feira pelo Instituto Nacional de Meteorologia, há mais de 90% de chance do El Niño provocar impactos em todo o país, agora em setembro, assim como em outubro e novembro próximos. A reunião dos gestores também aconteceu nesta terça-feira no Ministério da Saúde. A iniciativa dá continuidade ao trabalho iniciado em junho, quando o Ministério promoveu encontros regionais para orientar os estados na avaliação de riscos, construção de cenários e elaboração de planos de contingência. Nessa nova etapa, o trabalho avançou para a definição de ações, considerando as particularidades e vulnerabilidades de cada território, com atenção especial às populações mais expostas aos impactos dos eventos climáticos. Os planos vão orientar a organização antecipada das ações necessárias diante de eventos climáticos extremos, contribuindo para garantir a continuidade da assistência e integrar políticas

0: políticas, programas e redes de apoio já existentes nos territórios. Da Rádio Nacional no Rio de Janeiro, Cristiane Ribeiro.
1: Agora são 12 horas e 43 minutos. Frente frias e sistema de baixa pressão. Setembro terá chuvas acima da média no Paraná.
2: O CIMEPAR prevê um setembro com chuva acima da média no Paraná, por conta da passagem de frentes frias e da atuação de sistemas de baixa pressão. As temperaturas devem ficar próximas ou abaixo da média para o período, justamente por causa da maior nebulosidade e frequência de chuva. O mês marca a transição do inverno para a primavera, que começa no dia 22 às 9 horas e 5 da noite. A previsão, por isso, é de bastante variação. Períodos de frio, com possibilidade de geadas pontuais nas regiões mais frias, alternados com dias mais quentes e de maior sensação de abafamento. O calor e a umidade também devem favorecer pancadas de chuva e temporais, principalmente durante as tardes. O fenômeno El Niño, ativo desde junho no Oceano Pacífico, deve ganhar força na primavera e contribuir para o aumento das chuvas em todo o estado, principalmente na primeira metade de setembro. Historicamente, os maiores volumes de chuva para o mês ficam entre 150 e 175 milímetros nas regiões sul, sudoeste e em Faxinal. Já os menores volumes ficam nas cidades de Castro e Jacarezinho, entre 75 e 100 milímetros. Nas demais regiões, os volumes variam entre 100 e 150 milímetros, sendo mais chuvosos no oeste, noroeste, na região central e no litoral, e um pouco menos chuvosos no norte pioneiro, nos Campos Gerais e na região metropolitana de Curitiba. Em relação às temperaturas, as mínimas históricas ficam entre 10 e 12 graus nas regiões sul, centro-sul, leste dos Campos Gerais e região metropolitana de Curitiba, podendo chegar a 16 e 18 graus no noroeste. As máximas variam de 20 a 22 graus no sul e na região metropolitana, passando por valores intermediários no litoral, centro-sul e sudoeste, e podem chegar a 28 e 30 graus no extremo noroeste e em Jacarezinho. Repórter Gabriel Ramos.
1: Agora são 12 horas 46 minutos, 12h46. Obrigado a você que está participando aqui comigo, né? Amanhã estaremos sorteando R$100 para o Bazar da Glacy, que acontece ali na comunidade São Geraldo, BNH. Obrigado, meu amigo Candinho. Um grande abraço para você na capital do estado. Alô, Sandra. Sandra participando, mandando a sua participação. Ela que mora ali no São Jorge. Meu amigo Foguinho, mandando a sua mensagem, como sempre. Alô, Foguinho. Vamos, então, reproduzir a mensagem do Foguinho aqui com a gente.
3: Boa tarde, meu amigo Carlão. Sempre na escuta aqui no programa da Itália, Foguinho. Um abraço para todos os ouvintes.
1: Quero agradecer também, meu amigo Juarez, Jardim Kroll. Alô, Juarez, muito obrigado. Quem está com a gente também, Elison Faria, do Jardim Itália, mandando a sua participação. Quem mais? Terezinha Fernandes, do Jardim Alegre. A Sabrina Lima, Jardim Itália. Obrigado, Adélia Kowalski, da Santa Rita. Obrigado também pela participação, né? Estou ouvindo o teu programa, quero participar do sorteio. Roseli Araújo Correia, Alto das Oliveiras. Também Bruna Pereira mora na Santa Rita, do bairro Macopa. Leuzair Alves Galvão. Obrigado, Leuzair. Também Elaine Catarina de Souza Carneiro, aqui do centro, participando com a gente. Muito obrigado. Alô, Nice Delfino, um abração para você. Obrigado também. Atamir Gonçalves. Muito obrigado a você pelo carinho, dona Juraci Gonçalves. E toda a família, né? Sempre com a gente, participando dentro do nosso microfone aberto. Também, Cristiane Mendes, do São Francisco, e Valdomiro Alves Camargo, do bairro Sem Casas. todos aí mandando a sua participação e vão concorrer amanhã a R$100 do Bazar da Glacy. Agora 12 horas 48 minutos, você confere a previsão do tempo para todo o país.
4: Previsão do tempo para terça-feira, 2 de setembro de 2026. Região Centro-Oeste. Em Goiânia, o dia começa com muitas nuvens no céu, com possibilidade de chuva isolada. À tarde, tempo firme. Os termômetros da capital goiana marcam mínima de 20 e máxima de 34 graus. Umidade relativa do ar gira em torno de 80 a 25%. Campo Grande, Mato Grosso do Sul, tem previsão de céu claro na maior parte do dia, com poucas nuvens pela manhã. Temperatura mínima de 16 e máxima de 26 graus. A umidade relativa do ar vai de 100 a 30%. Mara Rosa, em Goiás, tem previsão de céu com muitas nuvens na comemoração de aniversário. Temperatura mínima de 25 e a máxima 40 graus. Umidade do ar varia de 60 a 25%. Região Nordeste. Em Fortaleza, a previsão é de poucas nuvens no céu pela manhã, com um aumento de nuvens à tarde. Temperatura mínima na capital cearense é de 25 e a máxima de 31 graus nas horas mais quentes do dia. A umidade do ar é de 90 a 50%. Salvador, na Bahia, amanhece com muitas nuvens no céu. À tarde, o tempo abre. Temperatura mínima de 21 e máxima de 32 graus. A umidade relativa do ar é de 100 a 40%. Região Norte, em Boa Vista, Roraima, céu nublado com possibilidade de chuva isolada pela manhã. Temperatura mínima é de 27 e máxima de 36 graus. A umidade do ar é de 80 a 30%. Rio Branco, no Acre, tem previsão de céu com muitas nuvens com chuva isolada. Temperatura mínima é de 25 e a máxima 40 graus. Umidade do ar varia de 60 a 25%. Região Sudeste, Belo Horizonte, em Minas Gerais, amanhece com muitas nuvens no céu, com possibilidade de chuva isolada na manhã desta terça-feira. À tarde, tempo firme. Os termômetros registram mínima de 18 e máxima de 29 graus. A umidade relativa do ar vai de 90 a 10%. A cidade de Presidente Venceslau, em São Paulo, tem previsão de céu claro no dia do aniversário. Temperatura mínima de 15 e máxima de 28 graus. Umidade relativa do ar é de 90 a 40%. Região Sul. Em Curitiba, Paraná, o dia começa mais frio. Céu com algumas nuvens. Os termômetros registram mínima de 6 e máxima de 19 graus. A umidade relativa do ar fica entre 100 e 50%. Blumenau, em Santa Catarina, tem previsão de muitas nuvens no céu pela manhã. À tarde, tempo firme. Termômetros registrando mínima de 10 e máxima de 21 graus. A umidade relativa do ar oscila entre 90 e 60%. Blumenau, em Santa Catarina, tem o dia de aniversário com previsão de muitas nuvens no céu pela manhã. À tarde, tempo firme. Termômetros registrando mínima de 10 e máxima de 21 graus. A umidade relativa do ar oscila entre 90 e 60%. Você ouviu a previsão do tempo para esta terça-feira, 2 de setembro de 2026. Com informações do IBGE Cidades e do Instituto Nacional de Meteorologia, IMET. A redação de Lucile Araújo, da agência Rádio Gov, em Brasília, Vladimir Filipim.
1: 12 horas 53 minutos.

0: policial.
1: E no nosso plantão de polícia você acompanha agora. Enfermeiro encontrado sem vida pela ex-esposa em Ponta Grossa é identificado. Marlon Kroll tinha 47 anos. Ele foi localizado morto na madrugada desta quarta-feira. O homem encontrado sem vida pela ex-esposa em sua residência na Avenida Siqueira Campos, no bairro Uvaranas, em Ponta Grossa,

rede. Marlon trabalhava como enfermeiro e tinha 47 anos. Informações dão conta de que, segundo ele, a Polícia Militar, a equipe foi acionada por volta das 0 hora e 36 minutos para atender uma ocorrência de local de morte. De acordo com o relato de uma testemunha, a vítima era seu ex-marido. Ela contou que havia deixado de receber respostas às mensagens enviadas ao homem durante a noite e ao longo do dia. Diante da falta do contato, a mulher foi até a residência durante a noite, acompanhada de um chaveiro, com o objetivo de entrar no imóvel e verificar o que havia acontecido. Ao acessar a casa e ao chegar ao quarto, encontrou o ex-marido caído ao lado da cama. No entanto, o serviço de atendimento móvel de urgência SAMU foi acionado e constatou o óbito no local. Na sequência, equipes da Polícia Científica e do Instituto Médico Legal compareceram à residência para realizar os procedimentos. Doze horas 55 minutos, você está acompanhando aqui dentro do nosso microfone aberto, informação dentro do nosso plantão de polícia. Motociclista fica ferido em colisão frontal com Kombi na PR-340 em Castro. Um motociclista de 46 anos ficou ferido após uma colisão frontal envolvendo uma moto Honda CG e um Volkswagen Kombi na manhã desta quarta-feira 2, na PR-340 em Castro, nos Campos Gerais do Paraná. O acidente aconteceu por volta de 6h40 no quilômetro 217, mais 300 metros da rodovia, no trecho entre Castrolanda e a PR-151. Conforme informações levantadas no local, os dois veículos se envolveram em uma colisão frontal, que deixou o condutor da moto com ferimentos moderados. Ele foi encaminhado para atendimento médico na UPA de Castro. O motorista Kombi, 58 anos, não sofreu ferimentos. Durante o atendimento da ocorrência, equipes constataram que a motocicleta possuía alerta de furto-roubo. O veículo foi encaminhado à delegacia de polícia para procedimentos cabíveis. Mulher morre após atingir, né? Capivara invadir pista contrária na PR-151 em Castro. Uma mulher de 29 anos morreu em um grave acidente registrado no início da noite de quinta-feira da semana que passou na PR-151 em Castro e o entroncamento de Piraí do Sul nos Campos Gerais do Paraná. De acordo com a Polícia Rodoviária Estadual, o acidente teve início quando um caminhão acoplado a um semi-reboque, ambos com placas aqui de Telêmaco Borba, seguia sentido Castro.

0: Bom, seguindo com a informação aqui, o acidente teve início quando o caminhão Iveco acoplado a um semi-reboque Fachini, ambos com placas de Telêmaco Borba, seguiu no sentido Castro, Piraí do Sul, e atropelou uma capivara que atravessava a pista. Na sequência, um Fox, que trafegava logo atrás, no mesmo sentido, atingiu o animal que já estava sobre a rodovia. Com impacto, o veículo perdeu o controle, invadiu a pista contrária, colidiu frontalmente com o T-Cross, que seguia no sentido oposto. A condutora, de 29 anos, não resistiu aos ferimentos e morreu ainda no local do acidente. Portanto, essas foram as informações colhidas dentro do nosso plantão de polícia. 12 horas 58 minutos.
1: Por isso eu digo.
0: Bem, amigos, bem, amigas, estamos finalizando aqui pela sua Capital do Papel mais um show de notícia e informação dentro do seu microfone aberto. Para você que ficou na minha companhia e de toda a nossa equipe, o meu muito obrigado. Eu retorno amanhã a partir das 11h30 com outras informações para você dentro do nosso microfone aberto. Fiquem agora na boa companhia de...

Gilberto Alves com a Tarde a Nossa e a partir das 5 da tarde, Dimas Barbosa com Tarde Sertaneja. Amigos e amigas, ao finalizarmos, dizemos: Senhor, fazei de mim um instrumento de vossa paz. Grande abraço, obrigado e até amanhã, se Deus quiser.

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Olá, você! Muito boa tarde! Gilberto Alves, chegando com a tarde é nossa. Aqui pela capital do papel, FM, transmitindo de Telêmaco Borba, estado do Paraná, na frequência de 101.9 MHz. Seja muito bem-vindo, seja muito bem-vinda. Afinal de contas, aqui é o seu lugar, aqui é bem melhor. Hoje é quarta-feira, dia 2 de setembro de 2026. Você no carro, na rua, no trabalho, no escritório, em casa, acompanhando nossa programação. Obrigado pela sua sintonia, obrigado pela sua companhia. E para você interagir conosco, registrar a sua audiência, confirmar a sua participação, é muito fácil, é muito simples. 3910-1210, código de área 42. Diga, você nos acompanha em que rua, em que bairro, em que cidade, em que estado, em que país você acompanha a programação da Capital FM. 3910-1210, código de área 42. A temperatura neste momento é de 21 graus. E não esqueça, fé em Deus, força, ânimo, coragem, com certeza, dias melhores virão. Agora 1:03. Tô chegando no pedaço, tô pintando na área e na Tarde Capital, sempre o melhor da música, sempre os melhores ritmos. Seja bem-vindo você, uma ótima tarde de quarta-feira.

0: Shawn Mendes com Camila Cabello, Senhorita. Agora 1:19.
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0: Agora 1:20. Um abração muito carinhoso para Dona Lourdes, na Vila São Francisco, ela que acompanha toda a programação aqui da Capital do Papel, né, Dona Lourdes? Um grande abração muito carinhoso, o rádio é o seu companheiro fiel de todos os momentos, né? Coisa boa demais, hein? Um abração para ela, tudo de bom, que Deus continue abençoando muito a vida da Dona Lourdes, né? Sempre na sintonia da Capital do Papel. Quem também está nos acompanhando, boa tarde, meu amigo, é o Juarez, JJ do Jardim Kroll, na sintonia. Ô, José Juarez, grande abração carinhoso para você no Jardim Kroll, moçada do Jardim Kroll conosco, né? Um abraço ao Adilson Demais Demais, né? Adilson Demais Demais, tudo de bom para você. Quem também está chegando por aqui, boa tarde, meu amigo Giba, boa tarde, é o Fazendeiro. Grande abraço ao Fazendeiro, a esposa Suelen e toda a família nos acompanhando na Vila Rural Brilho do Sol, assim como o Toninho Guilherme também, né? Sempre nos acompanhando na Vila Rural Brilho do Sol, né, Toninho? Grande abração carinhoso pra você. E quem é que tá chegando por aqui, hein?
1: Boa tarde, meu amigo.
0: Boa tarde.
1: Tudo bem com você?
0: Tranquilo, e você?
1: Espero que você esteja bem. Eu estou bem, graças a Deus. Tô na escuta do programa aqui, como sempre, né? Manda uma música, eu acho que com o Roberto Carlos. É, esse cara sou eu, foi pra minha prima da Ventania, Romilda. E todos que gostaram da música, um abraço, até mais. É o Foguinho do Jardim Itália.
0: É o Foguinho do Jardim Itália interagindo conosco. Grande abraço também ao Sidney Rodrigues, nos acompanhando, né, Sidney? Bom trabalho.

E nós ouvimos com Skank, Esquecimento. É, tem muita gente chegando nessa idade já do esquecimento, né? Meu Deus, eu tô terrível também. Se não marcar, não anotar no papel, já não lembro. Falando em lembrar, antes que esqueça, um abração carinhoso pro Áureo, né? Sempre nos acompanhando ali bem pertinho do asilo, né? Tamo junto, né, Áureo? Grande abraço carinhoso pra você. Obrigado pela companhia. Um abraço pro Gilmar Andorinha também nos acompanhando, né? Pessoal da Nelson Silva, Nivaldo, João, Sérgio Cavalão, um grande abração muito carinhoso. E quem tá chegando por aqui, boa tarde, Giba, boa tarde, minha querida Nice Delfino, a Nice Confeiteira do Alto das Oliveiras, né, Nice? Grande abração carinhoso pra você. Obrigado pela sua companhia. O que, que a Nice diz? A Nice diz assim: mande um abraço para o Nelsinho pelo aniversário dele. Ah, o Nelsinho Pintor hoje tá de aniversário? Parabéns, Nelsinho Pintor. Deus abençoe muitos e muitos anos de vida. Que Deus continue abençoando, guardando e protegendo a sua vida. Um abraço ao Nelsinho Pintor e a todos do IDF, né? Sempre nos acompanhando. E a Nice parabenizando ele com muito carinho. E todos nós da rádio parabenizamos o Nelsinho Pintor, que hoje está de aniversário. Espero que seja o Nelsinho Pintor mesmo, né? Tomara que seja. Grande abração para ele, né? Quem está chegando por aqui, interagindo conosco... Quem é que pediu Raul Seixas, Medo da Chuva? Olha, ultimamente tá dando medo, viu? A gente vê que vem chuva, já dá medo, já assusta, viu? Do jeito que a situação tá terrível, né? Ah, baixando por aqui, nosso amigo internauta, o Corvo, direto da capital do estado, o Candinho, né? Olá, meu amigo Giba, bom ver vocês aí na capital do papel, abraço. Toca Raul Seixas, Medo da Chuva. É, tem que tomar cuidado com a chuva, né, Candinho? Grande abraço para você, obrigado aí pela sua companhia, sempre na sintonia da capital do papel. Eu desejo boa tarde para nossa querida recepcionista Natália Dias. Ô Natália, Deus abençoe você, um bom trabalho e muito obrigado pela sua colaboração. Ela nos enviou aqui para os estúdios que a Rosilda, ela quer ouvir a música Folha Seca com Amado Batista. Opa, e a Nice tá realmente dizendo, é ele mesmo, né? Não sei se foi ontem ou é hoje, mas é aniversário do Nelsinho Pintor, né? Parabéns pro Nelsinho. Não importa se foi ontem ou se é hoje, né? Mas os parabéns, que Deus continue abençoando muito a vida do Nelsinho Pintor. Agora 1h33.

0: Esse foi Raul Seixas, Medo da Chuva. Faltando agora 20 minutos para as 14h.
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0: 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Tamoio Prev. 1h42, a tarde é nossa aqui pela Capital do Papel. Quem está chegando por aqui é o Hamilton Batista Miranda, da Vila Esperança, oferecendo para todos os amigos ouvintes da Vila Esperança, também para Dona Maria, Jéssica e Josiane, do bairro Bonavila, para Jô Sorriso, em Rolândia, para o DJ Jarbas, da Vila Rosa. Ele quer ouvir música com roupa nova, né, Hamilton? Grande abração carinhoso para você. Chegando roupa nova, bem maior.

0: As mais lindas canções fazendo parte da programação da capital, nós ouvimos com Kenny Rogers e Bee Gees, You and I. 1h51, você acompanhando a tarde a nossa e também interagindo conosco.
1: Boa tarde.
0: Boa tarde. São senhor.
1: Dá um abraço pro Nelson, dá os parabéns para ele, que Deus abençoe muito essa data, esse dia para ele. Muita saúde. Pro Bentivinho, pro Jacaré, pro Valdir, Ulisses, meu irmão, o Neno, lá no Jardim Alegre, e coloca uma para nós do Roller Guest para nós aí. E uma ótima tarde para você e um bom trabalho.
0: Celcinho, Deus abençoe você, um bom trabalho. Esqueceu do Paletó, né? Mas vai um abração carinhoso pro Paletó, que com certeza também está acompanhando a programação aqui da capital.

0: Repórter Capital no ar. Uma novidade deve facilitar a vida de quem compra ou vende um veículo no Brasil. A transferência de propriedade de veículos poderá ser realizada de forma totalmente eletrônica pelo celular. A mudança foi regulamentada pelo Conselho Nacional de Trânsito, o CONTRAN, por meio de uma nova resolução publicada nesta semana. A medida prevê três modalidades de transferência: convencional, a eletrônica e a eletrônica custodiada. Na modalidade eletrônica, as etapas do processo poderão ser realizadas digitalmente com integração ao Registro Nacional de Veículo, Automotores ou Renavan. Mas atenção, mesmo com a digitalização, algumas exigências continuam valendo, como a vistoria do veículo. A novidade faz parte das regras previstas no Código de Trânsito Brasileiro e busca tornar o processo de compra e venda de veículos mais rápido e prático para proprietário e compradores. A regulamentação tem validade em todo o território nacional. 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
13: E nós estamos vivendo a tarde ensolarada de quarta-feira. A temperatura neste momento é de 22 graus. Hoje é quarta-feira, dia 2 de setembro de 2026. E quem tem o prazer de continuar com você, sou eu, Gilberto Alves, o Giba. Para você interagir conosco, registrar a sua audiência, confirmar a sua participação, é fácil demais, é muito simples. 3910-1210, código de área 42. 3910-1210, esse é o WhatsApp da Capital para você interagir conosco. 2:03, uma ótima tarde para você. Seja muito bem-vindo, seja muito bem-vinda. Afinal de contas, aqui é o seu lugar, aqui é bem melhor. O melhor da música segue aqui pela Capital com A Tarde é Nossa. Black Machine, Howdy.

E essa nós ouvimos com George Friedman, Coisinha Estúpida. 1:59, já já tem repórter Capital.

0: 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Bob Sinclair, Love Generation. 2:21. 101.9.
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0: Casa.
1: Meu abraço, meu carinho ao pessoal do bairro Sem Casas nos acompanhando. Grande abraço a Juscelia, o esposo César, né? O netinho, o Benício. Grande abraço também a Jussara, William. Grande abração ao Giovan, a esposa Ivone, a filha e também o Jair, que de vez em quando acompanha a nossa programação, né? No bairro Sem Casas. Também no bairro Sem Casas, mais precisamente na Avenida Papa João 23, um abraço para dona Rosimere, sempre nos acompanhando, né? Mãe da Juliana e da Rosângela. Grande abração ao Xuxa, a Mirene, também nos acompanhando, a esposa do Xuxa. Pessoal da Xuxa's Beer, né? Um grande abração, muito carinhoso, sempre na sintonia. Seu João Araújo, grande abraço ao senhor e a toda a família, aonde quer que esteja, né? Não sei se está em casa ou se está no rancho, né? Mas sempre acompanhando a nossa programação. Um abraço ao Chiquinho da Ercília e a toda a moçada do Posto Jerusalém. Pessoal do Posto Guapo conosco também, bom trabalho, obrigado pela companhia. Pessoal do Posto Aliança também, né? Um grande abração, muito carinhoso. No Jardim Bandeirantes, a família Andrade nos acompanhando, o Marlon, a Vilma, grande abraço. Muito carinhoso, tem a nossa ouvinte, a Tereza do Jardim Bandeirantes, né? Conhecida como Terezinha, é isso? Grande abraço, Terezinha, tudo de bom pra você. Pessoal do Socomim conosco, Mila Costa, também a Mulher Maravilha, a Célia Alves também nos acompanhando, na área 7, a família Charneski, seu Luiz Carlos e a dona Lourdes, grande abraço a Célia Ortiz e também a Isabel Cristina, né? Isabel, grande abraço pra você, tá bom, querida? E um grande abraço lá do Jardim Alegre, a Roseli Nascimento, esposo Mirtão. Um abração pro Clebão, né, da Prefeitura. Eu conheço como Clayton, né? O pessoal conhece como Clebão. Então vai um abração pro Clebão, né, da Prefeitura e a todos que acompanham a nossa programação na Prefeitura Municipal, né, Márcio Luiz? Grande abraço para você. O Márcio que estará amanhã junto com a Fátima Ribeiro com o show da manhã, a partir das 8 da manhã, aqui pela Capital do Papel. Márcio Luiz, a Fátima, a Elisete também, né? Grande abração, muito carinhoso a essa gente bacana. E quem tá chegando por aqui, boa tarde, Giba, Nelsinho Pintor. Hoje estou completando os meus 6.0. Com muita saúde, agradeço a Deus por isso. Se possível,

eu gostaria de ouvir a música Amanhãs de Setembro com Vanusa. Ofereço para Manalice, Paulo Locovis, Celso da Lataria e Pintura, para o Bentivi, pessoal das ambulâncias do UPA e todos os ouvintes. Abraços, amigão, ótima quarta-feira e vai Peixão! Olha só, Nelsinho completando 6.0 hoje, hein? Tá novo, Nelsinho? Grande abraço pra você, feliz aniversário e que Deus continue abençoando muito a sua vida. 2 horas e 25 minutos.

0: Lindíssima canção que nós ouvimos com ele, Erasmo Carlos, Joia. Agora 2:32, Capital do Papel apresentando a Tarde Nossa e o pessoal chegando e interagindo conosco.
1: Boa tarde, meu amigo.
0: Boa tarde.
1: Giba.
0: É o Xuxa.
1: O poderoso da Capital do Papel.
0: E o Xuxa é o poderoso das 100 casas.
1: Meu amigo, agradeço. Você.
0: Lembrei de você, né? E da Mirene.
1: Mandar um alô pro Xuxa Sbir.
0: Isso.
1: Pra minha esposa. E estamos aí. Vê se você consegue tocar uma música pra mim do Zé Ramalho, Gume de Faca. Não sei se é o nome Gume de Faca, mas acho que é essa mesmo. E manda um alô também lá pro Tiagão, filho da minha esposa, da Sandrina lá.
0: Um abraço pro Tiago.
1: Aí, pra todos os meus amigos. Aí o Jacaré, o Renato, o Mário, que estão lá na Lagarta trabalhando lá. Todo o pessoal, beleza? Aí não esqueça de mandar um alô pra minha esposa, né? A Mirene, senão ela mete a faca em mim aqui. Porque eu pedi gume de faca, né?
0: É um perigo, hein? É um perigo esse negócio.
1: Falou, meu amigo. Estamos aí, abraço. E uma boa tarde para todos vocês aí e para todos os ouvintes da Capital do Papel. Falou, abraço.
0: Grande abraço, Xuxa. Tudo de bom para você. Tá chegando então Zé Ramalho, Entre a Serpente e a Estrela.

0: E essa nós ouvimos com Raimundo Fagner, Fanatismo. Faltando 20 minutos para as 3 da tarde.
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0: Virada final. Maior reviravolta de quem ama cuida acontece em novembro com ação inédita. 2:42, você acompanhando A Tarde Nossa aqui pela Capital do Papel. E por falar em novela das 9 da Globo, olha só, hein? Valcir Carrasco e Cláudia Souto já trabalham na última grande reviravolta de quem ama cuida. Os autores planejam uma transformação nos rumores da história a partir de meados de novembro, acompanhada de uma ação tratada nos bastidores como inédita. A estratégia tem objetivo claro: manter o público ligado na novela durante as festas de final de ano. O Notícias da TV apurou que a movimentação está sendo preparada com antecedência justamente para enfrentar a tradicional fuga de telespectadores em dezembro. Confraternizações, compras de Natal, viagens, férias e chegada do verão mudam a rotina das pessoas e reduzem o tempo diante da televisão. A virada deverá começar na altura do capítulo 150, previsto para ir ao ar no dia 9 de novembro. Será a última grande transformação da trama antes da reta final e abrirá uma nova fase quando ainda restarem mais de 2 meses para o desfecho. Carrasco e Cláudia pretendem ir além de uma mudança na história. A apuração da coluna indica que os novos acontecimentos serão acompanhados de uma ação considerada inédita pela produção. Os detalhes são mantidos sob sigilo, mas a iniciativa está diretamente ligada a um esforço para atravessar dezembro com o público mobilizado em torno da trama. Quem ama cuida tem previsão de 212 capítulos e ficará no ar até o dia 23 de janeiro de 2027. A produção estreou, né, em 18 de maio deste ano, antes da cartada preparada para novembro. Porém, os autores promoverão outra importante transformação na novela. Olha só, né? A produção estreou em 18 de maio deste ano e antes da cartada preparada para novembro, os autores promoverão outra importante transformação na novela. Na altura do capítulo 100, em setembro agora, né? Adriana conseguirá provar que não matou Arthur Brandão, mas a identidade do verdadeiro assassino continuará escondida. A solução encerrará a injustiça que sustenta a trajetória da protagonista sem demonstrar o principal mistério do folhetim. Quase simultaneamente, Heitor, o Renato Góes, né, ator, aparecerá vivo depois de ter sido considerado morto durante anos. O retorno do único filho de Arthur abrirá uma nova frente de conflitos e provocará embates com Adriana. Pilar, por sua vez, ficará transtornada ao descobrir que o herdeiro do irmão está vivo e representa uma ameaça aos seus interesses. E a mulher só pensa em dinheiro, né? Que é tudo para ela, né? A guinada de setembro é tratada internamente como uma espécie de nova novela dentro da novela. Já a de novembro buscará criar fôlego para atravessar o período mais desafiador do fim de ano, né? Quem ama cuida terá, assim, duas grandes renovações em sua segunda metade. Então, para você que curte aí a novela Quem Ama Cuida, né? É, nos próximos episódios, muitas emoções da novela Quem Ama Cuida.

mais lindas canções você ouve aqui na 101.9. Essa foi com Frejá, Amor para Recomeçar. Linda canção, hein? Boa tarde, meu amigo Giba. Todos da Rádio Capital do Papel, DJ Jarbas da Vila Rosa. Mande abraços pro pai Antônio, pra minha esposa Noemi, filhos Graciele, Ariane, pro Daniel, pro meu genro Pedro, pro neto Gael, pra todos da Vila Esperança, pro Hamilton Batista e o pessoal da Vila Rosa. Grande abraço ao DJ Jarbas acompanhando.

0: Boy George, Everything I Want. E agora, daqui a pouquinho, chegando por aqui ele, Marcelo Correia, falando de esporte.
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3: Boa tarde, Gilberto Alves.
0: Boa tarde, Marcelo.
3: Ouvintes da Rádio Capital do Papel FM 101.9. Estamos chegando nesta quarta-feira e trazendo as informações no Esporte Capital. Hoje vamos falar sobre o esporte local e olha só um destaque do Esporte Telêmaco Borbense. Isso mesmo, hein? O Centro de Treinamento de Ginástica Artística de Telêmaco Borba participou nos dias 28 e 29 de agosto do Campeonato Paranaense de Ginástica Artística, categoria pré-infantil, que foi realizado em Curitiba. Representando o município, a ginasta Ana Júlia Fulas conquistou a terceira colocação na competição, alcançando um resultado de grande destaque diante da forte concorrência de atletas e clubes de diferentes regiões do Paraná. A atleta esteve acompanhada pela coordenadora do Centro de Treinamento, Ana Paula Silva, e pelo treinador Juliano Fulas, que destacaram a importância do trabalho desenvolvido no município e do apoio recebido para a participação em competições de alto nível. Para a coordenadora Ana Paula Silva, a conquista reforça a qualidade do trabalho realizado em Telêmaco Borba e representa o reconhecimento do esforço de todas as equipes e também da atleta. O treinador Juliano Fulas ressaltou a importância da continuidade do apoio da Prefeitura Municipal de Telêmaco Borba

0: como dos parceiros Klabin e Supermercado Taleve para o desenvolvimento da modalidade e a participação dos atletas em competições de alto nível. A equipe de ginástica artística de Telêmaco Borba já se prepara para os próximos desafios do calendário esportivo de 2026. Entre as próximas competições estão o Campeonato Paranaense Vicélia Florenzo, nos dias 6 e 7 de novembro, e o Torneio Nacional de Ginástica será realizado em Alagoas, do dia 18 ao dia 22 de novembro. No dia 5 de dezembro, Telêmaco Borba também será sede da Copa Paraná de Ginástica, reunindo atletas e equipes para mais uma importante competição da modalidade. E no dia 12 de dezembro, Festival de Encerramento 2026. A conquista de Ana Júlia Fulas evidencia o potencial da ginástica artística de Telêmaco Borba e o trabalho contínuo desenvolvido na formação esportiva de crianças e jovens, levando o nome do município a importantes competições estaduais e nacionais. Parabéns à atleta, parabéns a toda a equipe que desenvolve esse brilhante trabalho na ginástica artística de Telêmaco Borba, representando muito bem o nosso município. Esporte Capital fica por aqui. Voltamos amanhã trazendo mais informações. Segue com você, meu amigo Gilberto Alves. Aquele abraço.
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O sol continua brilhando, a temperatura neste momento é de 23 graus. E quem tem o prazer de continuar com você até as 5 da tarde com a Tarde Nossa aqui pela capital sou eu, Gilberto Alves, o Giba. Para você interagir conosco, registrar a sua audiência, confirmar a sua participação, é fácil demais, é muito simples. 3910-1210, o código de área é o 42. 3910-1210, esse é o WhatsApp da capital para você interagir conosco. Você nos acompanha em que rua, em que bairro, em que cidade, em que estado, em que país você acompanha a programação da Capital FM. É importante, né, você nos falar, né, ou digitar, né, qual lugar que você, onde é que você está acompanhando a Rádio Capital do Papel. Se pelo rádio ou pela internet, pelo site, pelo aplicativo, isso é muito importante para a gente ficar sabendo, né? Hoje é quarta-feira, dia 2 de setembro de 2026. Você no carro, na rua, no trabalho, no escritório, aonde quer que você esteja nos acompanhando, obrigado pela grande audiência, obrigado pela sua companhia. Um abração ao pessoal do Escritório Confisco, grande abraço também, né? A família Juraca, a Edneia, o Eduardo, o seu Ailton Bueno na área 1 sempre nos acompanhando. Também tem o homem do bigode branco, né? Sempre na sintonia da Capital do Papel, o Zias Vaz, né? O Zias, grande abraço. É área 1 aí, né? Grande abração para você sempre nos acompanhando. Um abraço para o Vlad no estacionamento, também na companhia da Capital do Papel. Agora 3 horas e 4 minutos. Não esqueça, hein? Aqui é o seu lugar, aqui é bem melhor. Esse é o endereço certo para você ouvir o melhor da música. J Quest e Tim Maia, Acendo o Farol.

0: Biquíni Cavadão, Janaína. 3:20.
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0: 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Você está acompanhando A Tarde é Nossa e por aqui tem Ed Sheeran.
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0: Para você que acompanha as novelas da Globo, essa fez parte da trilha sonora da novela Fera Radical, do ano de 1988. Nós ouvimos com Kool & The Gang, Special Way. Faltando 20 minutos para as 4 da tarde.
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0: Abraçando com muito carinho você que está nos acompanhando em Curitiba, pessoal de Ponta Grossa, pessoal de Castro conosco, Piraí do Sul, onde tem a dona Ana Dirce, né? Que reside em Piraí do Sul, mãe da nossa querida Silvia Mainardes de Sapopema, né? Um abração para dona Ana Dirce, um abraço para o Dirceu Galo, também para o Bodinho que nos acompanha, né? Em Piraí do Sul, grande abração, muito carinhoso. Em Sapopema, a Silvia Mainardes, o esposo Pedro, trabalhando e acompanhando a nossa programação. Luzia Queiroz também em Sapopema, grande abraço a você. Ao pequeno Anthony também, né? Sempre acompanhando a nossa programação. Pessoal em Ivaí, grande abraço ao Jorge. Em Rosário do Ivaí, o Claudeir sempre nos acompanhando, né, Claudeir? Grande abraço para você. Em Rio Branco do Ivaí, a Lourdes Santos e toda a família, um abração muito carinhoso. Aonde quer que você esteja, obrigado pela sua companhia. Você está com a Capital do Papel, acompanhando A Tarde é Nossa. Agora, 3 horas e 43 minutos.

Sempre, sempre as mais lindas canções, fazendo parte da programação da capital. Nós ouvimos com Kylie Minogue e Jason Donovan, Especially for You. 3 horas e 51 minutos, você acompanhando a tarde nossa. E nós seguimos com o melhor da música, The Temptations, My Girl.

E nós ouvimos com Cidade Negra, Firmamento. Sabe aquela dorzinha incômoda no ombro? É, tem pessoas que têm, né, essa dorzinha no ombro, né? Daqui a pouquinho eu vou falar pra você. Dor no ombro após os 40 anos nem sempre é sinal de lesão. É o que aponta estudo. Esse assunto fica pra daqui a pouquinho.

0: 4:58, repórter Capital no ar.
1: O CIMEPAR prevê um setembro com chuva acima da média no Paraná, por conta da passagem de frentes frias e da atuação de sistemas de baixa pressão. As temperaturas devem ficar próximas ou abaixo da média para o período, justamente por causa da maior nebulosidade e frequência de chuva. O mês marca a transição do inverno para a primavera, que começa no dia 22 às 9:05 da noite. A previsão, por isso, é de bastante variação. Períodos de frio, com possibilidade de geadas pontuais nas regiões mais frias, alternados com dias mais quentes e de maior sensação de abafamento. O calor e a umidade também devem favorecer pancadas de chuva e temporais, principalmente durante as tardes. O fenômeno El Niño, ativo desde junho no Oceano Pacífico, deve ganhar força na primavera e contribuir para o aumento das chuvas em todo o estado, principalmente na primeira metade de setembro. Historicamente, os maiores volumes de chuva para o mês ficam entre 150 e 175 milímetros nas regiões sul, sudoeste e em Faxinal. Já os menores volumes ficam nas cidades de Castro e Jacarezinho, entre 75 e 100 milímetros. Nas demais regiões, os volumes variam entre 100 e 150 milímetros, sendo mais chuvosos no oeste, noroeste, na região central e no litoral, e um pouco menos chuvosos no norte pioneiro, nos Campos Gerais e na região metropolitana de Curitiba. Em relação às temperaturas, as mínimas históricas ficam entre 10 e 12 graus nas regiões sul, centro-sul, leste dos Campos Gerais e região metropolitana de Curitiba, podendo chegar a 16 e 18 graus no noroeste. As máximas variam de 20 a 22 graus no sul e na região metropolitana, passando por valores intermediários no litoral,

0: centro-sul e sudoeste e podem chegar a 28 e 30 graus no extremo noroeste e em Jacarezinho. Repórter Gabriel Ramos.
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6: E nós seguimos com a temperatura de 23 graus, o sol continua brilhando nesta tarde de quarta-feira. Hoje é dia 2 de setembro de 2026. E quem tem o prazer de continuar com você, com A Tarde é Nossa aqui pela capital até às 5, sou eu, Gilberto Alves, o Giba. Para você interagir conosco, registrar a sua audiência, confirmar a sua participação, é muito fácil, é muito simples. 3910-1210, código de área 42. 3910-1210, esse é o WhatsApp da Capital para você interagir conosco. Uma ótima tarde para você que sintoniza a Capital do Papel ou você que nos acompanha através do site, através do aplicativo Amigo Internauta. Muito obrigado pela sua companhia. Dor no ombro após os 40 anos nem sempre é sinal de lesão, aponta estudo. A dor no ombro é uma das queixas mais frequentes nos consultórios de ortopedistas e uma das principais causas de desconforto em adultos. Sentir esse tipo de incômodo após os 40 anos é bastante comum. Mas descobrir uma alteração, ou seja, na ressonância magnética, nem sempre significa doença ou necessidade de cirurgia. Um novo estudo finlandês, publicado, faz um alerta para o risco de diagnósticos excessivos e tratamentos desnecessários, muitas vezes baseados apenas em exames de imagem. Os pesquisadores avaliaram 602 adultos entre 41 e 76 anos e descobriram que, independentemente de sentirem dor, 99% dos participantes apresentavam algum tipo de alteração no manguito rotador. Entre aqueles sem sintomas, 96% tinham alterações detectadas na ressonância magnética. Entre os que sentiam dor, o índice era de 98%, ou seja, praticamente todos tinham alguma alteração. O manguito rotador é um conjunto de 4 tendões com grande importância funcional, sendo responsáveis principalmente pela movimentação e estabilização da articulação do ombro, explica Marcos Pimentel, ortopedista, do Hospital Ortopédico da Bahia, unidade pública gerida pelo Einstein Hospital Israelita. Segundo Pimentel, os problemas no manguito rotador realmente se tornam mais frequentes com o passar da idade, geralmente após os 40 anos, porque há uma degeneração natural dos tecidos tendinosos, ao longo dos anos. O principal sinal é a dor, especialmente ao levantar o braço ou fazer movimentos acima da cabeça. Em casos mais avançados, o desconforto pode surgir até em repouso, acompanhado de perda de força e limitação dos movimentos. O diagnóstico deve começar pela avaliação clínica. Uma boa conversa com o paciente e a realização de exames físicos só depois deve ser complementado, né, por exames de imagem, se necessário, é o que diz o médico. De acordo com o estudo, os exames de imagem frequentemente encontram alterações no manguito rotador, incluindo desgaste dos tendões, rupturas parciais e até completas. Uma vez que uma alteração aparece na imagem, ela frequentemente leva à indicação de que tratamento, já que muitas vezes essas alterações acabam sendo interpretadas como existência de doença, o que pode levar pacientes a tratamentos que talvez nem fossem necessários naquele momento. Na maioria dos casos, os exames de imagem mostram algum grau de degeneração, que na verdade corresponde a processos naturais do envelhecimento, sem representar uma doença ativa. Na prática clínica, esses pacientes não necessitam de tratamento, mas sim de medidas preventivas, como fortalecimento muscular, explica Pimentel. Ainda segundo o estudo, há um uso excessivo de exames de imagem para investigar dor no ombro em pessoas sem trauma, o que também pode levar a diagnósticos e tratamentos equivocados. Por isso, os autores sugerem que exames de imagem não devem ser utilizados como único critério para diagnóstico ou tratamento da dor no ombro. Quando a ressonância é realmente necessária? Pimentel concorda que, hoje em dia, existe um excesso de solicitações de ressonância magnética para avaliar pacientes com dor no ombro. De acordo com ele, o exame só deve ser indicado quando a avaliação clínica mostrar sintomas e sinais sugeridos de alterações patológicas. No caso do manguito rotador, a ressonância é mais útil quando existem sintomas persistentes associados a alterações no exame físico. O médico ressalta que nem toda a dor no ombro vem do manguito rotador. Em alguns casos, a origem do problema pode estar em outras estruturas de articulações, de estruturas da articulação ou até na coluna cervical. Muitas vezes a pessoa é tratada apenas pelo achado da imagem, mas a dor pode ter outra causa que precisa ser investigada e tratada adequadamente, explica. Na maioria dos casos, o tratamento inicial envolve fisioterapia, analgésicos e o uso de anti-inflamatórios por curto período para evitar efeitos colaterais. A cirurgia tem indicações bem específicas e deve ficar restrita aos casos de ruptura completa dos tendões ou lesões parciais que não melhoram com o tratamento conservador. De acordo com Pimentel, manter a musculatura fortalecida ajuda a proteger a articulação e diminuir a sobrecarga nos tendões dos ombros. Entre os sinais de alerta que merecem avaliação médica estão dor persistente ou progressiva, dor em repouso, perda de força e dificuldade para movimentar o braço. Para a prevenção, o médico recomenda fazer exercícios regulares de mobilidade e fortalecer a musculatura do ombro. Mais uma que você ficou sabendo aqui na Capital do Papel. Agora 4 horas e 10 minutos. Boa tarde para você.

0: Esse é o som de Melim, Quintal. E aí, tomando aquele cafezinho gostoso e acompanhando a nossa Capital do Papel? Obrigado pelo carinho, obrigado pela audiência. Agora 4h21.
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0: 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Grande abração, muito carinhoso ao pessoal do bairro Bonavila, acompanhando a nossa programação, a Sônia e o Carlinhos, né? Um grande abraço muito carinhoso. Também o nosso querido, será que já trabalhou tudo hoje? É o Lúcio, né? Da Prefeitura Municipal, né, Lúcio? Grande abração, carinhoso para você. Ah, um abraço também pro Apolônio, né? Policial militar aposentado, sempre nos acompanhando ele, o irmão, né? O Astrogildo também, né? A Anastácia, esposa do Astrogildo, grande abração, muito carinhoso a essa gente bacana na sintonia da nossa Capital do Papel. No bairro Macopa, a Sônia Ribeiro nos acompanhando, né, Sônia? Grande abraço ao Noel Sabino, Noel Sorveteiro, grande abração, muito carinhoso. E quem tá chegando por aqui, Giba, estou na escuta, mande a programação para o Celcinho da Lataria, pro Reginaldo Costa, pro Nelson Pintor, que hoje está de aniversário, né? Também pro Valdir Sodinha e pro Vadinho do bairro São João e também pro Sorriso e pro Magrão, os pedreiros, né? Do Rio Alegre. E pro Vlad no estacionamento. Obrigado, Giba. É o Bem-te-vi, René José Soares, um dos filhos queridos da dona Sebastiana, acompanhando a nossa programação. Boa tarde, amigo Giba. Boa tarde, meu amigo Marcos Maurício Sinkoski, o Xixo Sinkoski, que é fanzaço de Titãs, né? 4h24. Então tem Titãs pro... pro Marcos Maurício Sinkoski, né? Pro Xixo, Sonífera Ilha.

The Pretenders, Don't Get Me Wrong, é o que nós ouvimos aqui na Capital do Papel. Agora, 4 horas e 34 minutos. Seguimos com a Tarde Nossa ao som de Ziba.

0: É, em homenagem ao pessoal dos postos de gasolina que nos acompanham, né? Ana Carolina, combustível. Agora 4h41.
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5: 4:43, o tempo passa, o tempo voa e você passa os seus melhores momentos sintonizado com a 101.9 Capital do Papel, acompanhando A Tarde é Nossa e sempre ouvindo o melhor da música, como essa de Elton John, Sad Songs.

0: E nós ouvimos aqui na 101.9 esse som bacana, Casey and the Sunshine Band, Keep It Coming Love. E o pessoal chegando, interagindo conosco, hein? Apenas alguns alôs aqui,
1: boa,
0: né?
1: Boa tarde.
0: Boa tarde.
1: Aqui é a Marilene.
0: Marilene. Tudo bem, Marilene?
1: Eu quero pedir que vocês mandem um abraço para ele e para os amigos dele. E para mandar a música, uma do Eduardo Costa, pode ser qualquer uma.
0: É, música sertaneja daqui a pouquinho com Dimas Barbosa. Tem mais alguém chegando?
2: Fala, Giba. Opa. Aqui é Sombra.
0: Boa tarde, Sombra. Tranquilo aí.
2: Para minha esposa, Rosane. Para minha mãe, Isoletinha. Para o meu parato, Nivarda. Mandar a música do Gustavo Lima, Proibido Terminar. Beleza?
0: É, proibido tocar música sertaneja. Daqui a pouquinho o Dimas toca para você, tá bom? Grande abraço, Sombra. Tudo de bom para você. Quem que tá chegando?
3: Olá, Gilberto.
0: Opa.
3: Boa tarde.
0: Boa tarde.
3: Como é que tá por aí?
0: Tudo tranquilo? Tranquilo, graças a Deus.
3: Como e você? Como é que tá o tempo aqui? Hoje tá quente, tá claro.
0: Então, hoje tá quente azul também.
3: Mas, Giba, eu gostaria de ouvir aí Velho Camarada com Tim Maia, Hildon e Fábio. E eu ofereço para a Nina, aqui da cidade de Ibati. Eu sou Luiz Botafogo. Desejo uma ótima tarde para você.
0: Valeu, meu querido. Grande abraço, Luiz Botafogo. 4h52. Eu quero agradecer a sua participação, a sintonia, a grande audiência. Se Deus quiser, com a tarde é nossa, eu volto amanhã, à 1 da tarde, logo após o microfone aberto com o Carlão. Não desligue seu rádio, continue sintonizado com a 101.9. Na sequência da nossa programação, daqui a pouquinho Dimas Barbosa apresentando Tarde Sertaneja. Grande abraço a todos e até lá, se Deus quiser.
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0: E aí, tudo beleza? Tudo maravilha? Tudo legal? A melhor sintonia é aqui na 101, a rádio top da região, a rádio que vai longe pra ficar grudadinho com você, pra fazer companhia nas tardes, é aqui na nossa Tarde Sertaneja.
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0: A partir de agora, você fica na companhia deste amigo de vocês, Dimas Barbosa.
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0: Vamos juntos nessa caminhada até às 19 horas com o melhor da música sertaneja, tá? Aqui na Tarde Sertaneja, você manda o seu recado, você interage.

0: à tarde aqui pra gente. 42 39 10 12 10. É o WhatsApp para você mandar o seu oi, a sua mensagem de áudio e também a sua mensagem de texto. 42 39 10 12 10. Para você que quer ligar pra gente, também pode. É só você ligar no número 39 10 12 00 39 10 12 00. Você vai conversar com a nossa amiga Natália Dias, ela vai anotar o seu pedido e você vai curtir aqui na programação a sua música, o seu pedido musical.
1: Brasil!
0: Mande o seu recado, mande o seu oi, porque a partir de agora eu estou aqui para atender com carinho você, tá? Moda sertaneja e também alguma pincelada de moda gaúcha. A gente faz a festa porque quarta-feira também é dia de sucesso. Quarta

0: aqui na 101.9.
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0: Aumente o volume, porque Tarde Sertaneja, a partir de agora, aqui na sua 101.9.
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0: Tá na capital, tá na melhor, tá bom demais aí pra vocês, Paulinha Fernandes, Pássaro de Fogo. Você também curtiu Cadeira Cativa com Zé Neto e também mais o Cristiano aqui no Tarde Sertaneja. E abrindo a nossa programação aqui nessa quarta-feira linda, gostosa e maravilhosa, você curtiu Eduardo Costa, finíssimo, finíssimo Eduardo Costa com a música Deus é Caipira. Agora são 17 horas mais 12 minutos, 17 e 12. Pessoal chegando por aqui, mandando recado já, interagindo com a gente também, né? Então deixa eu mandar um abraço para esse povo maravilhoso. Quem tá chegando por aqui é o Hamilton Batista de Miranda. Ô Dimas, quero oferecer a programação para todos os amigos ouvintes da Vila Esperança. Também lá para Dona Maria, para Jéssica e para Josiane do bairro Bonavila. Oferecer para Jô Sorriso em Rolândia e também pro DJ Jarbas da Vila Rosa. Toca pra nós aí a música Vontade Dividida, tá bom demais? Valeu, abraço, Hamilton. Obrigado pelo carinho, pela companhia, nosso parceiraço Hamilton Batista de Miranda. Mais mensagem chegando. Oi, Dimas, boa tarde. Ô, Dimas, manda pra nós aí um sucesso com Mato Grosso e Matias. Idas e voltas. E quero oferecer para todos que gostarem da música. É o Polaquinho, aqui da Área 7. Valeu, Polaquinho. Um abraço, boa tarde também para você, tá? Quem mais? Manda um abraço também lá pro seu Orlando. Estive conversando com ele agora à tarde, né? Estava indo outra atividade, conversando com ele por telefone, mas ele teve a oportunidade de conhecê-lo aí pelo telefone, né? Então, um abraço pro seu Orlando, lá da Área 3. Ele que é fã do nosso programa, acompanha o Dimas Barbosa de manhã aqui na 101.9 e também acompanha agora à tarde no Tarde Sertaneja. Então, nosso carinho, nosso abraço lá pro seu Orlando, lá da Área 3. Também lá pra filha, a Vanderleia, e também pro Crésios, o Fivela de Ouro. Valeu, seu Orlando, um abraço, uma ótima tarde pra você também. Obrigado pela companhia. Tem mais mensagem chegando. Oi, boa tarde, eu me chamo Lidiane e gostaria de pedir uma música com Matheus e Cauã. Quero oferecer pro meu marido, Eduardo Zavataro, e dizer que estou morrendo de saudades e que eu amo muito, muito, muito ele. Então tá bom, um abraço lá pro Eduardo Zavataro e também lá pra Lidiane. Seja bem-vinda, tá, Lidiane? Prazer receber você aqui no Tarde Sertaneja. Quem mais? Oi, Dimas Barbosa. Oi, quem tá por aqui?
1: Fala, Dimas Barbosa, aqui é o Sombra.
0: Fala, Sombra!
1: Mandar uma música do Boi Barroso para o meu padrasto Eduardo, para minha mãe Zolete, para minha esposa Rosane.
0: Tá,
1: beleza?
0: Bom.
1: Tamo ligadinho.
0: Valeu, Sombra, um abração para você, obrigado pela companhia, tá? Nosso parceiraço Sombra, também lá pro padrasto dele também, tá ligadinho com a gente, né? Um abração. Quem mais? Ô Dimas Barbosa, boa tarde, Dimas, eu me chamo Thaís, gostaria de pedir a música com Matheus e Cauã nessas horas e quero dedicar pro meu marido Igor Biscaia e dizer que amo muito ele e que estou com muitas saudades, tá bom, Dimas? Um abraço, valeu, um abração lá pra Thaís e também lá para o esposo dela.

0: o maridão, o Igor Biscaia, que também tá com a gente aqui na Tarde Sertaneja.
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0: Tá na capital, tá bom demais, tá bom demais. Vem chegando Matheus e Cauã.

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0: mais. Já estamos de volta na 101.9, fazendo a festa nessa quarta-feira maravilhosa aqui na 101, a rádio que vai longe para fazer companhia para você.
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0: Quem já está por aqui chegando, mandando seu recado e interagindo com a gente é o meu parceiraço Virola. Oi, Virola. Boa tarde.
2: Tarde, Dimas, tudo bem?
0: Bom.
2: Manda uma musicona aí pra nós.
0: Qual?
2: Do Barreirito, Cadeira Amiga.
0: Cadeira Amiga.
2: Ofereço pra Jô de Rolande, pro Rosildo, pro Foguinho Jardim Itália, pro Pedro Palmeira, pro Djalma, pra Tereza Bandeirante, pra Margarida Jardim União, pro meus piá, pro Natan Pués, pra minhas meninas.
0: Beleza, mas quem mais?
2: Pro meu irmão, pro Rio, pro marido. Carlos.
0: Show de bola.
2: Minha esposa que eu amo tanto.
0: Olha só, rapaz, que legal.
2: E pra vocês e da rádio.
0: Muito obrigado.
2: Da pro Zé do Bairro dos Leal, pro Alisson.
0: Uhum.
2: E pra minha esposa, né? E pra minha mãe, Nossa Lacerda.
0: Quem mais?
2: E pra vocês da rádio, tenham uma boa tarde.
0: Obrigado pra você também.
2: E uma boa noite.
0: Tamo junto sempre.
2: E pro Cecílio também, beleza?
0: Ô, Cecílio!
2: Lá do bairro, eu agradeço.
0: Né? Então tá bom. Valeu, Virola, um abração pra você, obrigado pela audiência, nosso parceiraço Virola. Oi, Dimas Barbosa, tudo bem, Dimas? Manda pra mim uma música com João Mineiro e Marciano, Chuvas de Maio, uma ótima tarde, é a Rosilda, da Área 4. Valeu, Rosilda, um abração pra você. Pessoal da Área 4, obrigado pela companhia aqui na Tarde Sertaneja. São 17 horas mais 26, 17 e 26. Minha amiga Jô, lá da cidade de Rolândia. Fala comigo, Jô. Boa tarde.
3: Boa tarde, Dimas.
0: Tarde.
3: A Jô de Rolândia.
0: Fala, menina.
3: Bora lá. Teodoro e Sampaio.
0: Qual?
3: Cantaram Minha Vizinha.
0: Cantaram, é.
3: Tem cara pra tudo, né?
0: Ah, tem pra tudo, tem pra tudo.
3: Ai, ai, ai. Oferecer pro João Paulo aí de Telêmaco, pro Deus do Lobisomem, pro o Fivela de Ouro.
0: Certo.
3: Pra todas essas pessoas
0: pra todo
3: que
0: mundo, gostam, né?
3: Da boa música de Malice.
0: Beleza, cantaram a Minha Vizinha. Eita,
3: e o
0: nós.
3: Gerson lá longe. Uhum. Às vezes eu não gosto, não.
0: Às vezes não dá, né?
3: Pra Vilma aí, em Tibagi, com o seu Joãozinho.
0: Certo.
3: Pra Crislane em Tibagi, a Marildinha, Marica, a Luzia Queiroz.
0: A Luzia Queiroz.
3: A Fátima, lá de Ponta Grossa. Enfim. Para todos que estão na Tarde Sertaneja.
0: Tamo junto sempre.
3: Como eu. Bye, bye.
0: Valeu, um abraço, nossa amiga Jô, aqui da cidade de Rolândia. Tem mais mensagens. Dimas Barbosa, beleza, Dimas, tudo bem? Olha, toca pra nós aí um modão com Rodrigo e Ricardo. Andei, andei. Um abraço, é o Nelsinho, motorista da saúde. Valeu, Nelsinho, um abração pra você, obrigado pela audiência, tá? Em nome do Nelsinho, eu gosto de externar o meu carinho e também o meu boa tarde para todos os profissionais da saúde que estão nos acompanhando neste momento. Um abração para vocês, um ótimo trabalho e que Deus abençoe essa profissão maravilhosa, pessoal que trabalha na saúde, tanto os enfermeiros, os médicos, os meninos do transporte, também dos doentinhos, as meninas, o pessoal da limpeza, pessoal da segurança, enfim, todos que estão envolvidos na saúde em toda a nossa região, o nosso carinho e o nosso abraço pra vocês, tá bom? Tá certo? Então tá, beleza! 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
0: Agora são 17:30. Vamos campeando com o Boi Barroso. Tá na capital, tá na melhor.

0: 3242-1742. Quero mandar um super abraço lá pra minha amiga Silvia Mainardes, lá em Sapopema. Um abraço pra ela, pro esposo Pedro, pra todo mundo que estão ligado com a gente aqui nessa maravilhosa cidade de Sapopema. A Silvia, o esposo Pedro, também lá pra Luzia Queiroz também, um abraço pra Luzia, enfim, o Jorge também, né? O Jorge também é lá de Figueira, é lá de Sapopema também, né? É, o Jorge é de Sapopema, lá de Figueira é o Valdeci, um abração pra vocês e obrigado pelo carinho, tá, gente? Sapopema também tá com a gente aqui na capital.
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0: Manda também aquele boa tarde lá pra Pontão, nossa amiga Silvia, Vanderleia, né? A Vanderleia tá lá em Pontão também nos acompanhando, ela que é uma figuraça também, né? A Vanderleia Maria, ela é uma figuraça, rapaz do céu. Um abração lá pra Vanderleia Maria, lá em Pontão, Ortigueira, né? Um abração. Por falar em Ortigueira, gente, deixa eu lembrar vocês que agora dia 6 é domingo, né? Hã? Dia 6? É domingo. Domingo acontece a festa em louvor a Santo Antônio, aqui em Volta Grande, na igreja de Volta Grande ali, na comunidade Santo Antônio, acontece uma maravilhosa festa e você da região que está nos acompanhando é convidado a participar também, tá? É a festa em louvor a Santo Antônio. Começa às 10 horas com a missa e depois segue o dia todo com festa maravilhosa. Tem churrasco, tem ali leilão de prendas, tem som ao vivo, tem barracas o dia todo e também tem o show de prêmios, que é com presentes sensacionais. É a festa em louvor a Santo Antônio aqui em Volta Grande. Grande abraço ao Mariano, à Dona Valentina lá em Volta Grande e também lá para Dona Rita, ela que é coordenadora da igreja.

0: lá de Santo Antônio, em Volta Grande.
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0: Não sai daí, já já estamos de volta com mais música pra você, tá? É rapidão, rapidão.
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0: E já estamos de volta com o melhor da música pra vocês aqui na 101.9.
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0: Quero mandar um boa tarde pra todo o pessoal que estão chegando em casa aí depois de um dia de trabalho, né? Pessoal que saíram da Clabinha MA, pessoal aí do Puma, um abração para todos que estão indo para casa descansar. Também mandar um abraço para os meninos e para as meninas que estão pilotando, estão dirigindo os ônibus, as vans. Também para você que tá indo para casa de carro e levando com a gente a capital juntinho com você, né? Então, muito obrigado pela companhia aqui na 101.9. Tem mensagem chegando. Quem tá com Dimas Barbosa? Oi!
7: Ô, Dimas! Um abraço pra você e todos os teus ouvintes, melhor locutor do sul do...
0: Do sul do mundo! Valeu, abraço! É o meu parceiro Butina aqui com a gente na nossa tarde. Ô, Dimas, toca pra nós aí a música A Piquitita com o Dudu e Dalvan, tá? É a Rosilda. Valeu, Rosilda, um abraço pra você. Tudo que é de bom, tudo que é de bom. Também um abraço lá pro meu parceiro José Juarez, o JJ, tá ligadinho com a gente aqui no Jardim Crawl. Valeu, um abração pra você, obrigado também pela audiência, pela companhia, tá bom? Quem mais também tá chegando? Dimas Barbosa, boa tarde, Dimas, eu sou a Laís aqui do bairro Socomim, tá, Dimas? Quero mandar um abraço pro meu marido, o Hélio, e dizer que amo muito ele e que estamos com muitas saudades. Quero pedir aí um sucesso, uma música, oferecer pra ele lá, tá bom? Tá bom, valeu, Laís. Um abração pra você aqui no bairro Socomim. Também um abraço lá pro Hélio. Obrigado pela companhia. Dimas, boa tarde. É a Nice Delfino. Valeu, Nice. Um abração pra você. Muito boa tarde. Ô, Dimas, toca pra nós aí a música Panela Velha, tá bom? É, quem tá com a gente por aqui é a nossa amiga Cecília da Vila Rosa. Valeu, Cecília, um abração pra você, obrigado pela audiência. Pessoal da Vila Rosa, aquele abraço. Quem mais? Dimas Barbosa, boa tarde, Dimas. Eu gostaria de ouvir, de enviar uma mensagem lá para o meu irmão Kevin Bueno, dizer que estou morrendo de saudade dele e que, independente da distância e da situação, eu vou amar ele infinitamente. Sempre vou estar com ele, Dimas. Quero dedicar para ele um sucesso, uma música aí na programação, tá bom? E dizer que, mesmo que se o tempo passar, a saudade continua. Eu espero que chegue logo o dia de estarmos juntos novamente. Valeu, grande abraço. Tá mandando um recado lá pro irmão Kevin Bueno. Quem mandou o recado é o final do telefone 8052. Valeu, tá mandado o recado aí, tá bom? Ô, Dimas Barbosa.

0: Boa tarde, Dimas Barbudo. É o Nelsinho Pintor, Dimas. Hoje gostaria de ouvir a música Doces Palavras com Altair e Alexandre. Quero oferecer lá pra Nice Confeiteira, também lá pro Celcinho da Lataria, pro Bem TV e pra todos os ouvintes do seu programa. Abraços, amigão. E não esqueça, tá, Dimas? Bom demais é só o cimento Votoran. Fazer propaganda aqui no programa aqui, o Nelsinho. Vai ter que pagar um cascalho aí, né? Ou levar uns 10 sacos de cimento pra mim fazer um muro lá em casa, né? Na propaganda, na faixa daí também, né? Agora faltando 10 para as 6. Altair e Alexandre na sua Tarde Sertaneja.
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0: Tá na capital, tá bom demais. Agora são 18h04, 18h04, uma tarde gostosa. Quarta-feira, minha gente, estamos meiando a semana, né? Meio da semana com muita alegria e muita música boa aqui na Tarde Sertaneja.
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0: Vamos juntos para mais uma hora de programa e sempre trazendo você aqui para falar comigo, para conversar com Dimas Barbosa. Oi, boa tarde.
2: Olá, Dimas, meu querido.
0: Boa tarde.
2: Boa tarde. Celi Tila, direto da lanchonete Altas Horas.
0: Da onde?
2: Bela Vista.
0: Da Bela Vista. Valeu, Sueli. Nosso abraço para vocês aí na lanchonete Altas Horas, no bairro Bela Vista. Nossa amiga Sueli Tila. Fala, Sueli.
2: Dimas Barbosa, toca aí para nós um modão boa. Inquilino de violeiro.
0: Certo.
2: Quero oferecer para todos que gostam da música, para todos do Telêmico Borba, Bela Vista, Vila Esperança, Anamere, para todos. Tá bom, meu querido?
0: Tá bom.
2: Tenha uma ótima tarde.
0: Para você também, minha querida. Obrigado. Valeu, tchau, tchau. Um abraço, Eli. Um abração para você e para toda essa família sensacional, a família da Sueli Tila. Quem mais? Oi, boa tarde, Dimas. Gostaria de mandar um beijão e um abraço bem legal lá pro meu marido Williams. Dizer que amamos muito ele. Estamos morrendo de saudades e dizer que vou comprar uma coberta vermelha para a saída da maternidade do nosso bebê e dedicar sempre.

0: sempre, um sertanejo pra ele aí, Dimas. Toca Zé Neto e Cristiano, a música Te Amo. Valeu, grande abraço, obrigado pela companhia aqui também, tá? Um abração pra você e também lá pro maridão Williams. Quem mais? Dimas Barbosa. Quero oferecer a programação lá pro... pra quem? Pro meu piazinho. É, ofereceu a música pro meu piazinho, o nome da música é Eu Te Esperarei, tá, Dimas? Oferecê-la pro Sidão do apartamento 4, tá todo mundo ligado todos os dias aqui na capital, valeu, grande abraço aos meninos lá dos apartamentos que estão nos acompanhando, obrigado pelo carinho, tá, gente? Deus abençoe cada um de vocês. Boa tarde, Dimas Barbosa, boa tarde, é a Rosana de Paula, gostaria de ouvir a música Filhinho do Papai com os Garotos de Ouro, mandar lá pro meu pai Saturnino, pro Valdir e pra Nega, pro Rosinei e pra comadre Rose, para todos os meus irmãos, cunhadas e cunhados, pro meu esposo Ney, para os filhos Anderson e Maria, também pra Renata e família, pra Luciane e também pro Vandeco lá em Tibagi, estão no rancho, tá? Só escutando o programa. E manda um salve pra eles, Dimas. Fale pra deixar pelo menos um casalzinho de bagre pra nós lá, né? Deixar um casalzinho de peixe lá. Muito obrigado. Valeu, Rosana. Um abraço pra você. Obrigado eu pelo carinho, pela companhia, tá bom? Tem mais mensagens. Oi.
1: Dimas, boa tarde. Um abraço e Deus abençoe. Tarde. A quarta-feira de todo mundo aí.
0: Todos nós.
1: Finalzinho de tarde aí.
0: Uhum.
1: Mandar um abraço lá pro João Otávio, pro Tito, pra toda a galera que estão ali ouvindo e escutando a programação.
0: Legal,
1: aí,
0: um abração pra eles aí.
1: Deus venha fortalecendo eles a cada dia.
0: Amém.
1: Abençoando ali. E que logo, logo...
0: vai dar tudo certo.
1: As coisas vão tomar...
0: se ajeitar, né?
1: Certo, e vai dar tudo certo pra eles ali. Que
0: com certeza.
1: Tamo nas orações aí, na torcida aí pra todo mundo... ficar tranquilo nessa vida e positivo.
0: Vai dar,
1: Dima,
0: tudo certo, amém, positivo.
1: Você sabe do que eu tô falando, meu guri.
0: Valeu, um Alessandro. Abraço. Valeu, Alessandro, um abração pra você. Obrigado pela companhia, tá?
2: Olá, boa noite.
0: Boa noite.
2: Eu sou a Cleide aqui de Campinas e gostaria de estar mandando um forte abraço e um grande beijo para meu filho Leonardo da Silva Lima.
0: Leonardo?
2: Se encontra aí em Telemaco Borba.
0: Telemaco Borba,
2: eu
0: tá bom.
2: Eu te amo, meu filho, e estou ansiosa para falar com você. E gostaria de dedicar uma música para você também. Quanto mais o tempo passa, de Leandro Leonardo. Deus abençoe a todos, obrigado.
0: Valeu, Cleide, um abração pra você, a Cleide lá de Campinas, também com a gente, curtindo. Ô Dimas, boa tarde Maria, seja bem-vinda, tá? Nossa amiga Maria, final do telefone 5317, mandando pra gente aquele boa tarde legal. Quem mais também tá chegando? Oi.
3: Boa tarde, Alecrim. Como é que você está?
0: Meu Deus do céu.
3: Tudo bem?
0: Tudo
3: por
0: bem,
3: aí?
0: Graças a Deus.
3: Eu estou ouvindo aqui.
0: Tá bom, obrigado.
3: Com certeza. Que bope que está essa programação do Alecrim nessa tarde linda.
0: A audiência total,
3: né?
0: Graças
3: só
0: a Deus.
3: Só gente linda ouvindo o Alecrim.
0: Ah, meu Deus do céu. Ai, ai, ai.
3: Adoro.
0: Eu também adoro.
3: Adoro.
0: Ai, ai, ai. Ô, Dimas Barbosa, toca pra nós Panela Velha. Vamos atendendo a Cecília, lá da Vila Rosa, também com a gente na Tarde Sertaneja.
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0: Aumente o volume, porque quarta-feira também é dia de tomar aquela água gelada, né? Que passarinho não bebe. Quem pode, pode. Quem não pode, igual eu, só olha e fica olhando, né? Só fica olhando. Só. Ah, meu Deus.

0: Rio de Janeiro.
1: Tá na capital, tá na melhor, tá bom demais. Luan Santana com Zezé e Luciano, Inquilina de Violeiro. São 18 horas mais 19, 18 e 19. E atenção, tá? 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Agora são 18 horas mais 22, 18 e 22. Ô Dimas Barbosa, boa tarde, Dimas. Eu quero oferecer uma música pro meu marido, Ronaldo Crespim. É Ronald, é isso? O Ronaldo. Ronald Crespim Castilho. Tá bom, Dimas? Tá bom, tá certo. Grande abraço pra você e também lá pro Ronald Crespim Castilho. Nós não tocamos Anitta nesse horário, tá bom, minha linda? Mas fica ligado aí que vai toda a programação pra você e também pro seu esposo, pra toda a sua família, tá bom? Obrigado pela audiência. Quem mais? O Dimas Barbosa. Boa noite, Dimas. Aqui é o Joelzão da Charqueada. Tamo ligado na programação, tá, Dimas? Toca pra nós aí a música Primavera de Amor com Chico Rei Paraná. Quero oferecer pra todo o pessoal aqui da Charqueada de Baixo e também pra vocês da rádio. Beleza? Beleza? Valeu, Joelzão. Pessoal lá da Charqueada de Baixo, aquele abraço.
2: Fala, Dimas. Boa tarde. Tudo bem?
1: Tudo
2: Queria
1: bem.
2: Mandar um beijo, um abraço pro Clebinho.
1: Clebinho?
2: É a mulher dele.
1: Ô, Clebinha, tua mulher. E olha a proposta que ela fez pra você aqui, ó. Tá escutando? Então, olha só.
2: E que quem chegar primeiro em casa faz a janta.
1: Olha só, quem chegar primeiro faz a janta.
2: Eu tenho muito orgulho desse homem maravilhoso que tu é, hein?
1: Olha só.
2: Ele deve estar ligadinho.
1: Ah, com certeza tá, né? Valeu, um abraço pra você, Clebinho, da tua esposa. Então não esquece a proposta, tá, gente? Quem chegar primeiro faz a janta. Tá certo, valeu, grande abraço. Quem mais? Oi, boa noite.
3: Oi, Dimas.
1: Boa tarde.
3: Eu ouvi uma música hoje com Chitãozinho Chororó, Rancho Fundo.
1: Rancho Fundo?
3: A vossa música toca pra nós aí, Rancho Fundo, com Chitãozinho Chororó.
1: Certo.
3: Quer mandar pro Bairro Leal, que você me escuta?
1: Um abração, pessoal aí.
3: Arthur Batista no Imbaú.
1: Uhum.
3: Virola,
1: Dejalma.
3: Cecília, tá saturado de telêmica aí, que gosta de música, né?
1: Muita gente gosta música da boa, música gostosa, sertanejão, né?
3: Pra tudo que tiver na escuta, Colônia, Volta Grande ali, que tiver na escuta, Mariano lá, né?
1: Tá bom.
3: Pra ir lá. E a Colônia, se tiver na escuta, por ali, né?
1: Certo.
3: Pra todos os ouvintes que tiver na escuta aí, que
1: maravilha.
3: Vamos aqui escutando o musicão aí.
1: Bom também.
3: E aí, Dima, aquela mulher que tá procurando um companheiro aí. Ah. Faz contato dela pra mim, ou senão o meu pra ela aí. Pra conversar com ela.
1: Ah, tá. Ah, sim, a mulher é de manhã, né, Zé? É. Tá bom, eu vou encontrar aqui e já mando pra você o contato dela aí, tá bom? Ô, José, um abração pra você, obrigado pela audiência também. Quem mais? Boa tarde, meu amigo Dimas Barbosa. Toca pra nós aí a música Menina da Aldeia. Oferece pra minha esposa Larissa e fala pra ela, Dimas, que eu amo muito, eu amo demais, eu amo ela muito. Então tá bom, grande abraço. Quem mandou o recado é o Henrique Joia. Alô, Larissa. O Henrique está cada dia mais apaixonado por você. 18h24. Tá na capital, tá bom demais, tá bom demais.

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0: Setembro de 2026. Quero mandar um abraço também para quem tá ligada com a gente, é a Clarice, né? Um abraço, Clarice. Ela quer curtir aqui na programação a música O Fundo da Grota. Valeu, Clarice. Um abraço, obrigado pela audiência, tá bom? Ô, Dimas, boa tarde para você, Dimas. Quero oferecer o programa pro meu esposo, Vandeco, pro meu esposo Vandeco, também pro Paulo Perninha, pra Ruth, pra Ziza, pro Gerson, pra comadre Erli, pro Zé Petrúquio, pra comadre Zilda, pro compadre Valdir, pra Josilaine, pra Jô, pra Maria Bichinha, pra Marilza, para as duas Dirces, pra Márcia, pra Marildinha e pra todos do grupo da Capital do Papel. Oferecendo também para todo o pessoal aqui da cidade de Timbaji, Dimas. Toca para mim a música com Christian e Ralph. Tchau, Dimas. Fica com Deus, tá bom? É a Luciane. Valeu, Luciane. Um abração para você, esposa do Vandeco, lá em Timbaji, também com a gente aqui na nossa 101.9.
1: Opa, boa tarde. Aqui quem fala é o Gabriel.
0: Fala, Gabriel.
1: Filho da Neiva. Queria mandar um forte abraço aí pro Vinícius e pro Victor Sabatelli.
0: Certo.
1: Mandar um forte abraço pra Evi, que logo, logo eles estão aqui na rua com nós.
0: Se Deus quiser. Com certeza, valeu, um abraço. Olá, Dimas Barbosa. Dimas, uma boa tarde para você e para todos os teus ouvintes. Aqui é o Denilson Aparecido Bueno, da cidade de Volta Grande. Quero oferecer aí a programação para todos que estão na escuta, tá bom, Dimas? Obrigado, Deus abençoe todos nós. Valeu, Denilson, um abração para você. Nosso parceiraço Denilson Aparecido, lá de Volta Grande. Oi. Oi.
2: Boa tarde, Dina. Boa tarde. Aqui é a Neiva do bairro São Silvestre.
0: Oi, dona Neiva.
2: Quero que se toque a música para mim com meu neto e capataz. Volta pro meu coração.
0: Volta pro meu coração.
2: Feliz pra turma da São Silvestre, para os ouvintes, para meus filhos Nari Neto, você e tua família.
0: Obrigado.
2: Toda a equipe da rádio, para a Natália Dias. Dá pro Léo Eduardo e os companheiros.
0: Uhum. Quem mais?
2: E para a Helena. Fiquei com saudade de você, Alecrim, hoje, de escutar você.
0: Por que não?
2: Eu fui visitar o Léo Eduardo hoje.
0: Ah, tá. Tá bom.
2: Sabe então... que amo muito. Hoje é uma vez no mês só.
0: Uhum. Eu sei como é que é. Visitar. Não tem problema não, tá?
2: Tenha uma boa noite.
0: Pra você
2: com Deus.
0: Também. Obrigado.
2: Peço muito por nós, Dino. Deus está na nossa frente.
0: Deus está na frente.
2: Família.
0: Estamos sempre
2: espero
0: rezando.
2: Que você toque minha música,
0: Dino. Não sei se vai dar tempo. Já são 18 horas mais 39, 18 e 38, né? 18 e 38. Tem um punhado de mensagem para ir no ar ainda. Vamos ver se vai dar tempo de atender todo mundo, né? Ou melhor, colocar todo mundo no ar, pelo menos. Tá bom, dona Neiva? Obrigado pelo carinho, pela audiência. Dona Neiva, do bairro São Silvestre.
3: Boa noite, tudo bem?
0: Boa noite.
3: Sou de Ventania. E hoje eu queria pedir uma música do Panda, Fim de Noite.
0: Fim de Noite?
3: E eu queria dedicar especialmente pro meu marido que se chama Luan.
0: Tá bom.
3: E eu já queria falar pra você, meu amor, que eu recebi teu recado, tá bom? Obrigada por lembrar de mim, vida. E eu vou continuar me declarando pra você sempre, sempre, sempre, porque eu te amo, tá? Você é a coisa mais linda desse mundo pra mim. Fica com Deus, eu tô morrendo de saudade.
0: Valeu, um abraço. Ô Dimas, aqui é a Thaís de Jarinu, São Paulo. Quero oferecer a programação para todos vocês da rádio e também para todos os teus ouvintes. Olha, eu adoro acompanhar a rádio de vocês. Toca música muito boa, vocês estão de parabéns. Dimas, aproveitando para mandar um abraço pro meu marido Bruno Marques. Eu amo muito ele. Valeu, um abraço, Thaís. Para você, também lá pro Bruno e para todo o pessoal aí da cidade de Jarinu, São Paulo. Um abraço.
4: Fala, meu amigo Dimas. Uma boa noite para você.
0: Boa
4: todos
0: noite.
4: Da Rádio Capital. Estamos chegando nessa quarta-feira abençoada, hein?
0: Amém.
4: Rapaz, ficamos sem luz e ficamos sem internet também 2 dias.
0: Essa chuvaiada que deu ultimamente, né?
4: De Word, tá?
0: Voltou
4: tudo
0: agora,
4: tranquilo,
0: aí?
4: Tamo aí. É,
0: que bom.
4: Ativo aí, fiquei meio bravo, meio nervoso, mas não tem que fazer.
0: Não tem que
4: problema,
0: fazer, né?
4: Sem internet, sem conversar com ninguém.
0: Exatamente. Se a gente ficasse bravo, resolvesse alguma coisa, né, Oséias? Mas a gente não adianta nada, né? Não adianta nada, a gente só fica nervoso, fica triste, fica bravo e as coisas continuam da mesma forma, né? Paciência, né, Oséias?
4: Mas tá bom, tamo aí, né?
0: Tá bom.
4: Voltamos em ativo aí, né?
0: Com certeza.
4: Dimas, toca pra nós curtir, viciado em você com Lorena, com a Rafaela.
0: Lorena e Rafaela.
4: Com a Rafaela e Tostão pra
0: tá,
4: nós, hein?
0: Tá bom.
4: Toda vocês da rádio, toda a galera de Trânsito Borba.
0: Beleza.
4: Vai pra Helena do São Francisco e toda a galera de Embaú, nós aqui em José Lacerda, todos também de Orval de Cima, todos também de Reserva.
0: Enfim, tá bom.
4: Todo que estiver curtindo.
0: Beleza,
4: tarde, mano. Sertanejo.
0: Ui, coisa boa. Dimas,
4: hoje temos o quê? Arrancar o resto das camas do peixe, né, Dimas?
0: Ah, te lascar.
4: Não tem que fazer, meu
0: Deus. Ah, vai terminar. Desculpa, o áudio, vai terminar o áudio falando essas coisas aí, rapaz. É
4: arrancar
0: ruim.
4: Arrancar o resto das camas do peixe.
0: É ruim.
4: Um pouquinho da barreira.
0: Vai
4: hoje,
0: te lascar.
4: Nós terminamos de tirar as camas do peixe.
0: Ô, Zé, vai dormir, Zé. Putz, por que colocou o áudio dele inteiro na programação? Podia cortar o áudio pela metade dele aqui. Ah, te lascar, Zé. É, vamos arrancar o resto das escamas do pé, vamos arrancar o resto das escamas do pé. Ah, dormir pra criar porco, Zé.

0: Ai, ai, ai. Eu fiquei sem jeito, agora o que eu faço agora? Toca a música ou vamos pra mais uma mensagem? Olá, Dimas Barbosa, beleza, Dimas? Eu sou a Vitória, aqui de Sapopema. São Luís 2, o bairro São Luís 2 em Sapopema. Tô ouvindo você, Dimas. Toca pra mim a música Cadeira Cativa com Zé Neto e Cristiano. Oi, Vitória, obrigado pela participação, tá? Seja bem-vinda aqui, é um prazer enorme te receber, tá bom? Nós já tocamos a Cadeira Cativa, tá bom? Mas vai o restante da programação pra você e pra toda a sua família aqui no bairro São Luís 2 em Sapopema. Um abraço, Vitória. Ô, Dimas Barbosa, toca pra nós aí, Chico Rei Paraná, oferecendo pra todos os teus ouvintes, de perto, de longe, daqui, dali, é a Márcia de Lara, do bairro São João, também oferecendo pro esposo Riva Aleixo. Tá bom, valeu, um abraço pra você, obrigado pelo carinho, pela companhia, Márcia de Lara, lá do bairro São João.
1: É, não tem o que fazer, meu amigo.
0: Desculpa,
1: mas...
0: Tire esse áudio hoje, daí! Ou se tira o áudio, ou te arranco daqui do estúdio. Ah, aí sim. 18h42. Tá na capital, tá?

0: Simone Mendes!
1: Tá na capital, tá na melhor, tá bom demais. Manu Batidão e Simone Mendes daqui pra frente. Deixa eu mandar um super abraço pro meu parceiro, o Paulo Marcelo, tá com a gente por aqui, né, Paulo? Um abração pra você, muito obrigado pelo carinho, pela companhia. Tá indo embora descansar o corpinho? Corpinho, tá bom. E curtindo a nossa 101.9. Valeu, um abraço. É o Paulo Marcelo. Quem mais? Dimas, boa tarde pra você, tá, Dimas? Eu me chamo Tamires, que Deus abençoe esse final de tarde e começo de noite pra todos nós. Gostaria de mandar um abraço pros meus irmãos Victor e Vinícius Sabakevski e dizer que os amo e não vejo a hora de nós estarmos juntos novamente. Valeu, grande abraço aí aos meninos Victor e Vinícius. É a Tamires que está mandando aí essa mensagem linda pra vocês, tá? Obrigado eu pela companhia, pela audiência. Ô Dimas Barbosa, Dimas, olá, boa noite. Eu gostaria de mandar um recado para o Vitor Hugo Trevisan Ferreira, que se encontra aí em Telêmaco Borba. Eu, Vivian, Vinícius e Vitória estamos com muitas saudades. Estamos até às vezes sentindo sentindo muita sua falta. Tá certo, valeu, um abraço. É, quem mandou um recado pra nós aí? A Vivian. Valeu, Vivian. Um abraço pra Vivian, pra Vinícius e também pra Vitória. E também lá pro Vitor Hugo Trevisan Ferreira. Tem mais mensagens? Dimas Barbosa. Oi, boa tarde. É legal. Rapaz do céu, dá tempo de colocar esse áudio aí ou não? Hã? Dá tempo? Vamos ver. Quem tá aí?
2: Boa tarde, meu amigo Dimas Barbosa.
1: Tarde.
2: O poderoso.
1: É o Xuxa. Aí. Fala, Xuxa.
2: Tô aqui com meu amigo Palitozinho, o melhor borracheiro da Lagoa.
1: Eita, Palitó.
2: E tô com o nosso amigo Ismar.
1: Tá bom.
2: E manda um alô lá pro...
1: Mando.
2: Pro Jacaré, o Cagueta e o...
1: O Cagueta.
2: E o Jack.
1: Tá bom.
2: Estão lá no rancho.
1: Tá bom.
2: Aí o Palitozinho também tá mandando um alô lá pro Alecrim.
1: Ah, ele que mandou. Aham, tá sei. Bom. Obrigado, Xuxa. Eu vou xingar já. Ô, Palitó, vá tomar banho, Palitó. Ô, Dimas Barbosa, tudo bem, Dimas? Tudo bem, graças a Deus. É o Marco Antônio aqui da área 6. Manda um oi. Mando um oi pra você também. Fale.
3: Pai, te amo.
1: O pai, eu te amo. Quem tá mandando um recado? Dimas, queria mandar um recado pro Michael Douglas Teixeira. Toca pra mim a música com Henrique Juliano. Eu sou de Tibagi. Meu nome é Mabili. Valeu, Mabili. Um abração pra você. Obrigado pelo carinho, pela companhia também com a gente aqui na nossa 101.9. Quem mais também tá com a gente por aqui, interagindo aqui na programação? Oi, boa tarde.
4: Boa noite.
1: Boa noite.
4: Sou Rivaldo de Campinas. Queria mandar uma mensagem, um abraço pro Leonardo da Silva Lima.
1: Certo.
4: Deus abençoe você, filhão. Deus te abençoe sempre. Estamos sempre orando por você e esperando estar junto de você em breve.
1: Amém. Beleza, tamo junto, filhão? Aí.
4: Jesus te ama e nós também. Deus te abençoe, filhão. Leonardo da Silva Lima.
1: Valeu, Leonardo. Um abração. Pessoal ligado com a gente. Ô, Dimas, tô na escuta.
5: Olá, Dimas, tudo bem? Aqui
1: bem.
5: É a Vanderleia, da área 3.
1: Oi, Vanderleia.
5: Dimas, você poderia tocar a música do Chico Amado e Xodó? Tem alguém no seu lugar? Queria oferecer pro meu paizinho Orlando aqui.
1: Um abraço, Orlando.
5: Pra Dirce aqui da área 3, pra Jô Sorriso, Marrom Momondo e Rolândia, pra minha irmã Romilda de Ventania, pro meu primo Foguinho do Jardim Itália, e para todos os ouvintes, e pro meu tio Oswaldo, que mora para baixo do bonde.
1: Tá certo.
5: E para toda a minha família Lemes Pinheiro. E para todos os ouvintes. Um grande abraço, Dimas, e foi um prazer conhecer você hoje. Amei te conhecer.
1: Obrigado.
5: E tá de pé ainda o que meu pai te prometeu.
1: Ah, me viu esse negócio, tá de pé o que teu pai me prometeu, não ficou bem. Não ficou legal essa frase. Vamos melhorar essa frase aí.
5: Está mandando falar para você. Um grande abraço pra você e disse que amanhã tá na mão.
1: Ô, Vanderleia, tá ficando pior o áudio, tá?
5: Que ele te prometeu, tá bom?
1: Tá bom, um abraço. Tchau, tchau. Ô Dimas, boa noite, Dimas. Quero mandar um recado pro meu irmão Valdiclei. Fala que estamos morrendo de saudades. Valeu, Valdirene. Um abraço pro Valdiclei. Tem mais mensagem rapidinho. Boa noite, Dimas. É o Wellington. Valeu, Wellington. Quer tocar, viu? A música com o Eduardo Costa. Tá bom. Valeu, Wellington. Abração pra você. Obrigado pelo carinho. Mais uma mensagem rapidinho. Oi.
3: Me chamo Caíse, moro em Siqueira Campos, Paraná. Quero oferecer uma música pro meu marido Fábio Júnior Aguiar.
1: Certo.
3: Dizer a ele que eu amo ele cada vez mais, que ele é meu tudo, que ele é minha vida.
1: E?
3: Que ele é meu porto seguro, que eu amo cada vez mais. Amor, eu te amo muito, muito, muito.
1: Tá
3: Estou
1: bom.
3: Morrendo de saudade. A música que eu vou querer é do Eduardo Costa. Sou fã.
1: Valeu, Caíse, um abração pra você, pro Fabinho, todo o pessoal aí em Siqueira Campos também nos acompanhando. Mandar um super abraço pro meu parceiro Charles, ali da loja Charles Presentes, está lá com o som ambiente fazendo eco na avenida. Gente, não dá tempo de mais nada, quero também mandar um super abraço pro meu parceiraço Eliseu, seja bem-vindo aqui com a gente. Quero falar pra você o seguinte, tá? Vai chegando aí a Voz do Brasil. Não dá tempo de mais nada, somente de agradecer a grande audiência. Graças a Deus e vocês, estamos explodindo na audiência aqui na Tarde Sertaneja. Eu volto amanhã com muito mais músicas pra você. Abraço, gente. Tchau, tchau.

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1: Em Brasília, 19 horas.
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2: Olá, boa noite.
1: Boa noite para você que nos acompanha em todo o país.
2: Quarta-feira, 2 de setembro de 2026.
1: Vamos aos destaques do dia.
2: Remédio para infarto e AVC no SUS.
1: Sancionada a lei que determina a oferta de trombolíticos nos serviços de urgência e emergência. Pablo Mundim.
3: Hoje, a aquisição dos trombolíticos é feita pelos gestores locais e, a partir da nova legislação, o Ministério da Saúde vai definir estratégias para aprimorar essa oferta e qualificar o atendimento.
2: Preparação para o El Niño.
1: Medidas de prevenção aos efeitos do fenômeno climático foram apresentadas a gestores estaduais e municipais de todo o país. Márcia Fernandes.
4: Para lidar com os efeitos do chamado Super El Niño, estão sendo adotadas medidas nas diferentes regiões do país.
2: Atenção na hora das compras para casa.
1: A Anvisa proíbe produtos de limpeza sem registro sanitário por representarem risco à saúde. Cleide Lopes.
5: Antes de colocar um produto no carrinho, vale fazer uma conferência rápida no rótulo. Se não há identificação clara do fabricante, lote ou instruções de uso, é melhor desconfiar.
2: Hoje na apresentação, eu, Luciana Vasconcelos e Luciano Seixas.
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2: Sancionada a lei que prevê a oferta de trombolíticos para tratamento de infarto e AVC na rede de urgência e emergência do SUS.
1: Esses medicamentos podem ser usados para dissolver coágulos de sangue, os trombos, que entopem as artérias ou veias.
3: As doenças cardiovasculares são a principal causa de morte no Brasil. São cerca de 400 mil mortes por ano, mais de 1.100 por dia. Em casos de infarto e de alguns tipos de AVC, o tempo é decisivo para salvar vidas e reduzir sequelas. Com a nova lei, medicamentos trombolíticos serão ampliados na rede de urgência e emergência do SUS, incluindo as unidades de pronto atendimento.

0: atendimento às UPAs. Segundo a médica e professora de emergências do Hospital de Clínicas da USP, Ludmila Abraão Ajar, a medida será fundamental para salvar vidas.
1: Quando nós levamos o trombolítico, que é essa medicação tão poderosa, para a população que precisa, nós estamos salvando vidas e estamos devolvendo os pais e as mães de famílias para suas casas, com uma menor ocorrência de incapacidade, de sequelas e de problemas que vão tornar toda essa família inviável para uma vida social.
0: O tratamento pode ser indicado em casos de infarto e AVC isquêmico, sempre depois da avaliação de equipe de saúde e de acordo com os protocolos médicos. No caso do infarto, o medicamento pode ser utilizado principalmente quando um procedimento mais complexo, como a angioplastia, não está disponível no tempo recomendado. A nova lei prevê medidas para melhorar a disponibilidade dos medicamentos na rede pública. O ministro da Saúde, Alexandre Padilha, destaca que hoje a aquisição dos trombolíticos é feita pelos gestores locais e que, a partir da nova legislação, o Ministério da Saúde vai definir estratégias para aprimorar essa oferta e qualificar o atendimento.
2: Vamos levar para a pactuação com os estados e municípios e a lei passa a dar uma obrigação muito maior, capacidade maior de todo cidadão, da gente enquanto ministério, do gestor estadual, municipal, cobrar a implementação do que está acontecendo. E com isso a ideia é reduzir o tempo de tratamento e, ao reduzir o tempo de tratamento, a gente garantir salvar vidas em relação a isso.
0: A lei entra em vigor 180 dias após a publicação e a implementação será acompanhada por um comitê criado pelo Ministério da Saúde. Em 2025, o SUS contabilizou 292 mil atendimentos por AVC, sendo 218 mil por AVC isquêmico. Reportagem Pablo Mundim.
3: A campanha nacional de multivacinação chegou ao fim nesta terça-feira, com mais de 8 milhões de doses aplicadas em todo o país.
4: Mas fique atento, se você tem criança ou adolescente com menos de 15 anos em casa, vale dar uma olhada na caderneta e conferir se falta alguma vacina.
3: Isso porque mesmo com o fim da campanha, a vacinação continua normalmente pelo SUS.
4: É só procurar um posto de saúde e levar a caderneta para atualizar o documento.
3: Reforçando a rotina de vacinação, mesmo que seja com uma frequência menor, deve ser mantida na adolescência.
4: Inclusive, a vacina contra o HPV. E jovens e adolescentes de 15 a 19 anos que não foram imunizados na idade correta têm até 31 de dezembro para receber a dose pelo SUS.
5: A servidora pública Aline Figueiredo sempre levou a sério todas as vacinas que protegem o filho João Vitor, de 11 anos, contra doenças que podem ser evitadas. Com a caderneta completa, o João Vitor já tomou até mesmo a vacina contra o HPV. Para ela, os cuidados com a saúde vão além da porta de casa.
6: Além de desenvolver a doença, de transmitir, né? Essa, para mim, foi a grande preocupação. Se tem uma doença que está tendo controle por vacinação, por que não proporcionar isso ao meu filho? Se eu já tomei também, eu sou imunizada. Nossa, eu saí uma vacina, eu tô lá, acho que eu sou a primeira da fila para tomar.
5: Os adolescentes têm um esquema vacinal importante a ser seguido para construir uma vida adulta saudável. A pediatra Natália Bastos alerta que a caderneta de vacinação continua merecendo a atenção dos pais de adolescentes.
7: As pessoas esquecem muito da vacinação dos adolescentes e acaba que eles ficam sem proteção. Muitas vezes a questão do levar de ano em ano já passa, os pais passam a levar os filhos na emergência e aí acaba que o médico da emergência não olha o cartão de vacina. E aí, como tem no SUS o programa de mandar mensagem para os pais, isso ajuda muito a lembrar eles que eles têm essa vacina esquecida.
5: Além da vacina contra o HPV, os adolescentes devem ser imunizados contra outras doenças. Como lembra a diretora substituta do Departamento do Programa Nacional de Imunizações do Ministério da Saúde, Ana Catarina de Melo Araújo.
8: E aí, atualizar para as vacinas da faixa etária do adolescente, que seria HPV, dengue, meningite, a meningo CWY. E a caderneta de vacinação em mãos, procurar a unidade básica de saúde mais próxima da residência, verificar essa caderneta de vacinação junto a um profissional de saúde da unidade básica para verificar a situação vacinal.
5: A campanha de vacinação contra o HPV para jovens de 15 a 19 anos foi prorrogada até 31 de dezembro. Com isso, quem ainda não foi vacinado contra o vírus brasileiros na idade recomendada, entre 9 e 14 anos, deve procurar uma unidade de saúde para receber gratuitamente uma dose do imunizante. Reportagem Graziele Bezerra.
3: Representantes do governo federal, de governos estaduais e prefeituras estiveram reunidos na última semana para discutir ações de prevenção e resposta aos impactos do El Niño.
4: A previsão é de que esse fenômeno climático, que deve se acentuar a partir deste mês, provoque chuvas mais intensas no sul e ondas de calor e secas mais rigorosas nas demais regiões.
3: Foram feitas rodadas de reunião com gestores de todas as regiões. Hoje foi a última com representantes do Sudeste.
9: Para lidar com os efeitos do chamado Super El Niño, que deve atingir o país com mais intensidade entre este mês de setembro e novembro, estão sendo adotadas medidas nas diferentes regiões do país. No Sudeste, a previsão é de ondas de calor e atraso nas chuvas. No campo, os maiores impactos serão sentidos na produção de cana-de-açúcar e de frutas cítricas, além das pastagens. A preocupação também com o abastecimento de água, sobretudo na região metropolitana de São Paulo, de acordo com a ministra da Casa Civil, Miriam Belchior.
10: Estamos fazendo esse monitoramento junto, evidentemente, com os órgãos estaduais do Rio, de Minas e de São Paulo, para garantir aí o abastecimento nas regiões metropolitanas de São Paulo, Rio e Campinas, né? É muito importante que os governos estaduais façam a gestão de seus reservatórios para que, em caso de cenário de escassez, se estabeleça uma priorização de usos da água disponível.
9: No norte e nordeste, a previsão é que o fenômeno climático cause calor e seca prolongada nas regiões. Nesse momento, é importante que as pessoas não iniciem queimadas, ainda que controladas. É o que explicou o ministro do Meio Ambiente e Mudança do Clima, João Paulo Capobianco.
11: Evitar incêndios depende necessariamente de uma ação preventiva por parte da sociedade. Ou seja, nós não podemos, a partir de agora, utilizar o fogo para aquelas questões que culturalmente ainda se usam no Brasil. Pôr fogo para limpar um terreno qualquer, renovar uma pastagem, colocar fogo no lixo, fazer fogueiras de lazer, inclusive.
9: Para o Centro-Oeste, a previsão é de atraso nas chuvas e temperaturas acima da média. Por isso, está sendo monitorada a possibilidade de escassez hídrica, principalmente no norte de Mato Grosso e de Goiás. E na região sul, a preocupação é com excesso de chuvas e tempestades. Para fazer frente a esse cenário, estão previstas ações de prevenção a desastres, segurança hídrica, geração e transmissão de energia elétrica. Reportagem Márcia Fernandes.
3: O Sistema Único de Saúde reforça a preparação em todo o país para antecipar os riscos e proteger a população dos impactos do El Niño.
4: Com o apoio do Ministério da Saúde, gestores estaduais trabalham na elaboração de planos de enfrentamento adaptados às diferentes realidades e vulnerabilidades dos territórios.
3: E o Ministério faz um alerta para o cuidado com o aumento de transmissão de arboviroses, como dengue e chikungunya.
4: Sobre o assunto, eu e Mariana Jungmann conversamos com Marília Santini de Oliveira, secretária Área Adjunta de Vigilância em Saúde e Ambiente. Vamos ouvir.
12: Secretária Marília Santini, seja muito bem-vinda à Voz do Brasil. O Ministério da Saúde encaminhou, né, um alerta aos estados e municípios sobre a possibilidade de aumento na transmissão de arboviroses, como dengue, chikungunya, em razão aí do fenômeno El Niño. Quais são as previsões e as recomendações que estão contidas nesse alerta?
13: Boa tarde, obrigada aí pelo espaço para a gente discutir esse assunto tão importante. Então, como acho que a maioria das pessoas já sabe, mas acho também que não custa a gente reforçar, que o El Niño é um fenômeno climático natural. O que está acontecendo atualmente, né, nos últimos 10, 15 anos? Ele está sendo mais frequente e mais intenso. Então, acontece um aquecimento das águas superficiais do Oceano Pacífico e isso interfere no clima do mundo inteiro. No Brasil, que é um país bem grande, né, ele acentua tudo o que aconteceria. Então, na estação quente, fica muito mais quente. Na estação chuvosa, tem muito mais chuva. causando enchentes, deslizamentos. E no local que tem seca, fica muito mais seco, causando dificuldade de acesso, prejuízo na produção de alimentos. Uma consequência que às vezes a gente não vê tanto, porque é tudo pequenininho, né? O mosquito, vírus, é que vetores, principalmente mosquitos, têm o seu ciclo de vida alterado pelo calor. Por exemplo, o Aedes aegypti, que é um mosquito que transmite a dengue, a zika, a chikungunya, ele nasce mais rápido do ovo para virar adulto, que é o que pica e transmite, é um ciclo mais rápido, então você acaba tendo mais mosquitos.

0: E também, tanto na seca quanto na enchente, a gente tem mais criadouros desses mosquitos. Porque na seca você acaba guardando água, às vezes de forma inadequada pela falta de água, né? Então vai ter balde, outros recipientes com água. E na enchente, quando a chuva passa, ficam aquelas poças de água, que também são criadouros desse mosquito. Então é clássico que em anos de El Niño a gente tenha aumento do número de casos de dengue. Isso que está na recomendação, mandando um alerta para todos os estados e municípios, dizendo que existe a possibilidade de ter esse El Niño mais forte esse ano, e com isso acontecendo, existe a possibilidade de ter mais casos de dengue. Então, é um alerta que recomenda as mesmas medidas para dengue, que a gente recomenda sempre, só que com mais atenção e com mais frequência.
1: Essas medidas recomendadas, né, sobre a dengue, falam da colaboração da população, que é fundamental nesse caso, né? O Ministério também está empenhado nessa mobilização da população?
0: Sim, é fundamental, como você disse, porque tem esses criadouros do mosquito podem ser muito pequenos e muito perto da casa das pessoas e mesmo dentro delas, né? Então, aquelas coisas que todo mundo já sabe, que a gente faz campanha todo ano, não deixe pratinho de vaso cheio de água. É a mesma, né? Seria o mesmo criadouro, né? Olha o seu quintal, veja se não há pneus, baldes, outras coisas que acumulam água. Olhe atrás das geladeiras, os depósitos. Então, são as mesmas recomendações que não acontecem sem o envolvimento da população.
2: Agora, o Ministério da Saúde, ele está fazendo aí alguma preparação também, secretária do SUS, para aumento de casos aí de dengue, chikungunya, outras doenças também que possam ser transmitidas pelo Aedes aegypti?
0: Sim, a gente está fazendo também outras medidas para controle desse vetor, né? Que não dependem da população, dependem dos gestores. Então, tem a parte da população, tem a parte do prefeito, do governador, aqui do governo federal. Então, por exemplo, aqueles larvicidas ou adulticidas que matam os mosquitos adultos ou em evolução, a gente comprou e tem disponível uma quantidade maior. Testes para fazer exames laboratoriais de dengue e chikungunya, a gente também regularizou nossos estoques num nível maior. Nessa parte que você pergunta especificamente, né, para o atendimento e para o diagnóstico, a gente tem vários documentos que dizem como fazer isso, que serve para a equipe de saúde, serve para a população. Quando procurar o médico, a gente está divulgando bem mais esses documentos, fazendo vários webinários com diferentes trabalhadores da saúde, e não só dos trabalhadores do SUS, mas também da saúde suplementar, porque esses pacientes podem procurar qualquer serviço, né? Quem tem plano de saúde ou quem vai particular mesmo. Então, tem todo um trabalho voltado principalmente para educação dos profissionais de saúde e para ter a oferta dos insumos que esses profissionais vão precisar. Sais de hidratação oral, teste diagnóstico.
1: Muito bem, nós conversamos com Marília Santini, secretária adjunta da Secretaria de Vigilância em Saúde e Ambiente do Ministério da Saúde. Muito obrigado, secretária, por sua entrevista aqui à Voz do Brasil.
0: Eu que agradeço.
3: A Anvisa, Agência Nacional de Vigilância Sanitária, suspendeu a fabricação de produtos de limpeza na unidade da Unilever, em Vinhedo, no interior de São Paulo.
1: A ação é preventiva e foi adotada após inspeção que identificou falhas de controle e monitoramento da água utilizada no processo.
3: A avaliação das evidências disponíveis até o momento não indicou contaminação sobre os lotes produzidos na fábrica.
1: Por esse motivo, não foi determinada a suspensão da comercialização, da distribuição ou do uso dos produtos já fabricados e disponíveis no mercado, nem o seu recolhimento.
3: A vistoria faz parte de outras ações integradas de fiscalização sanitária de empresas fabricantes de saneantes, uma categoria que inclui produtos destinados à limpeza, desinfecção e conservação de ambientes.
1: A Anvisa determinou ainda que 12 produtos sem registro não podem ser fabricados nem vendidos no Brasil.
3: Entre eles estão alvejantes, tiramanchas e soluções à base de percarbonato de sódio.
1: De acordo com a agência, esses produtos representam riscos à saúde e à segurança da população.
3: Saiba como evitar a escolha de itens assim na prateleira do supermercado.
4: Na hora de fazer compras, preço e marca costumam pesar na escolha. Mas será que o consumidor também olha o rótulo? A servidora pública, Cláudia Siqueira, nem sempre faz isso.
5: Olha, eu vou confessar que eu não costumo olhar.
4: Já a aposentada Renata Mello é um pouquinho...

0: pouquinho mais cuidadosa.
1: Eu costumo olhar muitas coisas de produto comestíveis, mas em produto de limpeza foram coisas assim que muito pouco tempo que eu comecei a ficar mais atenta.
0: Entre os 12 itens proibidos pela Anvisa, vendidos sem registro sanitário, estão alvejantes, tira-manchas e soluções à base de percarbonato de sódio. Antes de colocar o produto no carrinho, vale fazer uma conferência rápida no rótulo. A dica é da gerente de fiscalização e inspeção da Anvisa, Márcia Gonçalves.
2: O consumidor pode olhar ali quem fabrica o produto, onde ele é fabricado, a composição e a concentração, as instruções de uso correto desse produto, de manuseio, as condições de descarte, advertências, o que que acontece, né, num caso de uma intoxicação.
0: Um dos problemas da comercialização de produtos químicos sem autorização e sem a devida responsabilidade técnica é que não há nenhum tipo de garantia de segurança em seu uso, como explica Rodrigo Moura, coordenador da Comissão Nacional de Fiscalização do Conselho Federal de Química.
3: Quando você tem um produto clandestino, você não tem exatamente a certeza da matéria-prima utilizada nesse produto. Você não tem certeza com relação aos processos químicos que foram utilizados na concepção do produto. Você não tem informações técnicas relativas à utilização do produto. Um produto clandestino, ele é um risco para a sociedade.
0: Quem já tem em casa um dos produtos proibidos pela Anvisa deve manter a embalagem fechada, no recipiente original e longe de crianças e animais, e procurar a vigilância sanitária local para saber como proceder. Reportagem Cleide Lopes.
4: A lista dos produtos de origem desconhecida pode ser consultada no portal oficial da Anvisa, no endereço www.gov.br/anvisa.
5: E, Luciano, agora a gente vai falar de bulas de remédios. Decifrar aqueles termos técnicos nas bulas tradicionais pode ser uma missão difícil para muita gente.
4: Para resolver esse problema e garantir acesso à informação com segurança, a Anvisa disponibiliza online, de forma gratuita, o bulário eletrônico.
5: A plataforma oferece uma linguagem mais clara para o cidadão.
6: Letras pequenas, termos técnicos, palavras difíceis. Esses são alguns dos problemas encontrados nas bulas dos medicamentos que desestimulam a população a consultar o documento. A aposentada Cleide Felipe da Silva já recorreu à internet para buscar informações. Ela conta que até se arriscou quando entendeu melhor os efeitos colaterais e suspendeu o tratamento.
7: A médica passou um remédio para eu usar por conta de colesterol alterado e eu já tenho um problema nos rins, né? O remédio que ela me passou, me receitou, alterava mais ainda o problema nos rins. Fui lá na internet, pesquisei e vi que tinha um efeito colateral enorme com quem já tinha problema dos rins. Então eu parei por conta própria.
6: E não é só a Cleide que enfrentou os perigos de interromper um tratamento por conta própria pelas dificuldades de ler a bula. O Imar Pereira Nunes também já buscou informações sobre sintomas, tratamentos e medicamentos na internet. Mas o professor não confiou no que leu.
8: Talvez hoje seja um pouco mais fácil, mas sempre tem aquela coisa mais técnica que dificulta, né, um pouquinho o entendimento. Eu já olhei na internet e achei que ia morrer. Chegou no médico, ele desmentiu tudo.
6: Para garantir aos pacientes acesso à informação com segurança, a Agência Nacional de Vigilância Sanitária mantém uma base de dados pública e oficial, onde todas as versões aprovadas pela Anvisa estão disponíveis. Segundo Daniela Marreco Cerqueira, diretora da 2ª Diretoria da Anvisa, a ferramenta chamada de bulário eletrônico permite simplificar a leitura das bulas de maneira gratuita.
9: Ao acessar o bulário eletrônico, você consegue buscar a bula pelo nome comercial do medicamento, pelo nome da substância ativa, e ele também vai ter acesso a dois tipos diferentes de texto de bula. A gente tem o que a gente chama de bula do paciente e o que a gente chama de bula do profissional de saúde.
6: A diretora Daniela Marreco Cerqueira reforça ainda que no Brasil, medicamentos de referência, genéricos e similares utilizam bulas padronizadas com informações sobre segurança e uso. Quando há necessidade, as alterações passam por análise técnica.
9: A Anvisa vem aprimorando as bulas dos medicamentos exatamente para conseguir maior clareza nas informações, maior legibilidade, conseguir um melhor entendimento.
6: O bulário eletrônico pode ser acessado oficialmente através do portal da Anvisa no endereço consultas.anvisa.gov.br. Reportagem Gabriela Noronha.
4: Estados, municípios e o Distrito Federal já podem aderir à Política Nacional dos Direitos das Pessoas LGBTQIA+.
5: A participação é voluntária e também alcança organizações da sociedade civil, instituições de ensino e pesquisa, centros de referência e empresas.
4: O processo de adesão é digital. Feita a adesão, é realizado um plano de ação, como detalha a Secretária Nacional dos Direitos das Pessoas LGBTQIA+, Simi Lahá.
10: Esse plano de ação, ele visa identificar qual é o interesse, se você não tem um conselho e quer fazer um conselho, se quer implementar algum equipamento público, se quer elaborar políticas públicas, ela constrói esse plano de ação em conjunto e aí soma esforços para a execução dessa política no território.
5: O processo pode ser solicitado pelo e-mail politica.lgbtqia@mdh.gov.br. Vou repetir, hein? politica.lgbtqia@mdh.gov.br.
4: E essas foram as notícias do governo federal.
5: Uma realização da Secretaria de Comunicação Social da Presidência da República.
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5: Fica agora com o Minuto do TCU e em seguida com as notícias do Poder Judiciário e do Congresso Nacional. Uma boa noite.
4: Boa noite para você e até amanhã.
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12: 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Você vai ouvir agora notícias do Poder Judiciário.
14: Presidente do STF abre evento internacional sobre independência judicial nas democracias contemporâneas.
15: TSE define critérios para caracterizar deepfake nas eleições 2026.
14: STJ identifica comando oculto em recurso para enganar sistema de inteligência artificial e determina comunicação à OAB e ao MPF.
15: Boa noite. Boa noite, eu sou Sérgio Duarte.
14: E eu sou Walter Lima.
15: O presidente do Supremo Tribunal Federal, ministro Edson Fachin, abriu nesta quarta-feira a 17ª Jornada Ítalo-Hispano-Brasileira de Direito Público, que tem como tema Resistência Democrática e Justiça Constitucional.
14: Na abertura do evento, Fachin aproveitou para fazer uma manifestação.
15: O ministro disse que é dever de todos preservar a integridade do STF e destacou a responsabilidade do cargo.
16: A elevada autoridade do cargo não confere privilégios, mas impõe deveres, limites e responsabilidades que devem ser observados com absoluto respeito à Constituição, às leis e ao Supremo Tribunal Federal. Nos próximos dias, concluída a análise necessária dos fatos e os procedimentos institucionais pertinentes, esta presidência anunciará, no tempo devido e sem precipitação, as medidas cabíveis e necessárias.
14: O encontro realizado no Supremo reúne até amanhã especialistas do Brasil, da Itália e da Espanha para discutir desafios das cortes constitucionais.
15: Tribunal Superior Eleitoral define critérios para caracterizar deepfake nas eleições 2026.
14: A corte também definiu que a proibição do uso de deepfake nas eleições é para conteúdo caracterizado como propaganda eleitoral. Fábio Ruas.
17: O TSE estabeleceu que deepfake é o conteúdo produzido ou manipulado por inteligência

0: artificial, que apresente grau de realismo e crie, reproduza ou altere a imagem, a voz ou a manifestação de uma pessoa viva, falecida ou até fictícia. A tese foi fixada durante julgamento em que o TSE rejeitou o pedido de multa contra o candidato Flávio Bolsonaro pelo uso de um vídeo que recriou com inteligência artificial a imagem e a voz do ex-presidente Jair Bolsonaro. No mesmo julgamento, o TSE ainda decidiu que o ato de transmitir convenção partidária pela internet não configura propaganda eleitoral antecipada, o que depende do conteúdo, da linguagem, dos destinatários e do contexto.
1: STJ identifica comando oculto em recurso com o objetivo de enganar o sistema de inteligência artificial do tribunal e beneficiar a parte recorrente.
2: Com isso, determinou a comunicação à OAB, ao MPF e para a tomada de providências. Fátima Uchoa.
3: Para o STJ, a prática conhecida como prompt injection pode representar ato atentatório à dignidade da justiça e se caracterizar como crime de fraude processual. Os advogados do caso recorreram ao STJ contra a decisão do Tribunal de Justiça da Paraíba, que considerou a absolvição de uma pessoa acusada de homicídio totalmente contrária às provas do processo. Ao classificar como gravíssimo o uso do comando oculto pelos advogados, o relator do recurso especial, ministro Og Fernandes, afirmou que ministro e equipes analisam processos de forma minuciosa e que as ferramentas de IA não são usadas para produzir automaticamente decisões que são apenas assinadas pelos magistrados.
1: Começa o segundo seminário de precedentes na Justiça do Trabalho.
2: Por dois dias, ministros, magistrados, pesquisadores do direito discutem a uniformização da jurisprudência trabalhista no país. Rafael Silva.
4: O encontro discute a formação e a aplicação de precedentes e de mecanismos para agilizar a análise de processos e a segurança jurídica ao uniformizar a interpretação do direito. Outro ponto é garantir a segurança no uso de ferramentas de inteligência artificial nesse processo.
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1: Uma boa noite.
2: E até amanhã.
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7: Eu sou Paula Groba.
8: Eu sou Humberto Pinheiro.
7: E estes são os destaques de hoje do Jornal do Senado, que começa agora.
8: Avança a proposta sobre o fim da escala 6x1. Texto segue para o plenário.
7: MP do fim da taxa das buzinas é aprovada em comissão mista e Câmara analisa texto.
8: Comissão de Constituição e Justiça aprova texto base da PEC da Segurança Pública.
7: Boa noite.
8: Boa noite.
7: O fim da escala 6x1 avançou no Senado. A Comissão de Constituição e Justiça aprovou a proposta que reduz a jornada para 40 horas semanais e garante 2 dias de descanso por semana.
8: Na prática, a PEC prevê a adoção da chamada escala 5x2, 5 dias de trabalho e 2 de folga. Agora, o texto será analisado pelo plenário. Repórter Rodrigo Rezende.
9: A proposta de emenda à Constituição 211 de 2019 limita a jornada de trabalho dos trabalhadores seletistas em 40 horas semanais. A PEC cria ainda a escala 5x2, com a obrigação de 2 folgas semanais ao empregado. Todas essas mudanças não podem acarretar diminuição do salário. O relator da proposta, senador Omar Aziz, do PSD do Amazonas, afirma que as mudanças vão dar qualidade à vida dos trabalhadores, principalmente das mulheres.
10: Nós temos dessas 37 milhões, mais ou menos, de trabalhadores nessa situação, mais de 57% são mulheres. Essas mulheres muitas vezes têm uma dupla jornada de trabalho.
9: Já o senador Rogério Marinho, do PL do Rio Grande do Norte, lamentou que a PEC obrigue uma forma de contrato entre patrões e empregados diferente do modelo dado pela reforma trabalhista em 2017.
11: Ele coloca uma questão uniforme de cima para baixo. Quando se fala aqui do acordo individual como se fosse um retrocesso, o acordo individual existe desde sempre, desde 1943.
9: A PEC estipula um período de transição para a nova jornada. Depois da publicação, as empresas terão até 2 meses para adaptar a jornada para 42 horas semanais. A partir daí, as empresas terão mais um ano para colocar a jornada em 40 horas.
7: Senadores também aprovaram na noite desta terça-feira um projeto que cria incentivos

0: tributários para empresas que instalarem, ampliarem ou modernizarem centros de processamento de dados no país, os chamados data centers.
1: A proposta prevê a suspensão de tributos como PIS, PASEP, COFINS, Imposto de Importação e IPI para essas instalações. O texto prevê uma série de contrapartidas por parte das empresas, visando a redução do impacto ambiental. Repórter Alexandre Campos.
2: As empresas habilitadas deverão manter um percentual mínimo de seus serviços no mercado interno, usar fontes de energia renováveis ou de baixa emissão e garantir eficiência hídrica no resfriamento da infraestrutura. Ainda deverão investir em projetos de pesquisa e inovação industrial e tecnológica ligados à economia digital, o correspondente a 2% do valor dos produtos adquiridos no mercado interno ou no exterior, com benefício do regime especial, sendo que 40% dos recursos devem ser aplicados nas regiões Norte, Nordeste e Centro-Oeste. Relator do projeto, o senador Cid Gomes, do PSB do Ceará, destacou a importância dos data centers no dia a dia das pessoas.
3: Com o advento da inteligência artificial, é de que cada vez mais estruturas de bancos de dados sejam necessárias à implantação para que as informações possam estar rápida e prontamente disponíveis para o uso e consumo da população.
2: O projeto que segue para a sanção presidencial ainda prevê que as multas previstas no chamado Estatuto Digital da Criança e do Adolescente sejam direcionadas por 5 anos para o Fundo Nacional para a Criança e o Adolescente.
0: O Senado também aprovou um projeto que cria a Política Nacional de Minerais Críticos e Estratégicos. A proposta estabelece diretrizes para incentivar a pesquisa, a extração, o beneficiamento e a transformação desses minerais no Brasil.
1: A proposta também cria um Conselho Nacional para a Industrialização do Setor. Os minerais são importantes para áreas como tecnologia, transição energética e segurança nacional. A proposta segue para sanção presidencial.
0: E seguiu para a promulgação a indicação do senador Rodrigo Pacheco, do PSB de Minas Gerais, para o cargo de ministro do Tribunal de Contas da União. O TCU é integrado por 9 ministros, indicados pelo presidente da República, pelo Senado e pela Câmara. O cargo é vitalício. Pacheco vai ocupar a vaga deixada por Bruno Dantas, que renunciou ao cargo na segunda-feira.
1: A medida provisória que acaba com a taxa de 20% sobre compras internacionais de até 50 dólares foi aprovada pela Comissão Mista de Deputados e Senadores.
0: Agora, a MP, também conhecida como Taxa das Blusinhas, segue para a votação nos plenários da Câmara e do Senado. A expectativa é que isso aconteça ainda nesta quarta-feira. Repórter Maurício De Sante.
4: O principal ponto de impasse para aprovar a medida provisória que acaba com a chamada Taxa das Blusinhas era definir quando seriam avaliados os impactos da medida. O texto põe fim à cobrança de 20% sobre as compras internacionais de até 50 dólares, hoje cerca de R$250. Pelo acordo, a primeira avaliação será feita 3 meses depois que a medida entrar em vigor. Depois, o Ministério da Fazenda fará novas análises a cada 6 meses. O Congresso também vai avaliar os impactos uma vez por ano. A relatora, senadora Leila Barros, do PDT do Distrito Federal, destacou que o governo federal poderá fazer ajustes dependendo do resultado dessas avaliações de impacto.
5: A gente atendeu em parte a maior preocupação do setor, que é a avaliação, dando essa autonomia ao Ministério da Fazenda, a avaliação de 6 em 6 meses e também passar pelo Executivo a avaliação do Congresso Nacional anualmente.
4: Mas o senador Isalci Lucas, do PL do Distrito Federal, acredita que o prazo de avaliação de impacto a cada 6 meses é muito extenso.
6: O que nós queremos é isonomia para o produtor aqui local. Até 6 meses já quebraram as empresas todas. Se o governo fizer essa avaliação que está aqui hoje, ele já vai perceber que é inadmissível o que está acontecendo.
4: O setor produtivo pediu ainda igualdade nas regras tributárias e regulatórias. O acordo prevê critérios para avaliar os efeitos da medida e análises sobre propriedade intelectual e qualidade dos produtos. Ficaram de fora a exigência de uso dos correios para o envio dos itens comprados e a implementação de um cashback para os consumidores. Esses pontos devem ser tratados em uma futura etapa de regulamentação da reforma tributária.
1: E o Senado aprovou o projeto que permite a brasileiros que trabalham em países de língua portuguesa somar períodos de contribuição para se aposentar. O texto agora segue para promulgação.
0: No Brasil, o acordo vale para aposentadorias por idade e invalidez e pensão por morte. Repórter Patrícia Oliveira.
7: O acordo foi assinado por Brasil, Portugal, Cabo Verde, Moçambique e São Tomé e Príncipe. A ideia é evitar que o trabalhador perca contribuições por não ter cumprido o tempo mínimo exigido em apenas um dos países. No Brasil, o acordo vale para aposentadorias por idade, invalidez e pensão por morte. Para o relator da proposta, senador Carlos Viana, do PSD de Minas Gerais, representa um avanço na proteção previdenciária dos trabalhadores brasileiros.
8: Um ponto muito importante na experiência e na vida de brasileiros que optaram por morar no exterior e trabalhar no exterior, já tendo contribuído no Brasil ou estão contribuindo lá fora.
7: O benefício deverá ser concedido de forma proporcional ao período trabalhado em cada país.
1: A Comissão de Constituição e Justiça aprovou o texto base da proposta que insere na Constituição o Sistema Único de Segurança Pública, também conhecida como a PEC da Segurança Pública.
0: O texto amplia as competências federais no combate ao crime organizado, permite a criação de polícias municipais e redefine o papel das forças policiais. Destaques à proposta continuam sob análise da comissão. Depois, o texto seguirá para o plenário. Os detalhes com o repórter Bruno Lourenço.
9: A proposta estrutura o Sistema Único de Segurança Pública e confere à União a competência para estabelecer diretrizes gerais para o setor. O texto permite o policiamento ostensivo de ferrovias e hidrovias federais pela Polícia Rodoviária Federal. Prevê um regime especial mais rigoroso para punir chefes de organizações criminosas e admite a criação de polícias municipais de natureza civil. O relator, senador Rogério Carvalho, do PT de Sergipe, retirou mudanças dos deputados sobre o financiamento da segurança pública com recursos das empresas de apostas, depois de deduzidas as despesas de custeio.
10: Não é conveniente dar garantia constitucional às despesas de custeios das BETs, principalmente quando a metodologia de cálculo pretendida prejudica a destinação de recursos para áreas sociais como educação, segurança pública e esportes.
9: A PEC assegura para o novo modelo de segurança pública receitas vinculadas ao Fundo Nacional de Segurança Pública e ao Fundo Penitenciário Nacional, vedados os contingenciamentos, ou seja, os bloqueios orçamentários.
1: Com edição de Paula Groba e trabalhos técnicos de Eliseu Caires, o Jornal do Senado fica por aqui. Acompanhe agora as notícias da Câmara dos Deputados. Boa noite.
0: Boa noite e até amanhã.
11: Jornal Câmara dos Deputados. Plenário define multa para serviços mal avaliados de hospitais privados.
12: Câmara inclui testes vocacionais nos exames de avaliação da educação.
11: Deputados escolhem senador Rodrigo Pacheco como ministro do TCU.
12: Boa noite. Câmara aprova indicação do senador Rodrigo Pacheco para o TCU. Os detalhes com Ana Raquel Macedo.
13: O plenário da Câmara confirmou, com 404 votos favoráveis e 61 contrários, a indicação do senador Rodrigo Pacheco, do PSB de Minas Gerais, para uma vaga de ministro do Tribunal de Contas da União, no lugar do ex-ministro Bruno Dantas. A indicação já tinha sido aprovada pelo Senado. Rodrigo Pacheco tem 49 anos e foi deputado federal entre 2015 e 2018. Na Câmara, foi presidente da Comissão de Constituição e Justiça. Em 2018, foi eleito senador e presidiu o Senado duas vezes, entre 2021 e 2024. A indicação ao TCU foi apresentada pelo presidente do Senado, Davi Alcolumbre, e outros 19 senadores. Pacheco vai assumir uma das vagas indicadas pelo Congresso Nacional no TCU. O tribunal tem 9 ministros, sendo que o Senado, a Câmara dos Deputados e o presidente da República podem indicar 3 ministros cada, o que está previsto na Constituição. A proposta de indicação recebeu parecer favorável do relator, deputado Aécio Neves, do PSDB de Minas Gerais.
14: Uma honra enorme como conterrâneo do senador Rodrigo Pacheco, mas como admirador da sua história, do seu trabalho, mas sobretudo como homem público, que sabe da sua importância e o quanto ele poderá ajudar o país em momentos de incertezas, como fez num passado muito recente.
13: A maioria dos líderes partidários na Câmara recomendou a aprovação da indicação de Pacheco. Falando pelo governo, o deputado Rogério Correia, do PT de Minas Gerais, destacou a qualidade técnica e política do senador para ocupar uma vaga no TCU.
15: Rodrigo Pacheco foi fundamental para a garantia do processo democrático no Brasil quando presidiu o Senado. Nós realmente corremos um sério risco.

0: de um golpe de Estado no Brasil, de um golpe que pudesse quebrar a democracia brasileira. Tanto ele, mas também o presidente Arthur Lira aqui na Câmara foram fundamentais, tanto para reconhecer o resultado das eleições, mas também para firmar uma posição contrária a qualquer tipo de golpe.
1: O presidente da Câmara, Hugo Mota, foi na mesma linha.
2: Não temos dúvida do seu preparo técnico e político para representar o Senado Federal naquela Corte de Contas, fazendo votos que ele possa, assim como em sua passagem pelo Congresso Nacional, ter o mesmo compromisso com a sociedade brasileira, com o Congresso Nacional.
1: O Tribunal de Contas da União é o órgão encarregado de fazer o controle externo dos gastos públicos. Ele auxilia o Congresso a fiscalizar o orçamento, analisa a regularidade das contas públicas e tem o poder de multar gestores, mandar devolver dinheiro e declarar inelegíveis os responsáveis por irregularidades. Da Rádio Câmara de Brasília, com informações de Antônio Vital, Ana Raquel Macedo.
3: Justiça. Chico Alencar, do pessoal do Rio de Janeiro, defende o fim do sigilo das investigações sobre o Banco Master. O deputado considera que a divulgação das informações é necessária para esclarecer possíveis relações do banco com integrantes do Judiciário, do Congresso Nacional e do Poder Executivo.
4: Chico Alencar elogia a atuação da Polícia Federal na apuração do caso. Na opinião do parlamentar, o acesso integral às informações pode evitar vazamentos parciais e permitir a identificação de eventuais responsabilidades.
3: Merlon Solano, do PT do Piauí, defende uma investigação ampla sobre as denúncias envolvendo o Banco Master. Ele pede que sejam esclarecidos os fatos relacionados às instituições financeiras e aos recursos públicos mencionados no caso.
4: Merlon Solano diz que é preciso garantir transparência nas apurações, com a responsabilização dos envolvidos, independentemente do cargo que ocupem. Segundo ele, a investigação é importante para preservar a credibilidade do sistema financeiro e das instituições brasileiras.
3: Rodrigo Dazaeli, do PL de Mato Grosso, defende o impeachment do ministro do STF, Alexandre de Moraes, após novos relatórios da Polícia Federal. Para o deputado, os indícios de irregularidades e conflitos de interesse exigem o afastamento imediato do magistrado.
4: Rodrigo Dazaeli também acusa o governo federal de tentar abafar as denúncias para proteger membros do STF. O parlamentar considera que a abertura do processo de impeachment é fundamental para dar uma resposta de transparência à sociedade.
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3: Previdência. A Câmara aprovou um projeto que dobra o período de atividades civis que PMs e bombeiros militares podem usar para ter direito à aposentadoria. O repórter Antônio Vital acompanhou a votação.
9: A Câmara dos Deputados aprovou o projeto que amplia de 5 para 10 anos o tempo de serviço em atividades civis que policiais e bombeiros militares podem averbar para fins de aposentadoria. A proposta também altera as regras relativas ao pagamento de soldo integral para os militares depois de irem para a inatividade. Para receber o pagamento integral, os homens terão que ter 35 anos de contribuição com 25 anos de atividade militar. Já as mulheres terão que ter 32 anos de contribuição e 25 anos de atividade de natureza militar. Hoje, para receber salário integral, os militares têm que ter 35 anos de serviço, com a possibilidade de apenas 5 deles terem sido desempenhados em atividades civis. De acordo com o autor da proposta, deputado Capitão Augusto, do PL de São Paulo, reduzir de 30 para 25 anos o tempo de exercício de atividades de natureza militar e, ao mesmo tempo, permitir o aproveitamento de 10 anos de tempo civil, equipara os militares aos policiais federais. O projeto também garante igualdade de acesso entre homens e mulheres e veda restrições ou reservas de vagas sem justificativa técnica. O texto final aprovado foi apresentado pelo relator, deputado Cabo Gilberto Silva, do PL da Paraíba.
10: São 35 anos hoje que o policial trabalha, igual a qualquer um. É doença mental, é a questão da saúde. Então é importante todos vocês entenderem a magnitude desse projeto.

0: projeto. O Estado não vai perder nada, que estamos tentando resolver o básico para que possamos avançar, no combate ao crime organizado, nas facções criminosas.
1: O projeto também altera outras regras militares. As progressões de posto por merecimento, por exemplo, terão que ter critérios universais com prioridade para o mérito pessoal e para os militares mais antigos. O projeto que amplia de 5 para 10 anos o tempo de serviço em atividades civis que policiais e bombeiros militares podem averbar para fins de aposentadoria seguiu para análise do Senado. Da Rádio Câmara de Brasília, Antônio Vital.
2: Trabalho.
3: Benedita da Silva, do PT do Rio de Janeiro, defende o fim da escala 6x1 como forma de ampliar o tempo de descanso dos trabalhadores. Ela avalia que a mudança vai melhorar a saúde e a convivência familiar, com reflexos positivos também na produtividade.
2: Benedita da Silva pede que o Senado avance na análise das propostas sobre a redução da jornada de trabalho semanal. Segundo a parlamentar, a maior quantidade de tempo livre também beneficia quem precisa voltar mais cedo para casa ou conciliar o emprego com outras atividades.
3: Bom, Gás, do PT do Rio Grande do Sul, pede o fim da escala 6x1 e a redução da jornada de trabalho de 44 para 40 horas semanais, sem redução de salário. De acordo com o deputado, a mudança vai garantir 2 dias de descanso aos trabalhadores.
2: O parlamentar alega que a redução da jornada vai permitir mais tempo para convivência com a família, estudos, lazer e outras atividades. Bongás também lembra que a Câmara já aprovou a redução para 40 horas e solicita a análise da proposta pelo Senado.
3: Glauber Braga, do PSOL do Rio de Janeiro, apoia o fim da escala de trabalho 6x1, que está prevista para ser analisada pelo Senado. O deputado diz que a mudança tem amplo apoio da população e pode melhorar as condições de trabalho.
2: Glauber Braga também defende a redução da jornada para 40 horas semanais, sem diminuição dos salários. Na visão do parlamentar, a medida garante mais tempo para descanso, convivência familiar e cuidados com a saúde.
3: De acordo com Orlando Silva, do PCdoB de São Paulo, o fim da escala 6x1 é uma conquista viabilizada pela mobilização popular e pelo engajamento do governo. O deputado argumenta que a redução da jornada gera novos postos de trabalho e garante mais qualidade de vida.
2: Segundo Orlando Silva, a medida contrapõe retrocessos trabalhistas vistos em governos liberais e reformas anteriores no Brasil. Para ele, o avanço dessa pauta fortalece a proteção da classe trabalhadora e sinaliza a necessidade de proteger os direitos e a justiça do trabalho.
4: Economia.
3: Adriana Ventura, do Novo de São Paulo, repercute críticas sobre a medida provisória que zera o imposto em compras internacionais de até 50 dólares. Ela afirma que a norma cria tratamento desigual porque o comércio brasileiro continua pagando tributos sobre mercadorias semelhantes.
2: Adriana Ventura ressalta que as entidades empresariais defendem a extensão do benefício a produtos equivalentes vendidos pelo comércio nacional, caso a isenção seja mantida. O documento alerta que a diferença de tributação prejudica principalmente os pequenos varejistas.
3: Para Luiz Carlos Raul, do Podemos do Paraná, os 18 anos de governos do PT representam um fracasso socioeconômico para o país. O deputado argumenta que os indicadores de habitação e educação pioraram no período.
2: Luiz Carlos Raul também destaca o aumento da população em situação de rua e a dependência de programas de transferência de renda. Na avaliação do parlamentar, a gestão atual falhou na criação de empregos e na autonomia dos trabalhadores.
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4: Educação.
3: A Câmara aprovou a inclusão de testes vocacionais no Enem e no Saeb. O repórter Antônio Vital acompanhou a votação.
1: Deputados e deputadas aprovaram um projeto que obriga o Instituto Nacional de Pesquisas Educacionais Anísio Teixeira, o INEP, a incluir testes vocacionais no Enem e no Saeb, o Sistema de Avaliação da Educação Básica. Os alunos que fizerem os dois exames não serão obrigados a responder as questões e o INEP terá que reservar um tempo extra para os candidatos que optarem por fazer os testes. O projeto foi apresentado pelo deputado Nicolas Ferreira, do PL de Minas Gerais, e recebeu parecer favorável do relator, deputado Mendonça Filho, do PL de Pernambuco. De acordo com a proposta, o teste será incluído nos cadernos da prova aplicada no terceiro ano do ensino médio. A justificativa é de que muitos jovens, especialmente os mais pobres, não dispõem de acesso a ferramentas de orientação vocacional, o que os deixa mais expostos a escolhas desinformadas. Entre as diretrizes

0: Previstas para a elaboração dos testes vocacionais estão a identificação das áreas de maior afinidade e das aptidões, além do mapeamento de possibilidades de empreendedorismo, de oportunidades profissionais, de cursos técnicos ou de cursos de graduação. Os resultados dos testes de aptidão deverão ser apresentados na forma de relatório e as regras deverão ser revistas, no máximo a cada 2 anos, como maneira de atualizar o conteúdo e forma do teste. Para o relator Mendonça Filho, o projeto democratiza o acesso aos testes vocacionais. Já a deputada Soraya Santos, do PL do Rio de Janeiro, disse que é cada vez mais difícil para os jovens decidir que carreira vão seguir.
1: É um direito da criança você poder medir resultados. Então, quando a gente pega e propõe provas para medir o conhecimento, é absolutamente necessário. Segundo, a gente tem que pensar nos testes vocacionais, porque cada vez está mais difícil para os jovens, diante de tanta divisão através das formações, você saber exatamente que você quer.
0: O projeto que obriga o INEP a incluir testes vocacionais no Enem e no Saeb seguiu para análise do Senado. Da Rádio Câmara de Brasília, Antônio Vital.
2: Agricultura. Luiz Couto, do PT da Paraíba, defende o fortalecimento da agricultura familiar como parte da soberania alimentar do país. O congressista ressalta que o acesso à água como política de segurança hídrica permite que produtores do Nordeste mantenham a produção de alimentos.
3: Luiz Couto reivindica mais investimentos em pesquisa e assistência técnica para apoiar quem vive da terra. O parlamentar também considera necessárias políticas permanentes de convivência com o semiárido, com infraestrutura para facilitar o escoamento da produção.
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2: Saúde. A Câmara aprovou um projeto que prevê multa de até R$500 mil para hospitais privados mal avaliados. O repórter Marcelo Lascher explica a proposta.
5: O plenário da Câmara aprovou o projeto apresentado pelo ex-senador e hoje ministro do Supremo Tribunal Federal, Flávio Dino, que prevê mecanismos de avaliação de hospitais e serviços de saúde privados. A proposta cria o Programa de Avaliação dos Serviços de Saúde, com a previsão de multas que variam de R$5 mil até R$500 mil para instituições privadas que não seguirem determinados padrões de qualidade. De acordo com o projeto, esses padrões de qualidade devem ser definidos pela Agência Nacional de Vigilância Sanitária, a Anvisa. Para isso, serão levados em conta quesitos como a garantia de segurança do paciente, a oferta de atendimento de emergência e o cumprimento de normas da Agência Nacional de Saúde Suplementar, a ANS. Na Câmara, o relator, deputado Márcio Gerri, do PCdoB do Maranhão, deu parecer favorável à proposta já aprovada pelo Senado. Segundo ele, o projeto fortalece os sistemas de fiscalização e avaliação de unidades de saúde já existentes e contribui para o aumento da qualidade de assistência prestada à população. O projeto foi criticado pela deputada Adriana Ventura, do Novo de São Paulo, que apontou intromissão estatal na iniciativa privada.
6: Aqui, intervenção direta, intervenção estatal sobre o sistema privado de saúde. Privado. Tem multas altíssimas nesse projeto, que até R$500 mil. A gente está falando de rede de hospitais privados, laboratórios, consultórios, talvez médicos, clínicas privadas. E assim, simplesmente colocando multas, sanções.
5: O autor da proposta, Flávio Dino, perdeu um filho de 13 anos em 2012, após ser atendido em um hospital particular de Brasília. A justiça considerou que houve falhas e condenou o hospital a pagar uma indenização de R$1.200.000. O caso foi lembrado durante a votação. Para a deputada Maria do Rosário, do PT do Rio Grande do Sul, é dever do Estado fiscalizar os serviços de saúde, inclusive os privados.
7: Porque ainda que seja a iniciativa privada a prestar o serviço de saúde, a qualidade, a segurança na assistência à saúde, mediante o estabelecimento de padrões nacionais.

0: 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Direitos Humanos.
1: Soraya Santos, do PL do Rio de Janeiro, denuncia que a coleta de material para o exame toxicológico de motoristas tem gerado abusos e violência institucional contra as mulheres. A deputada relata casos em que trabalhadoras tiveram partes do cabelo raspadas para a realização do teste.
2: Soraya Santos reforça que a legislação exige apenas a retirada de poucos fios e que o descumprimento das normas fere a dignidade das motoristas. A parlamentar anuncia que a Procuradoria da Mulher vai acionar a justiça e pedir a punição dos órgãos responsáveis pelos excessos. Homenagem.
1: André Figueiredo, do PDT do Ceará, homenageia o ex-ministro do Trabalho, Manuel Dias, que morreu aos 88 anos no dia 22 de agosto. O deputado destaca a trajetória do advogado e político catarinense e sua atuação em defesa da educação em tempo integral e da democracia.
2: Termina agora o jornal Câmara dos Deputados, produzido pela Rádio Câmara, com trabalhos técnicos de Everson Urani e apresentação de Márcio Aquiles Sardi e José Carlos Andrade. Uma ótima noite para você.
1: A Voz do Brasil volta amanhã. Boa noite.
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5: 20 horas e 2 minutos.

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4: Horas e 30 minutos.